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2: A cantora Paula Fernandes relembrou momentos difíceis da carreira antes de voltar aos palcos da Festa do Peão de Barretos, 10 anos após a sua última apresentação no evento. Em entrevista à BBC News Brasil, a cantora falou sobre o machismo que enfrentou no sertanejo e disse que até pedidos básicos, como banheiro no camarim, espelho e um palco seguro para usar salto, eram tratados como exigências. Paula também revelou que enfrentou depressão na juventude e aos 18 anos chegou a pensar em tirar a própria vida. Segundo ela, o apoio da mãe, Dona Dulce, foi fundamental para que superasse o período. A sertaneja ainda criticou o uso de inteligência artificial na criação de músicas e defendeu que a arte precisa da experiência e das emoções humanas.
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7: Olá, Ana Paula, eu adoro o seu programa, me chamo Roberto e por isso resolvi compartilhar com vocês a minha história de amor. Eu nunca fui muito ligado em esportes, mas resolvi me desafiar e entrei em grupo nas redes sociais de caminhada. Pensei comigo, caminhar é algo que não me custa nada e ainda vai fazer bem para a minha saúde. Bom, você já pode imaginar o que aconteceu, né, Ana? Conheci algumas pessoas nos grupos de caminhada e papo vai, papo vem, uma moça me despertou algo diferente. Aquele encanto que vai além de somente mais uma amizade em grupo. Entre uma caminhada e outra, o nosso papo foi ficando mais pessoal, até que criei coragem e a convidei para sair. E não era para uma caminhada dessa vez. Nos demos tão bem e o seu beijo era perfeito. Hoje estamos juntos, namorando há quase 2 anos e, sinceramente, eu pretendo casar com ela. A música que eu gostaria de ouvir no seu programa é Another Day in Paradise, Phil Collins.

What Lovers Do, música do Maroon 5, aqui no Ritmo do Amor. Antes, a Marina Lima, Nada Por Mim. Milena, muito obrigada pelo carinho, um beijão pra você. Ela escreveu, Ana, gostei da história de hoje. Logo, logo, escreva a sua, hein, Mi? Um beijo para o Guilherme Silva e um beijo também para o Sérgio Dantas. Obrigada pela companhia de vocês. Repetition, Information Society, é bem da minha época.

0: foi o Coldplay que encerrou a sequência com Falling For You. Eu volto depois do intervalo e conto com a sua companhia e participação lá no WhatsApp.
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0: Sabe aquele ditado que a grama do vizinho é mais verde que a nossa? Inevitavelmente, o ser humano ele tende a admirar o que é do outro, mas não se distraia com caminhos, com vidas que não são a sua. Se dedique ao propósito que é só seu. Esse é o Air Supply. Aula

aqui na programação Ashley Simpson, Pieces of Me. E aqui no WhatsApp, um beijo para Micaela, final do telefone 8027. Kleber Souza também está curtindo a gente. Um beijo para você, Kleber. Ele acrescenta: Ana, adorei o que você disse. Minha mulher vive elogiando a vida dos outros. Ô, Kleber, muito obrigada por compartilhar. E tomara que a sua mulher não fique chateada com você, né? Porque você acabou de me contar.

0: gente conhece. Marisa Monte encerrou e muito bem no Ritmo do Amor desta quinta-feira com Beija Eu. Antes, Whitesnake, Is This Love? Muito obrigada pela sua companhia e obrigada também pela sua participação no 3499-136-2203, que é o nosso WhatsApp. E eu te espero no meu Insta, no Sou Ana Paula Barros. Beijo da Ruiva, fica bem, até amanhã.
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2: Tem brasileiro de casa nova no futebol europeu. O Manchester City anunciou a contratação do atacante Alan, ex-Palmeiras. O jogador de 22 anos foi negociado por 40 milhões de euros, cerca de 240 milhões de reais, e assinou contrato até 2031. Alan deixa o Palmeiras depois de 96 jogos pelo time profissional, com 9 gols, 12 assistências e 2 títulos paulistas. O brasileiro é o sexto reforço do Manchester City para a temporada 2026-2027 e segue o caminho de outros jogadores revelados pelo Palmeiras que foram para o clube inglês, como Gabriel Jesus e Vitor Reis. Agora, Alan começa um novo desafio na Inglaterra e vai trabalhar em um dos gigantes do futebol mundial.
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10: A Bélgica está usando entrevistas de solicitação de asilo para deter imigrantes em situação irregular. Segundo o jornal belga Le Soir, 68 pessoas foram levadas aos centros de detenção neste ano, após comparecerem voluntariamente ao escritório de imigração. A prática é criticada por advogados e organizações de defesa dos direitos dos imigrantes, mas foi considerada legal pela Suprema Corte belga. O tribunal entendeu que a legislação não obriga as autoridades avisarem previamente que o comparecimento pode resultar em detenção. O escritório de imigração nega o uso de qualquer estratégia enganosa.
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3: O US Open começou com quedas pesadas entre os grandes nomes do tênis mundial. Novak Djokovic foi eliminado logo na primeira rodada pelo argentino Mariano Navone, número 49 do mundo. O sérvio perdeu por 3 sets a 2 em uma batalha de 4 horas e 36 minutos. Aos 39 anos, Djokovic sofreu com problemas físicos. Vomitou, teve cãibras e chegou a chorar durante a partida. Foi a primeira eliminação dele na estreia de um Grand Slam desde 2006. Outra lenda que deu adeus foi Venus Williams. A americana de 46 anos perdeu para Sofia Kenin por 2-0 e chegou à 15ª derrota consecutiva. Logo na largada, o US Open já se despede de dois gigantes do tênis.
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8: 11 horas e 5 minutos.

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6: Tem brasileiro de casa nova no futebol europeu. O Manchester City anunciou a contratação do atacante Alan, ex-Palmeiras. O jogador de 22 anos foi negociado por 40 milhões de euros, cerca de 240 milhões de reais, e assinou o contrato até 2031. Alan deixa o Palmeiras depois de 96 jogos pelo time profissional, com 9 gols, 12 assistências e 2 títulos paulistas. O brasileiro é o sexto reforço do Manchester City para a temporada 2026-2027 e segue o caminho de outros jogadores revelados pelo Palmeiras que foram para o clube inglês, como Gabriel Jesus e Vitor Reis. Agora, Alan começa um novo desafio na Inglaterra e vai trabalhar em um dos gigantes do futebol mundial.
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0: Valeu, galera. Obrigado pelo carinho de vocês. Agora é o seguinte, é uma música muito séria. E é mais...
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2: Meia-noite e um minuto.

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1: Uma hora e 3 minutos.

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1: Duas horas e um minuto. 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
2: Três horas e três minutos.

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1: Quatro horas e dois minutos.

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2: 5 horas em ponto.
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7: O número de imigrantes mantidos em centros de detenção do Serviço de Imigração dos Estados Unidos ultrapassou 60 mil, um recorde, segundo o levantamento do jornal The New York Times. O aumento é impulsionado principalmente pela prisão de pessoas sem antecedentes criminais. Em julho, a maioria dos detidos era acusada de violar leis civis de imigração sem ter sido denunciada ou condenada por crimes. A alta ocorre em meio ao endurecimento da política migratória do presidente Donald Trump, que prometeu ampliar as deportações de imigrantes em situações irregulares.
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Obrigado, Senhor, por mais um dia de vida. Obrigado, Senhor, pela saúde. Obrigado, Senhor, por mais um programa na 107. Hoje é sexta-feira, 4 de setembro de 2026. Bom dia, meus amigos, minhas amigas. Uma ótima e abençoada manhã de sexta-feira. Que Deus leve a paz, o amor, a saúde e a alegria a toda a família. Louvemos ao Senhor porque Ele é bom. Louvemos ao Senhor porque é bom estar com vida. Se dirigir, não beba. Se beber, não dirija. Preserve a vida, porque a vida é um dom de Deus. E lembre-se, amigo, sempre atrai uma bola a uma criança. No pique, no carinho, na alegria do programa Zé da Boia, iremos com vocês até às 8 da manhã, com muita moda bonita nesta sexta-feira. E o tempo, prima, para sexta-feira, e o tempo aí para o feriadão prolongado que já começa para muitos hoje. É, vamos ver como que fica o tempo aí nesses dias aí, hein, prima? O tempo, vamos ver como que vai ficar o tempo aí nesta sexta-feira, feriado prolongado aí, até terça-feira para Pindamonhangaba, dia de Nossa Senhora do Bom Sucesso, terça-feira, segunda-feira, 7 de setembro, dia da independência do Brasil. Então vamos ver como fica o tempo aí pro povo aí, que tem muitos aí já estão se preparando para aquela viagem gostosa, né, prima? Então hoje a mínima é 15 graus, sol e nuvens à tarde. À noite o céu ainda fica com muita nubulosidade, mas não chove. Isso é hoje, né, prima? E sabadão? Sabadão, a mínima 16, a máxima 23, sol com algumas nuvens, chove rápido durante o dia e à noite. E o domingão do povo? E o domingão do povo, prima? Também a mínima já esfria bem, a mínima é 13, a máxima 18. Sol fechando ainda de manhã, com chuva que se estende pela tarde. À noite, céu nublado com possibilidade de garoa. E a segundona que é o feriadão, hein? A segundona que é o feriadão? Ah, 12 a mínima, a máxima 15. Sol com muitas nuvens durante o dia e período de céu nublado. Noite com muitas nuvens. E terça, que é feriado para nós aqui, prima, a mínima 13, a máxima 21. Sol com algumas nuvens, chove rápido durante o dia e a noite. Então, o feriado aí escangaiou com o povo que ia para a praia, né, prima? Quem vai pegar praia com 12 graus, 13 graus? Aí não dá, né? Ah, escangaiou o feriado do povão. No pique, no carinho, na alegria do programa Zé da Boia, 5 horas, 6 minutos, tá aí dado o tempo. 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No pique, no carinho, na alegria do programa do Zé da Boia, também está ligadinho com a gente, viu, prima? 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
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No Pique, no Carinho, na Alegria, do programa do Zé da Boia. Também está ligadinho com a gente, viu? 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Quem está com a gente aqui é o Marcão da Padaria do Bosque, prima. Bom dia, Zé da Boia. Já estou ligado nas modas que não sai da moda. Marcão da Padaria do Bosque. Darcy do Mariola, bom dia Zé, toca tiro para as ouras, meus passos. Manda para Walter, filho, Junqueira, mecânico, Baru. Sextou, hoje pode Darcy, mas vai devagar, viu? Se for pegar no volante, não beba. A música é meus passos, né? Não é tiro para as ouras, é com o Barreirito, meus passos. Bom procurar aí, procura aí, Barreirito, prima. Escreva aí. Isso. Bom dia, Zé. Bom dia, Ricardo do Santa Cecília. Oi, bom dia, Zé da Boia. Bom programa, amigão. Louvemos ao senhor porque ele é muito bom. Abraço, Paulo Beraldo. Tá ligado com a gente, viu, prima? O Paulo Beraldo tá ligado também. Ah, quem mais que tá ligado com a gente, prima? Tá no pique, no carinho, na alegria do programa, Zé da Boia. Cadê o papel daqui, prima? Você pega o papel, ela tira o papel onde que não é para tirar. Marvada gorda, viu? Nosso amigo Paulo Beraldo, a esposa Ana Lúcia, Gisélia Camila, estão ligadinhos com a gente, viu? E lá na Pensilvânia, tá a nossa amiguinha Laura, o Lucas e a Sofia, também Paulana e o Tagranete. A família Beraldo, as bênçãos de Deus nesta manhã de sexta-feira. Também está com a gente o Dirceu do Presídio, a dona Arlete, a Gleicimara, que são clientes lá da Padaria do Bosque. Bom dia, o Mário mandando para a esposa Roberta, para a Jaqueline, seu Antônio, Gasparinho da Guarda, o Gasparinho da Guarda não, prima, é o Gasparinho e o Juarez da Guarda Municipal, a dona Rosário, João Batista e a irmã Maria, seu Joaquim e dona Maria, é o Mário da Vila Rica. Vicente Romão, bom dia, Zé da Boia. Bom dia, Vicente! Tá tudo certo aí, meu compadre? Um ótimo final de semana. Bom dia, a Jaque, prima. A Jaque tá ligadinha com a gente já. Tá lá no lar Irmã Terezinha, o seu Toninho e o seu Cesarino, prima. Seu Toninho e seu Cesarino. Em Guaratinguetá tá a irmã Ana e o cunhado Sérgio. Um abraço pra vocês aí. E lá no lar São Vicente de Paula, o Chiquinho Espolzino, o Oliveira, o Daniel... Também o Bicentenário, o Jaguaribe e o seu Vicente, nossos irmãos aí do lar. Bom dia, que Deus nos conceda um dia abençoado e cheio de vitória. Grande Denner, tá ligado? Bom dia, Zé da Boia, Deus está contigo sempre. Abraço, Diniz, o Diniz já tá com a gente. Prima, bom dia, bom dia. Ô Marião, bom dia, é o Marião do Campo Alegre. Ótima sexta-feira, fique com Deus, amém. Grande Marião. Bom dia, Zé da Boia. Aqui quem fala é o Dirceu do Presídio. Estamos ligadinhos no seu programa. Ô Zé, toca pra nós aí uma música muito bonita do Chico Rei Paraná, que chama Tardes Morena do Mato Grosso. Muito obrigado e fique com Deus. Amém. Ei, Dirceu do Presídio, esse não é fraco não. Nosso amigo Dirceu do Presídio. Amigão, bom dia. Obrigado pelo carinho, pela audiência. O Paulo agradecendo aqui. Amém, amigão. Bom dia, Zé. Cristina e Maurício da Araritama. Levantei cedo pra ouvir. Zé, depois volto a dormir. Ah, Cristina, obrigado pelo carinho, pela audiência, viu? Um abraço grande pra vocês aí. Ô, prima, ô, Paulo Beraldo, sobe tudo, Paulo Beraldo.

0: 5:18.
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0: 5:22.
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3: No pique, no carinho e na alegria do programa do Zé da Boia, 5:22 em Pindamonhangaba. Bom dia, meus amigos, minhas amigas. Vocês estão chegando agora. Uma ótima e abençoada manhã de sexta-feira. Bom dia, Zé. Tô ligado em você indo pro trabalho. O Fagner no Delta, prima. Nosso amigo Fagner, o pessoal aí tá na luta aí, né, prima? Um abraço para vocês aí, que Deus abençoe o seu dia. E também para Janaína, o Bruninho lá no Delta, o Juninho no Feital, o seu Dito e a Dona Gracinha em Lagoinha. E também o João Ferreira, a Dona Lídia, os pais da Janaína em Lagoinha, ligado com a gente. Bom dia, abençoada manhã de sexta-feira. Dia abençoado para todos nós. O Fui e a Sandra tá ligado com a gente, viu, prima? Um abraço, obrigado pelo carinho, pela audiência. Vamos lá, pro Dirceu do Presídio, prima. Chico Rei, Paraná. Tardes Morena de Mato Grosso. Manda a moda pro homem, prima.

Prima, que modona bacana. Ah, prima, eu volto amanhã. Oh, que modão, hein? Você gostou, gorda? Você gostou da moda? Eu volto amanhã. Que moda lindona, Chico Rei e Paraná. Também mandamos lá pro Darcy do Maria Áurea, viu, primo? Essa moda aí, Tardes Morena do Mato Grosso. Daqui a pouco nós volta com Chico Rei e Paraná, que agora nós vamos pra outra emissora. Pra outra emissora não, primo. Pra outra máquina, que vai ter aí as propagandas. A Alice do Feital tá com a gente, viu, prima? Bom dia, Zé da Bahia, que Deus abençoe sempre você. Nossa, Zé, amo o final do seu programa com os cantos dos pássaros. É a Alice do Feital. Alice, bom dia. Bom dia, Percival. Realmente é muito bonito os cantos dos pássaros, né? Então, na boa, por todo final de programa, né, deixa ele tocar pro povo aí, que a turma gosta. O Jorge chora lá, coitado do Jorge, ele chora lá na Boa Vista, viu, primo? Ouvindo os cantos do pássaro ao som da viola, relembrando o passado na roça. Também quem gosta também é o

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3: O Tribunal de Contas da União vai fiscalizar os processos de abertura de novos cursos de medicina e de ampliação de vagas em faculdades já existentes no país. A medida foi solicitada pelo Senado após os resultados da primeira edição do Enamed. Dos 351 cursos avaliados, 107 receberam notas 1 ou 2, consideradas insatisfatórias. A fiscalização terá como alvos o Ministério da Educação e o INEP, responsáveis pela regulação e avaliação das instituições. Os cursos com baixo desempenho estão sujeitos a medidas como redução de vagas, proibição de novos alunos e suspensão do FIES.
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5: Uma pesquisa da ABX dos Estados Unidos mostra que anúncios em rádio continuam gerando bons resultados após longos períodos, consolidando o rádio como uma das formas mais consistentes e duradouras de gerar resultados na publicidade. 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

0: 5:46.
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3: 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Bom dia, meus amigos, minhas amigas. Obrigado pelo carinho, pela audiência. Vocês estão chegando agora, uma ótima abençoada manhã de sexta-feira. Tá ligadinho com a gente aqui, os nossos amigos aqui, a Andréia Correardi e a Dona Lourdes no Santa Cecília. Bom dia, Zé. Tudo bem? Deus abençoe grandemente tua sexta-feira. Bom trabalho. Toca uma moda que não sai da moda pra nós. Abraço. Abraço aí pra Andréia Correardi, Dona Lourdes no Santa Cecília. E o nosso amigo Jorge tá lá no Araritama. Também no Santa Cecília tá lá o Zé Luiz, que é o sogro do Sidney, o pai da Raíssa e da Yasmin. Bom dia, uma ótima manhã para vocês aí. O Joaquim do Supermercado de Celso também está com a gente. Bom dia, obrigado pelo carinho, pela audiência. Nosso amigo Joaquim está ligadinho com a gente, viu, primo? Preparando para o trabalho aí, nosso amigo Joaquim, que vai lá para o Supermercado de Celso. Bom dia, obrigado pelo carinho, pela audiência. Que o seu dia seja lindo, leve, feliz. Obrigado, um abraço aí para o nosso amigo Joaquim. Também o Paulo Beraldo está agradecendo aqui, está gostando das modas. Qual a moda que você está falando aí, o Sobe Tudo? Ao Irapuru? Ô amigão, começamos bem, o Irapuru. Por favor, o nome da música, amigão. É o Irapuru mesmo o nome da música, viu? Quem canta é o... Agora fugiu o nome aqui, nós já acha já para você aí, viu, Paulo? É o Irapuru, você quer saber o nome? É ela mesma, é o Irapuru, é o nome da música. É, quem canta, primo, agora fugiu aqui. Mas daqui a pouco eu falo pra você, viu? Isso. A Madonna bacana, chique, né? O nosso amigo Paulo tá ligado a gente. Daqui a pouco nós falamos o nome do cantor pra ele. O Paulo Beraldo tá ligadinho, né, primo? Quer saber a moda, daqui a pouco nós falamos pra ele. O Beto Cutuco também tá com a gente. Bom dia, amigo. Abraço, gostaria de ouvir uma música do Vila Rica e Barreirinho. Rascunho, feliz para todos os ouvintes do programa, especialmente para você e para o Vila Rica e Barreirinho. Um abraço desde Mato Grosso do Sul, sou a divulgadora do Vila Rica e Barreirinho. É a Dona Elaide Lourdes Baques, lá de Mato Grosso do Sul. A Alice também está gostando. Bom dia, Zé da Boia. Deus abençoe sempre você. Você gostou da moda aí? Então tá bom. Canto do pássaro. Também olha que já não olha o seu sino, um bom sucesso. Pássaro de manhã, bom demais da conta. Vamos temperar. Tá caro, né? Relaxa, faz um L e chora. Lucimara Bento Honorato também tá com a gente. Obrigado pelo carinho, pela audiência. Mande o seu zap aí. O Darcy tá agradecendo. O Paulo Beraldo tá agradecendo. É Pena Branca e Chamantinho, Paulo. Ô, Paulo, Pena Branca e Chamantinho, o Irapuru. Agora nós dá uma pausa com a moda para que possamos receber as bênçãos de Deus Todo-Poderoso nesta manhã gostosa de sexta-feira. Que Deus leve a paz, o amor, a saúde e a alegria a toda a família. Louvemos ao Senhor porque Ele é bom. Louvemos ao Senhor porque é bom estar com vida. Se dirigir, não beba. Se beber, não dirija. Preserve a vida porque a vida é um dom de Deus. E lembre-se, amigo, sempre atrás de uma bola há uma criança. Com a gente na oração da manhã está aqui os nossos amigos Lúcio Flávio e família, Diogo e Cristina no Bosque, Elisângela Ângelo, que está aí em recuperação, o Baiano no Feital, o seu Luiz, o pai do Paulinho, o Francisco Espolzino, o Vicente, o Jaguaribe, o Bicentenário, o Daniel, o Oliveira, lá no Lar São Vicente de Paula, o Trigo e a Dona Ivone, Coronel Gilberto de Carvalho e a professora Isis, Cabo Oliveira e Dona Rosângela, Eunice no Goiabal, também a Eugênia lá no Ouro Verde, o Irineu, a Nilceia, a Ana Cecília, o Pedro, o Zé da Barge, a Carolina, no Pesque Tudo, da Ribeirão Grande. Também a Cristiane e o Vítia, Maria Aparecida e família no Andrade, Dr. Rafael Banolas e Arleta e o bebezinho, Joel e família no Goiabal. Também João Arruda e a Maria Heloína no Centro, Paulo Simões e família, Paulo da Sabesp e família, Nelson Felipe e família, Ana Cláudia e família, a Márcia Cardoso, filho Cristiano, no Goiabal, Benedito Gomes e família no Vila Rica, Adriana e a mãe Maria no Xangri-Lá, Dona Lúcia Nai na Água Preta, o Luciano Matheus e Celina Crispim, Neném Perninha, Jonas Perninha na Vila Cuia, Patrícia Carol, Priscila Manu, Pedro e Tiririca, Jaqueline e família, Lucimara e o Floriano no Piracoma, o Igor, a esposa Júlia, o Julinha, a Dona Virgínia, a Sônia, a Ana Paula, a Tetê, a Juliana, o Josi, o Marcelo, o São Gonçalo e o Itoche na Fazenda Floresta, Dalva Cruz e família, Alexandra, Daniela e família no Vila São Paulo, Adelci Dora, Jardim Rezende, Joaquim Serralheiro e família no Andrade, Paulo Beraldo e família, Idalgino e família, João Ribeiro e família no Santana, a Vera Índia do Pelé no Santana, também o Clebe Daniela, a Dona Cida na Cidade Nova, o Francisco e a Márcia no Centro, o Carlos e família na Fazenda dos Búfalos na Sapucaia, Arlete Lousada e Dona Geralda, Maria Aparecida Ferreira no Cidade Jardim, Mané Ponte, a Dona Zuleika e a Nadine no Azeredo, Ivan Araújo e família, Tandão e família, Davi do João do Pulo e família, Casumbá e família, a Mãe Leila, a Paula, a Iris, o Diego, o Paulo, o Brian no Vila Rica, Maria Aparecida em Caçapava, Maria Esposa Roberta e toda a família no Vila Rica, Seu Joaquim e família na Vila Rica, Heraldo e família na Cruz Grande, Dalina, Alisson, Ayala e Camille, João Ferraz e família, família Maradona, Major Batateiro e a Soraya, também Maria Helena Chinac e família, Luiz Antônio e família no Parque São Domingo, Irineu Alves, Paloma, Dona Conceição na Boa Vista, o Pedro no Armazém do Pedro, o Seu Zequinha, a Dona Isabel, o Cleito, a Cláudia, a Maria Eduardo Benjamin, Davi, o Manuel, a Fran e o Zezinho, lá na fábrica de Bloco Socorro. Também Matisse, Simone Campos do Jordão, Valéria e Geraldo Bocaiúva e Ribeirão Preto. Cabral e família na Fazenda São José, Alto do Pilacoma. Maria Garcia e família, Luiz Adriano, Rogério e Maria Fernanda no Xangri-Lá. A Dona Madalena, a Dona Tereza, a Dona Zezé no Jardim Imperial. Dona Dolores e família, Luiz Goró e Dona Catarina. Janaína Salum e família, a Dona Conceição, a Dama de Vermelho e família, Marcelinho Chupadedo, esposa Ana Ruth, Zé Galinha, esposa Maria, Capixaba e família, Dona Alzira, mãe da Gatona, Lindona, Bonitona, Valdos, Correio e família, Baru e família, Carlão na Vila São Paulo e família, Almir Sambim e família, Demir Sambim e família, Avaldos, Correio e família, o Luiz Maciel, o rei da sucata na Cidade Nova, Lúcia Vieira no Bem Viver, Neguinho dos Petit, a mãe Tereza, a Dona Maria Custódio, o Tonho e o Silvio Santo, Tereza Beraldo e família, Lucimara Bento Norato e família, e Moreira César, Luiz Carlos Godoy, a Dona Cidinha, a Natasha, no Araritama. Fortunato, Dona Nilza, no Maricá, Wagner da Conceição e família, no Mombaça, Gustavo Mosquita, Dona Marina, Rogerinho, Maria Elza Cardoso, Felipe e família, Luiz Demete e família, Marli, Dona Diva, Casal Carel, Matheus Santiago e família, Seu Cido, Alex Januário, João Miguel, no Bom Sucesso, Isabela e família no Crispim, Ubirajara Maria Portuguesa, Fátima e Luciana no Mariara, Beto Cutuque e família, Dona Maria Tereza de Freitas e família, Gina Gonçalves e família, Alice Percival, o Brian no Feital, a Lúcia Zé Luiz Jardim Rezende, Márcia Carina Mombaça, Laura Dona Augusta no Centro, Dona Isabel e família, Rosângela e família, Roseli e família, Seu Antônio e a Dona Idalina, Renato Boia e família, Carlos Couto e família, Roselaine e família, Didi Pezão e família, Dito Gordo e Terezinha no Centro, Genelice Rosângela no Vista Alegre, Eunice no Goiabaú, também está aqui, prima. O Daniel Varenga e família, Tremembé, Sidão e Célia na Alcoa, a Regina e família na Alcoa, Berto e família na Alcoa, a Bruna e o Arthur na Alcoa, Cristiano, Eugênio e Adarils no Araritama, Rita Solange no Feital, a Carmen Lúcia e Ariel no Mombaça, Benedito e família na Vila São Benedito, Sérgio Garcia e Ângela Garcia no Lessa, Tadeu e Elza no Andrade, João Barbosa Siqueira e família no Jardim Princesa, o João de Souza, a neta Gabriele na padaria Semear no Araritama, o André, o Guizão, a Vaninha, o Davi na Vila São Benedito, Henrique Sebastião no IP2, Luiz Carlos e Dona Esmerinda no Vila Rica, Bento e Família no Maricá, Marcelo Carina no Alto Cardoso, Dito Correria e Família na Boa Vista, a Lúcia de Fátima Maria Wanda no Santana, Marco Antônio Torquato e Família, Janaína e Família, a Dona Elaide no Paraguai, agora está em Ponta Porã, no Mato Grosso. Dona Elaide, bom dia e família. O Paulo, a Lúcia, a Dânia, a Simone, o Júnior, Xangrelá, Polaco, Polaquim, Farroupilha, Este Porfírio em Palmital, Blas e Votuporanga, Sônia Guiara e família, Joaquim e Sandra na Boa Vista, Tonha, Laura, Vanessa, Adélia Caiana e Taubaté, Bernarda Moraes e família, também a Denil e família, no Nova Esperança, Ana e Sérgio e família, Jolerina e Heroína no Jardim, Regina, prima, não, no bairro das Campinas, Jolerina e Heroína, no bairro das Campinas, Huck e família e Moreira César, a Dona Matilde e Jadel no São Benedito, Jesus e família na Mombaça, seu Benedito que está internado, o Carlos e família no Parque São Domingo, Eliane e família na Cidade de Jardim, Cabeça e família em Taubaté, Dona Marisa e família na Quadra Coberta, Bruno Cirino e Alice Monteiro no Maricá, Tadeu e Margarete no Maria Áurea, Dona Edna Palmeirense em Tremembé, Cobertor e família no Maria Áurea, o Maurinho e família na Fazenda da Canegais em Tremembé, Tobia e família no Xangri-Lá, seu Ditinho Congueiro e família, a Ana, o Carlão em Tremembé, Patrícia Custódio e família no Vista Alegre, João Pedro e família, o Cid no Pai da Raíssa e da Yasmin no Maricá, também o Zé Luiz e família no Santa Cecília, Ângela Maria no Parque das Nações. Também está com a gente a Mauri Godói e família, André Beraldo e família, Dona Celi e família, Rosé Miller e família no Santana, Filipinho César Vareza, Filipinho Neto Bisneto, Chicão César, pai da Maria Grande Santista, Maria Eduarda César, Miriam César, Amira e família no Parque das Nações, Zé Maria e família no Jardim Heloína, Torinho Bode e Carla no Santana, Flávio e Cristina no Andrade, Luiz Carlos Café e família na Boa Vista, Hernando e Martins em Pouso Alegre, Joaquim Rosa e família, o Zizo aqui está firme, o Daniel, José, Ana Lívia, o Lucas, João Tranin, a Márcio, o Dino, todos na Ponte Alta, também no Mandu, o Nê, o filho do seu Zé Crente e família, também está lá o Matias Cunha e família, a Fátima, o Jonas, a Carol no Bosque da Princesa, Flavinha, Mãe Marinha, Santo Antônio do Pinhal, Áurea, mãe e filha e o Silvinho, Mané Gregório, Luiz Gregório, Zezão Gregório e Dona Isabel, Neuza Gregório e família, Sueli, o Lio e o Zé Fernando no Bom Sucesso, Vó Rosa e família no Alto Cardoso, família Tórquio, José Maria e família no Nazaredo, Paulinho Quim e família, também está com a gente, Dirceu do Presídio e família, Felipe Atleta e família, Samuel Pintor e família, João Grandão e família, João Barbuda, Núbia, Minha Palha, Jomar e Piscina, Benedita Godói e família, Rosana Monteiro e família, Jair Rodrigues e família no assentamento em Tremembé, Jairção e família no Alto do Cardoso, também o Elias e a Dona Iudete lá em Tremembé, o nosso amigo Joaquim e a Dona Terezinha, Maria Eduarda e Maria Vitória, enfim, todos nossos irmãos e irmãs, uma ótima e abençoada manhã de sexta-feira. Que Deus leve paz, amor, saúde e alegria a toda a família. Também está com a gente aqui o Ezequiel Gomes no Xangri-Lá. Coloca aí o copinho de água lá do rádio, logo após a propaganda da emissora, a nossa oração da manhã. Bom dia, Pinda, bom dia, Vale.
0: 6 horas em ponto.
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formar agora a grande corrente de fé, elevando o pensamento ao Supremo Criador, para que interceda com sua divina bondade em favor de todos que necessitam de alívio para os seus problemas através da oração. E agora, com o pensamento em Deus Todo-Poderoso, para que Ele receba nossas orações, oremos. Em nome dos anjos, dos santos e das almas, saudemos a Sagrada Família. Em nome do Pai,

0: momento em que todos se ajoelham e saúdam Maria Santíssima. Ave Maria, cheia de graça, o Senhor é convosco. Bendita sois vós entre as mulheres, e bendito é o fruto do vosso ventre, Jesus.
1: Santa Maria, Mãe de Deus, rogai por nós, pecadores, agora e na hora da nossa morte. Amém.
0: Como fazemos todos os dias, louvamos a Maria.

0: agora a todos aqueles que necessitam de uma graça. Rezamos neste momento a oração de São Francisco. Senhor, faça de mim um instrumento de sua paz. Onde existe o ódio,
1: que eu leve o amor.
0: Onde existe a discórdia,
1: que eu leve a união.
0: Onde existe o erro,
1: que eu leve a verdade.
0: Onde existe a dúvida,
1: que eu leve a fé.
0: Onde existe o desespero,
1: que eu leve a esperança.
0: Onde existe trevas,
1: que eu leve a luz.
0: E onde existe tristeza,
1: que eu leve a alegria.
0: Ó Virgem Maria,
1: guarda-nos puros do pecado.
0: Ó Mãe de Deus,
1: abre os nossos corações quando nossos irmãos precisarem de nós.
0: Ó Mãe da Igreja,
1: faça que vivamos unidos e assim sejamos uns exemplos para que os outros também amem a seu Filho Jesus.
0: Ó Esposa de José,
1: conserve a paz e a união em nossas famílias.
0: Glória ao Pai, ao Filho e ao Espírito Santo.

Oh, Senhora Aparecida, eu renovo neste momento a minha consagração. Eu vos consagro os meus trabalhos, sofrimentos e alegrias, o meu corpo, a minha alma e toda a minha vida. Eu vos consagro a minha família. Oh, Senhora Aparecida, livrai-nos de todo o mal, das doenças e do pecado. Abençoai as nossas famílias, nossos doentes, nossos velhinhos e as crianças. Abençoai a Santa Igreja. Abençoai a nossa paróquia e o nosso vigário. Oh, Senhora Aparecida, lembrai-vos que sois a padroeira poderosa de nossa pátria. Oh, Senhora Aparecida, bendito e sagrado coração, abençoai a nossa nação e pedimos de novo, olhai o nosso povo.

bênção da água. Deus eterno e todo-poderoso, que tendo escolhido a água, fonte de vida e pureza, para nos dar a graça batismal, fizestes também aparecer no rio Paraíba a imagem da Virgem Imaculada. Abençoai esta água e fazei que ela nos recorde nosso batismo, para que, purificados de nossas faltas, vivamos como cristãos, membros da vossa Igreja, e cheguemos um dia à vida eterna. Por Cristo nosso Senhor.

Maria Santíssima, que em vossa imagem milagrosa de Aparecida espalhais inúmeros benefícios sobre o Brasil. Eu, embora indigno de pertencer ao número dos vossos servos, mas desejando participar dos benefícios da vossa misericórdia, prostrado a vossos pés, consagro-vos o entendimento, para que sempre pense no amor que mereceis. Consagro-vos a língua, para que sempre vos louve e propague a vossa devoção. Consagro-vos o coração, para que depois de Deus vos ame sobre todas as coisas. Recebei-nos, ó Rainha incomparável, no ditoso número dos vossos servos. Acolhei-nos debaixo da vossa proteção. Socorrei-nos em nossas necessidades espirituais e temporais, e sobretudo na hora da nossa morte. Abençoai-nos, ó Mãe Celestial, e com vossa poderosa intercessão, fortalecei-nos em nossa fraqueza, a fim de que, servindo-vos fielmente nesta vida, possamos louvar-vos, amar-vos e render-vos graças no céu. Por toda a eternidade, assim seja.

0: pela intercessão de Nossa Senhora Aparecida, Rainha e Padroeira do Brasil, a bênção de Deus Onipotente, Pai, Filho e Espírito Santo, desça sobre vós e permaneça sempre. Amém.
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2: 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Estamos de volta, estamos abençoados para mais uma manhã de sexta-feira. Que Deus leve a paz a toda a família. No pique, no carinho e na alegria do programa do Zé da Boia, até às 8. Muita moda bonita para você nesta manhã gostosa de sexta-feira. O Jonatas Avan tá ligadinho com a gente. Bom dia, tá na hora de tomar um café, né, Jonatas? Obrigado. O Smiley também tá ligadinho com a gente. Bom dia, obrigado pelo carinho, pela audiência. Também tá ligadinho a Lucimara Bento Honorato e Moreira César. Os nossos amigos sempre no pique, no carinho e na alegria, Janaína Salum também está com a gente nesse sabadão amanhã, 5/9, Bazar da Pichincha, no Centro Espírita Caridade e Amor André Luiz, Rua Gustavo de Godoy, 327, somente das 7 às 9 horas da manhã. Então, grande Bazar da Pichincha, no Centro Espírita Caridade e Amor André Luiz, Rua Gustavo de Godoy, 327, no centro, das 7 às 9 horas da manhã. Eunice no Goiabal, tá ligadinho? Bom dia, bom dia. Bom dia também para o nosso amigo de Jailson, tá ligadinho com a gente. O Smiley também tá ligadinho. Os nossos amigos em Guaratinguetá, bom dia. Zé da Boia, boa sexta-feira, que Deus abençoe a todos nós. Cassiano, o Delícia da BR-116. A Angélica também tá com a gente no pique, no carinho, na alegria do programa Zé da Boia. Seu Toninho também, seu Antônio, né, prima? Lá em Guaratinguetá. Meus amigos, minhas amigas, de onde quer que você esteja, aquele abraço. 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Olha a hora, 6h22. Percival de Toledo e Alice no Feital, bom dia, bom dia. No pique, no carinho, na alegria do programa Zé da Boia. Ô prima, o papai, ele faz reunião, jantar. O pessoal que apoia o papai, prima, é que eu falo aqui, quanto mais crise, mais o rico ganha dinheiro, né? Isso é verdade. E quem paga tudo isso é o povo da classe média, né? Porque o pobre não paga imposto também. Coitado do pobre, tá lascado, vai pagar imposto de jeito. Mas quem paga imposto mesmo na realidade é a classe média. A classe média que se lasca toda. Olha lá o pessoal que tá com ele lá, prima. O Rubens Almeto da Cosan. Joelis Batista, o Elis Batista da JBS. José Seripieri Filho, da Amil. Zeco Auriemo. Zeco Auriemo. O Zeco Auriemo é do JHSF. Júlio Queiroz, da Ipera. Shain Zay, do grupo SEB. Valfrido Mares Guia, do grupo Pitágoras. Milton Maluli, é do Itaú. Luiz Carlos Trabuco, do Bradesco. André Esteve, do BGT Pactual. BTG Pactual. E Ricardo Lacerda, lá do BR Partners. Esses são os bilionários brasileiros. Tá tudo com o papai. Tá tudo com o papai investindo na campanha do papai, prima. É só os bilionários, viu? Isso. E o povão, ó. O povão só no nosso. 6h24. No pique, no carinho, na alegria do programa do Zé da Boia. Bom dia, meus amigos, minhas amigas. Obrigado pelo carinho, pela audiência. Bom dia, Zé da Boia. Estou ligado no seu programa. Quero desejar para você e seus ouvintes uma sexta-feira abençoada. Marlene Moassaba de Taubaté. Também o Juarez da Guarda Civil Metropolitana. Bom dia, sexta-feira, que a esperança renasça e a fé nos fortaleça. Amém. Juarez, nossos amigos da Guarda Civil Metropolitana, prima. Está no pique, no carinho e na alegria do programa do Zé da Boia. Ô, prima, aqui... Tá todos reunidos, primo. Zani. Quem mais que tá ali, prima? Prima, quem é que tá ali na foto ali, prima? Boris Casói criticou a postura dos ministros do STF diante da crise envolvendo a corte e comentou uma foto publicada pelo jornal O Globo em que integrantes do tribunal aparecem rindo após uma sessão. Para Boris, a imagem simboliza a gravidade do momento. Ele também cobrou medida do presidente do STF, Edson Fachin, diante do caso envolvendo Alexandre de Moraes, Daniel Vorcaro. Então tá aí, primo. O pessoal tá dando risada, não tá nem aí com a hora do Brasil, né? Tá lá o Gilmar Mendes, o Alexandre de Moraes, o Zanin, tem Maun de Costa lá, tudo dando risada. Ah, meu pai, meteram a mão no aposentado, estão dando risada. Deram um prejuízo de 60 bilhões na economia brasileira, a maior crise financeira do mercado brasileiro é o Banco Master. E o pessoal está rindo, até uma beleza, né, prima? Como é bom dar risada com o dinheiro do pagador do imposto. 6h26. 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Faça como o nosso amigo Dirceu do Presídio, prima. 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Hoje, lá pro meio-dia mais ou menos, ele pega o barcão dele e pimba, vai lá pro Escorrega Lavaium, vai ficar lá com o feriadão prolongado numa boa, né, Dirceu? 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Um abraço lá pro Gilbertinho, pro Pedro Neto e a Helena Netinha. Estão ligadinho no programa do Zé da Boia. Bom dia também para os nossos amigos ligadinhos com a gente, viu, prima? 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O Luiz Medela no bairro das Campinas. Bom dia, cliente do Tempero Zé da Boia. Nosso amigo Luiz Medela no bairro das Campinas. Tá ligado? No programa do Zé da Boia. Ô, prima, vamos pra cá que vai entrar a propaganda da emissora. Mas não é possível um negócio desse. No pique, no carinho, na alegria do programa do Zé da Boia. São 6h30 em Pindamonhangaba.
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0: 12h43. Venha conferir.
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4: Seis horas e 33 minutos.
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7: Calma aí, gorda, vai devagar. Vamos mandar duas modas bacanas lá pro nosso amigo Regis, grande santista, o Regis, lá da drogaria São Domingo. Nosso amigo Regis está ligadinho com a gente. Vamos mandar duas modas para ele, do Pescuma, Henrique e Claudinho, um trio lá do Mato Grosso, Cuiabá, né, prima? Amigos do Regis aí. Vamos mandar então para ele, Seguindo Seus Passos e o IP e o Prisioneiro. Então, duas modas aí pro Regis, na drogaria São Domingo. Tá ligadinho com a gente, viu, prima? Um abraço aí, obrigado pelo carinho, pela audiência. Ô, prima, já são 6h35. 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

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E um abraço para dona Ana Maria, a mãe da Denise, prima. Dona Ana Maria, um beijo para a senhora. Obrigado pelo carinho, pela audiência. 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E o programa do Zé da Boia, 6h37. A Márcia Cardoso está no Goiabal, no pique, no carinho e na alegria do programa do Zé da Boia. Nesta manhã gostosa de sexta-feira, prima. É sexta-feira, prima. No pique, no carinho, na alegria do programa do Zé da Boia. 6h38. Então manda lá a moda do Regis, prima. É, pro nosso amigo Regis, na drogaria São Domingo, seguindo seus passos, e IP Prisioneiro com Pescuma, Henrique e Claudinho.

0: 6:41.
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2: Prima cai, mãe mulher. Daqui a pouco nós toca pro resto a outra moda. É o IP e o prisioneiro. Agora para a dona Elaide lá no Paraguai. No Paraguai não, prima. Ela tá agora no Brasil de volta. A dona Elaide tá lá em Ponta Porã. E pro S e pro filho em Palmital. Pro Blas lá em Botuporanga. Quem sumiu também é a Anitta, prima. Anitta lá em Nova Hertz, no Rio Grande do Sul. Seu Rubenval e toda a família lá na capital gaúcha, em Porto Alegre, bom dia. Também pro Polaco, Polaquinho, Farroupilha, prima, manda aí.

Tá aí pra dona Elaide lá em Ponta Porã. Moda bonita, rascunho, Vila Rica e Barreirinha. Olha a hora, 6h46, no pique, no carinho, na alegria do programa Zé da Boia, Agropet Caminho da Roça. 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Regis, drogarias, são domingo, tá aí.

Aqui. Prima Carma aí, mulher. Vai devagar, 6h50. Daqui a pouco vem a tropa aí. A tropa de elite, prima. Ah, vem aí. Ô, prima, um abraço. 6h50. Falta 10 minutos pra eles começarem. Vamos abrir o zap aqui, que tem gente mandando o zap antes do homem falar, prima. Quem tá aqui com a gente? Bom dia, Zé da Boia. Boa sexta-feira a todos. É Vicente da Oficina de Panela. Também quem mais tá aqui, prima? Ah, o neguinho do espetinho. Bom dia, meu amigo Zé da Boia. O programa de maior audiência das manhãs do Vale do Paraíba. O homem não é fraco, não. Ô, neguinho do espetinho, tá tudo certo aí, meu compadre? Meus parabéns e um ótimo final de semana para você e seus ouvintes. Amém. É o neguinho do espetinho, prima. Agora ele fez um desenho bonito aqui, viu? É, tá lá com dois espetos de cada lado aí nas duas mãos aí. O neguinho do espetinho. 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Ô, prima, quem tá aqui com a gente? A mãe Tereza, um beijo pra mãe Tereza, a mãe do neguinho do espetinho. Ótimos dias, Zé. Manda um abraço pra minha mãe, dona Cida, meu primo Jonas, a Daiane, o Júlio, a Juliana, o meu pai Severino e para todos os ouvintes do Mercadinho do Timno. Tá aí a Júlia. Júlia, tá tudo certo aí, meu bem? Uma ótima e abençoada manhã para você. Uma abençoada manhã para toda a família. Júlia, bom dia, Zé. O Davi Ribeiro Xuxa. 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O Ademir Guilherme Espindol tá ligadinho com a gente. Uma ótima manhã. A Márcia Cristina, o Carlinho na Mombaça. O Davi. Davi! Bom dia, Zé da Boia. É o Cazumbá nesse feriado. Davi, João do Pulo e o Cazumbá vão trabalhar todos os dias no feriado aí. Então tá bom. Um abraço para vocês aí. Bom trabalho. Que Deus proteja aí. O Cazumbá, o menino não é fraco, não. Davi, vai devagar, vê se não vai dar buchada de urubu pro rapaz. Você deu uma buchada de urubu semana passada pro menino, quase matou o menino. O menino deu uma diarreia nele, que aonde andava tinha corvo atrás. Mas que coisa! Você foi. Davi, toma cuidado do menino aí. Sábado passado ele tava dando bom dia pra louro, prima, pro meu louro. Bom dia, meu louro. Chamando o papagaio de meu louro. Isso. Sábado, ele estava escangalhado. E a Terezinha, a mãe segurando ele. Mas que trabalho que deu o menino sábado, 9 horas da manhã. Tava. Parecia que estava uma tempestade na cidade. O homem ia para lá, ia para cá, balançava, a Terezinha segurava de um lado, com medo do menino cair e se machucar, Davi. Mas estava escangaiadinho. E eu avisei ele, toma cuidado, o veinho é velho, mas ele derruba gente grande, viu? Esse veinho é danado. E ele conversou muito com o veinho sábado, se lascou todo. Ah, perdeu a tarde toda e a noite, né? Foi dormir, porque do jeito que estava, 9 horas da manhã, estava escangaiado o menino. Então toma cuidado com ele aí, Davi. 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Leva na padaria do Bosque, viu, Davi? Leva lá na padaria do Bosque, que ele comeu uns 4, 5 lanches lá de pão com linguiça toscana. Ah, desce macio e reanima. Leva o menino na padaria do Bosque, viu, Davi? Um abraço aí pro Davi. O Donizete tá cuidando da nossa casa lá. Donizete, se quiser alguém morar aí, pode alugar, que eu não tô com pressa, não. Donizete tá cuidando da nossa casa lá. Põe outro no meu lugar. Isso, o Donizete, o Chororó, eles cuidam da nossa casa lá na fazenda do Peso Junto, viu? Mas eu vazei, saltei da carroça. 6h54, o Prima tá ligadinho com a gente. Oi, bom dia, Santa Bahia, uma ótima sexta-feira pra nós todos. Ei, gatona lindona, bonitona, uma ótima e abençoada manhã pra você. Tá indo pro trabalho? Ótimo trabalho, viu, lindona? Ô, prima, que moezona bonitona, prima. Também tá ligadinho com a gente aqui o Wagner da Conceição, Vaguinho da Mombaça. Ô, lindona, bom trabalho pra você, um ótimo e abençoado dia de sexta-feira. Vamos lá, prima. Qual é a moda que vem? Ah, essa moda aqui também é para arrebentar a boca do balão, viu, prima? Coitado do apaixonado, ele racha o chifre no meio. Ah, aquele chifrudão, prima. Coitado, sai igual um boi brabo rasgando tudo. Essa moda aí, ah, o chifrudão chora até umas horas.

0: 6:57.
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0: 7:27.
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0: 7:27.
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5: No pique, no carinho e na alegria do programa do Zé da Boia. Agora já são 7:28, no pique, no carinho, na alegria, vai entrar novamente a propaganda aí, prima. 7:28, enquanto não entra, vamos dar um abraço pro nosso amigo, cliente do Tempero Zé da Boia, levou dois temperos ontem, viu, prima? É o nosso amigo João e a esposa Maria Regina, tá no Santa Cecília, ligadinho no programa Zé da Boia. Bom dia, João. Bom dia, Maria Regina. Um beijo grande para vocês aí. Uma abençoada manhã de sexta-feira. Nosso amigo João e a Maria Regina no Santa Cecília. Tão ligado no programa do Zé da Boia. Também vamos abrir o zap aqui, que tem gente que não acaba mais no zap, né, prima? Também a Eugênia tá ligadinha com a gente lá no Jardim Imperial. O Wagner da Conceição na Mombaça também tá com a gente. Bom dia, Zé. Tenha um ótimo dia. Dinízia, a mãe Maria, a mãe Ana Maria, viu, prima? E o papai tão ligadinho com a gente aí. Uma abençoada manhã para vocês. Obrigado pelo carinho, pela audiência. Nossa amiga Dinízia, que é cozinheira na churrascaria, restaurante Menonó. Ô, prima, quem mais tá aqui com a gente? Bom dia, Zé. Marcelinho Chupa Dedo, manda um abraço aí aqui para nós. O MacGyver, o Zé Madeira, Palu, Zé Galinha, para a esposa Ruth, o Caçulinha, para a esposa do Zé Maria, o Zé Galinha, né, prima Maria, para a dona Conceição, a dama de vermelho. Fique com Deus, Deus abençoe muito. Amém. Que para o Zé da Boia, para a Madeira, para o Lu, para o Zé Galinha, lá no Castoleiro, para a minha esposa Ruth, no Caçulinha, para a esposa do Zé Galinha, Maria, e para a dona Conceição, andando vermelho. Que Deus abençoe muito. Obrigado, Marcelinho Chupadeiro está com a gente, prima. Bom dia, Zé da Boia. Gostaria de oferecer a próxima música pro meu pai Carlinho e Araci. Mora no Borba, a Vânia. Oi, Vânia, bom dia. Nosso amigo do Borba aí, tá ligadinho, né, prima? O Carlinhos e também a Araci. Também tá aqui. Bom dia, Zé da Boia. Toca Narciso Cassim, a Ana Cassim. Também tá ligadinho com a gente. Um bom dia, obrigado pelo carinho, pela audiência. Bom dia, Zé. Estamos ligados na rádio nessa sexta abençoada. Manda aquela moda boa do Teixeirinha. Após esse triste horário político, manda aquele abraço para a Daiane, a Júlia, Juliana, Júlio, Cida, seu Tino, Messias, Josia, Bete, Vitória e ouvinte. Abraço, Zé, o Jonas do Mercadinho do Tino, o Claudemir Palmeiras também está ligado com a gente. Bom dia, Zé da Boia, manda um alô para as irmãs Glaucia e Gleice. Ah, tá ligadinho aqui, pô, mas não colocou o nome. É o irmão da dona Glaucia, dona Gleice, é as meninas lá do... Da onde? De Aquidauana, é isso mesmo, meu compadre? É as meninas de Aquidauana, a dona Glaucia e a dona Gleice. Um abraço aí pra vocês, obrigado pelo carinho, pela audiência. Também o seu Bertini tá ligado com a gente, que lá tem a dona Glaucia e a dona Gleice, né, prima? É as meninas de Aquidauana, a dona Glaucia, a dona Gleice e a dona Lete. O seu Bertini, a Daise, a mulher da boca moiada, a Sofia e o Oliver. A família Bertini também tem aí as irmãs Gleice e Glaucia.

Matias Cunha tá ligado aí com a gente. Obrigado pelo carinho, pela audiência. Bom dia, Zé da Boia. Abençoado final de semana. Bom dia, Zé da Boia. É o Vanderli, a Vanderli, prima. Meire César. Bom dia, Zé da Boia. Bom final, abençoado final de semana. É a Meire César. Tá ligada, tá ligada. Manda um zapa, manda um zapa. É 992-245-660. 992-245-660. Eu não quero saber quem morreu. Eu quero é chorar. 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Tá lá a Sobenta, Dona Fátima olhando e o padeiro Marcão. Tá lá as meninas do Marcão, as nossas amigas ligadinhas com a gente, a Patrícia, a Kelly, loirinha do Zóio Verde, a Ana, a Marcela, a Mara, a Clélia, Adila, o Guardabelo, o nosso amigo Blas e o Paulão. Bom dia, meus amigos, ligado na gente na Padaria do Bosque, em Guaratinguetá, tá o Sérgio e a Ana, irmã e cunhado da Jaque. Bom dia, Pinda. Bom dia, Vale. Ah, prima, vem aí. Que moda. Que moda, hein, prima? Chicote da saudade. Pelo Carreiro, Zé Paulo.

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7: 7:41.
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9: No pique, no carinho e na alegria do programa do Zé da Boia. Ô, prima, chocada. Policial revela que gastou R$ 191 em 2 lanches e 2 bebidas em Barreto. Sem condição, né, prima?
10: Hoje nós estamos de serviço aqui em Barretos, na festa do peão. Depois de ontem, de ter pago R$ 191 em 2 lanches, com 2 Pepsi Black, misericórdia. Mas nós já vem daquele jeito, né? Preparado, né? Na verdade, aquela marmitinha. Sem condições. Pagar R$ 200 de novo, rapaz, não me pega mais nunca mais. Nem 2027, nem 2028. Mas nem com picanha pega mais. É, hoje nós estamos de serviço aqui em Barretos, na festa do peão.
9: Tá aí, prima. Pra quem fala que a vida no Brasil tá boa, 2 lanches e 2 bebidas... R$ 191 lá em Barreto. Tá bom pra você? Continua fazendo o L. Continue fazendo o L, que tá bom demais da conta. No pique, no carinho, na alegria do programa do Zé da Boia, nesta gostosa manhã de sexta-feira, 7 horas, mais 43 minutos em Pindamonhangaba, 7h43. Obrigado, meus amigos, minhas amigas, pelo carinho, pela audiência no programa do Zé da Boia. O Marinho Mecânico está ligado com a gente. Bom dia, obrigado pelo carinho, pela audiência. 7h43. 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No pique, no carinho, na alegria do programa do Zé da Boia, nesta gostosa manhã de sexta-feira. Manda lá para o seu Júlio, né, prima? Também para o Jonas, para a dona Cida, para todo o povo lá do Mercadinho do Tino. Vamos ver se entra nessa parte aqui, prima. Manda brasa. Não, aqui não entrou não, prima. Isso, aqui não deu conversa, prima. Não deu conversa? Não deu. Calma aí, prima, vamos ajeitar o gambá aqui, se vai dar certo, prima. É, vamos ver então. Não deu não, prima. Prima, aqui nesse negócio aqui não deu certo não, viu? É o desafio dos dois martelos, vamos ouvir pra ver. Deu, prima, manda brasa! Manda brasa, gorda!

Acabou a música aí, prima. No pique, no carinho, na alegria do programa Dentro da Boia. São 7h49 em Pindamonhangaba. Já está chegando o final de mais um programa do Zé da Boia, nesta manhã de sexta-feira. No pique, no carinho, na alegria do programa do Zé da Boia. Ai, prima, tá uma baderna na política, né, prima? Tá uma baderna, prima. Pena que não tem na rádio aqui a bagunça no coreto, porque é só na internet. E na internet, daqui a pouco nós já estamos saindo, mas de tarde eu vou tocar. Bagunça no coreto, prima. Tá uma bagunça danada no Supremo Tribunal Federal. E é esse pessoal que julga nós, prima. Vê se pode um negócio desse, um Supremo envolvido em corrupção, aí depois vai julgar os casos mais complexos da nação. É lamentável. Por isso que eu falo, gente, a eleição está chegando esse ano. Quem ganhar a eleição o ano que vem vai colocar mais 4 ministros no Supremo Tribunal Federal. E do jeito que está andando o carro hoje, prima, se continuar andando desse jeito, vai quebrar tudo. Vai quebrar tudo. E você, povo, vai pagar mais uma vez toda essa crise. Então, na hora de votar, meu amigo, minha amiga, escolha direitinho. Vote conscientemente. Você que quer viajar na eleição, fica em casa, vote para que possamos mudar esse país. Porque do jeito que está, meu amigo, a vaca vai pro brejo até o pescoço. E é já. Não demora muito, não. E quem vai pagar é você, povo. 7h51. Acorda, Brasil! Cartão vermelho para todo time vermelho. 7h53. Estamos indo embora. Marcelo Santos está chegando, programa Perfil, trazendo aí as notícias do Brasil e do mundo, para você, amigo, amiga, ficar bem informado. Eu volto, se Deus permitir, às 17 horas com mais um programa do Zé da Boia, aqui na 107 FM. Não sai daqui, porque aqui é bom demais da conta. Que Deus leve paz, amor, saúde e alegria. Louvemos ao Senhor, porque Ele é bom. Louvemos ao Senhor, porque é bom estar com vida. Se dirigir, não beba. Se beber, não dirija. Preserve a vida, porque a vida é um dom de Deus. E lembre-se, amigo, sempre atrair uma bola a uma criança. No pique, no carinho, na alegria do programa do Zé da Boia, vamos mandar lá para a nossa amiga que está ligadinha com a gente, viu, prima? A esposa do Narciso Cassim está ligadinha. O Narciso que nos deixou foi morar com Deus, né, prima? Mas por aqui a vida continua. Ana Rita, um beijo grande para você, uma abençoada manhã de sexta-feira. Põe a moda do Narciso para ela, prima. Vamos ouvir o saudoso Narciso Cassim, que nos deixou aí a sua grande convivência com os nossos irmãos aqui na terra, né, prima? Foi um grande homem, Narciso Cassim, que Deus o tenha com carinho. E ele deixou essa modona bacana para vocês, ligado no programa do Zé da Boia, junto com o Guarani, que estão cantando junto lá no além. Bom dia, Pinda, bom dia, valeu!

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3: Olá, muito bom dia. Agora são 8 horas e 5 minutos, olha, 8 e 5, começando mais um programa Perfil na manhã desta sexta-feira, dia. Já é dia 4 de setembro de 2026. Daqui a pouquinho, a sua participação através do nosso WhatsApp 992245660. Participe, mande a sua mensagem. Agora são 8 horas e 5 minutos, vamos ao nosso momento de fé.
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5: Bom dia a todos. Gostaria de trazer uma mensagem do coração de Deus para o seu coração. Está baseado no Evangelho segundo escreveu João, capítulo de número 8, versículo de número 12. De novo lhes falava Jesus, dizendo: eu sou a luz do mundo. Quem me segue não andará nas trevas, pelo contrário, terá a luz. Olhando para Jesus como Jesus, ele é o autor da nossa fé. O escritor aos Hebreus vai escrever dessa maneira: olhando para Jesus, autor e consumador da nossa fé. Olhando para Jesus como? Jesus é a luz nas trevas. Quando você está numa escuridão, quando você está num beco sem saída, quando você está numa situação adversa que você olha, você não encontra o ombro de um amigo, de um pai, ou de uma mãe, ou quem quer que seja. Você vai recorrer a Jesus e Jesus estará pronto para te socorrer. Jesus estará pronto para trazer uma resposta para a sua vida. Isaías capítulo de número 49, versículo de número 15, está escrito da seguinte maneira: pode porventura a mãe esquecer do filho que gerou no seu ventre? Todavia, se ela se esquecer, eu não me esquecerei de ti. Então, quem olha para Jesus jamais é esquecido. Quem olha para Deus, quem recorre a Deus, quem crê em Deus, quem confia no Senhor, jamais será confundido. Então, eu te aconselho a olhar sempre para Jesus, autor e consumador da nossa fé, que certamente ele vai abençoar a sua vida, ele vai guardar a sua casa, ele vai proteger toda a sua parentela. Deus abençoe a sua vida, Deus abençoe a sua casa, em um nome poderoso de Jesus. Gostaria de aproveitar e...

Olha, agora são 8h16, Flávio do Tempo, temperatura para esta sexta-feira, máxima de 27 graus, sol com algumas nuvens à tarde, mas não chove, não há probabilidade de chuva para esta sexta-feira, máxima de 27 graus, gente. Amanhã, sabadão, chove rápido durante o dia, à noite, viu? Máxima de 22, frio um pouquinho. Domingo também a previsão é de mais frio um pouco. E a probabilidade de chuva também no domingo, tá bom? Mas hoje, calor à tarde e não chove.

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5: Olha, agora são 8 horas e 36 minutos. Recebo a presença dela aqui, da professora Sandra, da Academia de Pindamonhangaba, no bairro do Lessa. Academia do Pedrinho, né? Ô, Sandra, dá um bom dia.
6: Bom dia, Marcelo. Bom dia a todo mundo que está me ouvindo. Obrigada mais uma vez por poder estar aqui.
5: Ô, Sandra, fala um pouquinho sobre atividade física, qualidade, que é sinônimo de qualidade de vida. E eu percebi lá também que vocês fazem um trabalho muito interessante com a questão de gestante, é isso?
6: Temos.
5: Tem também?
6: Temos várias gestantes que fazem tanto a parte de natação, musculação, hidroginástica. Isso aí traz uma qualidade de vida tremenda, tanto para a gestante quanto para o bebê.
5: Hidro também?
6: Hidro, muito, muito, muito bom. Porque a gestante, ela vai ficando com dificuldade de circulação, né? Os vasos vão sendo comprimidos durante a gestação. Você vê que as gestantes começam a ficar com os pés inchados, isso, mãos inchadas, porque essa circulação vai sendo comprometida ao longo da gravidez.
5: Tá.
6: E a atividade física, principalmente na água, vai melhorar muito essa circulação, esse inchaço. Vai aliviar muito para a gestante.
5: Ô, Sandra, você tem testemunho lá, né, de mães que estão lá, que passaram por lá, que afirmaram para você, olha, Sandra, melhorou muito depois que eu comecei aqui na natação de vocês, é isso?
6: Exatamente. Eu tenho, inclusive, relatos de mães que saíram de uma aula no período da noite, gestantes, já entrando para o nono mês. Olha, tchau, boa noite. De madrugada, ela foi para a maternidade e deu a luz.
5: Deu a luz.
6: Ela saiu, quase que eu tenho que fazer o parto ali na água. Porque ela estava tão bem, estava se sentindo tão bem.
5: E pode fazer...
6: Ela continua fazendo atividade. Se ela tiver a liberação do médico, da médica que está acompanhando,
5: tranquilo,
6: ela pode continuar com a atividade. Aliás, ela deve continuar com a atividade durante a gestação.
5: Ô, Sandra, mudou muito o conceito, né? Antigamente era assim, não pode fazer nada. Hoje é o contrário, né? Hoje tá mais do que provado, né? Comprovado que é importantíssimo. Por exemplo, a Sandra falando aqui de gestante em hidroginástica, né? Que pode fazer a hidro até a hora do parto.
6: Né? Pode, né? Tá tranquilo. Aliás, se ela está grávida, é porque ela está saudável.
5: Sim, claro.
6: Se ela estivesse doente, ela não engravidaria.
5: Sim.
6: Então, aquele conceito de que tem que ficar parado caiu por terra.
5: Ô, Sandra, você também faz o acompanhamento lá de gestante... É, na, na, na,

0: academia também, musculação?
1: Na academia
0: também. Gestante também?
1: Bom, eu mesma fiz musculação até praticamente nas vésperas de dar à luz.
0: É?
1: E tranquilo.
0: Ajudou
1: você
0: demais.
1: Você vai adequar a carga, é lógico, você não vai querer perder peso, não vai querer ganhar massa muscular e ficar fitness na gravidez. Mas você vai manter uma qualidade física, uma qualidade de gestação, para que vai trazer um bem-estar para você. Vai aliviar aquele peso, principalmente na lombar, que o nosso centro de gravidade muda. Vai uma pressão muito grande na lombar.
0: Entendi.
1: E tanto a musculação, a natação, a hidroginástica vão aliviar esse peso para a gestante. Muito. Ela tem uma grande probabilidade de partir para um parto normal. Então, a recuperação vai ser mais rápida também. Então, tudo contribui. A atividade física contribui para que é uma melhora geral da gestante e do bebê.
0: Legal, né? E legal esse trabalho de vocês na água, né? Na academia, de musculação, né? E tem toda lá uma orientação, né, Sandro? Como você falou, vai também da orientação do médico ou da médica, enfim. Mas vocês também têm todo um know-how lá para atender esse público, né, da gestante.
1: Sim, sim. Eu já fiz vários cursos, inclusive, nessa área de natação para o bebê, natação voltada para a gestante, fitness aquático, né, a hidroginástica para a gestante, como que a gente tem que trabalhar. Eu não vou fazer nada que vai sobrecarregar, como eu falei, a lombar, que já está sobrecarregada, vou fazer nada que vai sobrecarregar. E a gestante vai se sentir muito bem dentro da água, alivia muito.
0: Ô Sandra, pós-parto, daí a mamãe pode voltar lá com vocês, na hidro, daí a criança também, a partir de que idade?
1: O bebê pode voltar a partir de 6 meses.
0: Começar 6 meses.
1: A gente trabalha porque já tomou todas as vacinas, já consegue ficar sentadinho, tá mais firminho. A gente consegue trabalhar de uma maneira mais segura com esse bebê a partir dos 6 meses de idade.
0: Ô Sandra, nós já falamos disso, mas sempre bom reforçar, né? Vocês também fazem trabalho com a criança lá, com o bebê, a partir de 6 meses. Porque, infelizmente, é muito comum a gente ver, principalmente a gente vai entrar agora no verão, a gente vê acidentes acontecendo aí, né, em piscinas, em represas, principalmente em piscinas, né? Que faz a confraternização e aí quando vê, infelizmente, a criança foi até a água e aí ela nunca teve contato com a água, ela se perde. A Sandra sempre fala que a criança busca o meio da piscina, né? Porque não está acostumado. E esse trabalho, além de você já... trabalhar isso é uma questão de atividade física desde pequenininho, também é importantíssimo, porque num momento como esse a criança sabe se virar, né, Sandra?
1: Exatamente. Inclusive, essa semana eu tive o relato de uma mãe que foi num churrasco, em família, e ela colocou aqueles coletes na criança dela e achou que ali ela estava resolvida, né? Mas a criança não tem a coordenação, não tem a força. Esse colete joga a criança para frente... Ela não consegue voltar, ela começa a se debater, a mãe teve que pular e salvar. Nossa, mas ela estava de colete. Mas o colete não é salva-vidas. A melhor prevenção são os olhos dos pais mesmo. 24 horas em cima da criança. Se ela está no ambiente aquático, tem que ficar olhando.
0: Mas, Jossan, dentro da sua experiência lá da academia, essa criança que já está com você lá há muito tempo, essa criança, quando cai a água, ela se vira sozinha, né, Jossan?
1: Ah, sim. Se ela cai na água, a gente ensina, ela tem condição de voltar para uma borda da piscina.
0: Entendi.
1: Ou, na pior das hipóteses, ela consegue virar em decúbito dorsal, ficar boiando, né, de barriguinha para cima e gritar por um socorro.
0: Tá.
1: A gente ensina essas técnicas de salvamento, né, de segurança, para a criança ela poder se salvar. A gente espera que não aconteça. Mas ela já está preparada.
0: Está preparada para acontecer, caso
1: aconteça. Ela sabe sair dessa situação.
0: Porque é muito triste, né? Você vê cada caso aí que a gente vê, está na confraternização, né? E um momento feliz, de felicidade, de repente acontece uma tragédia dessa, né, Sandra?
1: É. E normalmente todo mundo acha que o outro está olhando, né? Quando tem muita gente, fulano está olhando. Ah, mas você não estava olhando a criança? O pai, a mãe, cada um joga a responsabilidade. Tem todo mundo e ninguém vê.
0: Verdade.
1: E o afogamento é silencioso.
0: Verdade.
1: A criança afunda, ninguém viu que ela afundou, está no meio dos outros ali brincando e acontece uma tragédia, infelizmente.
0: Ô Sandra, lá vocês, a piscina coberta, aquecida, né?
1: Coberta, aquecida, são duas piscinas. A única academia em Pinda que tem piscina semiolímpica, né? Particular. A prefeitura tem semiolímpica, mas particular nós somos os únicos.
0: Ô Sandra, esse trabalho de vocês lá, né? com relação aí o bebê, e também eu vejo na piscina semiolímpica lá muito da melhor idade, né?
1: Sim.
0: Pessoas da melhor idade fazendo natação lá, não é isso?
1: Nós temos alunos lá de mais de 30 anos que com mantém vocês? A atividade física, então já está na terceira geração, já que está vindo. É o vô, é o pai, é o filho, está vindo o neto.
0: Bacana,
1: graças,
0: né?
1: A Deus tem.
0: É um ambiente muito bacana, muito gostoso. A gente faz amizade lá na academia. Ô Sandra, e fala um pouquinho, a gente sempre já é agora falando muito sobre longevidade, né? A gente viver aí muitos e muitos anos de vida. Mas importante é viver com qualidade de vida, né? Qualidade de vida tem que ter alguns assuntos aí pra gente tratar, para que a pessoa possa viver com qualidade. Uma delas é a atividade física, e a natação é importante nisso, né, Sandra?
1: Exatamente. A gente vê que, assim, a geração anterior, a preocupação era trabalhar para deixar um legado pro filho.
0: Isso.
1: Financeiro e tal. Isso. E eles não tinham muito tempo para se cuidar fisicamente. Não tinha esse conhecimento. Nós agora temos, graças a Deus, acesso a esse conhecimento que justamente eles nos proporcionaram, né, a geração anterior, os nossos pais. E nós temos o conhecimento que, se a gente praticar atividade física, a gente vai ter uma condição de vida melhor e a gente, inclusive, vai conseguir dar um futuro melhor para os nossos filhos. Porque eu não vou dar trabalho para eles, né? Eu vou cuidar de mim. Eu
0: Verdade.
1: Não preciso que ninguém cuide da minha saúde.
0: E aí a natação, né? A natação é excelente porque é um trabalho cardiorrespiratório, não é isso? Vai dar uma qualidade também no cardiorrespiratório. Vai dar uma qualidade no sono. Você também ali tem a sua musculação dentro da água, porque você acaba fazendo exercício na água, né?
1: Mexe. Sim.
0: Todos os músculos, não é isso?
1: Sim.
0: E ali você também é o momento seu de concentração, desliga de tudo. É só você aí à piscina, né? Não tem celular, não tem ninguém te chamando. Então é um momento também para você relaxar um pouquinho, não é isso, Sandra?
1: É
0: tudo bom, né? Tudo bom.
1: Tem gente que relata que quando tá nadando resolve um monte de pepina. Enquanto eu tô atravessando a piscina nadando, já vai resolvendo um monte de coisa ali na cabeça. Sai de lá já renovado.
0: É,
1: pronto, já resolvi o que tinha que resolver.
0: então tem gente. Ô Sandra, e lá vocês têm relatos, a Sandra falou que de 30 anos a pessoa nadando lá, fazendo natação com vocês lá, né? Porque é verdade, depois que a pessoa aprende, e cada um no seu ritmo, né, Sandra? Não precisa a pessoa dizer, mas eu não consigo fazer 2.000 metros. Cada um no seu ritmo, no seu tempo, não é isso, Sandra?
1: Não, cada um. Eu tenho numa mesma aula uma pessoa que vai nadar 1.000 metros e tem outro que chega a 3.000.
0: No mesmo tempo.
1: No mesmo tempo de aula, mas ele tem o ritmo dele. Aquilo foi bom para ele, os 3.000, ele saiu satisfeito, saiu bem. E o que fez 1.000 chegou no limite dele.
0: Dele.
1: E saiu. E tá tudo bem.
0: Legal. E a atividade física é importantíssima demais. A natação é muito importante, né? Principalmente você aí que... Eu, por exemplo, tive bronquite quando era criança. É excelente, né? Então, assim, as pessoas muitas vezes têm problema respiratório. E aí a natação te ajuda e ajuda muito, né? Com uma orientação médica. Mas ajuda demais da conta. Como a Sandra falou, não precisa a pessoa querer... mas eu não consigo fazer 2.000 metros. Não precisa nada disso. Vai lá na academia, comece hoje lá. Faça sua matrícula, que você vai ver que vai mudar a sua vida, qualidade de vida. Natação é qualidade de vida, e vai te dar um sono, principalmente quem faz à noite natação no final do dia, né? Você dorme bem. Ou para quem faz de manhãzinha, tem um excelente dia, né? Com disposição, não é isso, Sandra?
1: Exatamente. Exatamente, é qualidade de vida. Aulas de natação salvam vidas, é o que a gente sempre fala, em todos os sentidos.
0: Ô, Sandra, e qual os horários para nós? Fala para nós aí. Os horários da natação, da academia?
1: O primeiro horário é 7 horas da manhã.
0: 7 da manhã.
1: O último horário é 7:30 da noite. Tem o dia inteiro, tem uma grade.
0: Então não tem desculpa aí pra falar, não. Né? Dá pra ir qualquer horário, né? Por exemplo, pode chegar lá, a última aula, que horário que é?
1: 7:30 da noite.
0: A última aula
1: 19, começa às 7:30 da noite.
0: 19:30, então dá pra pessoa sair do trabalho, dar uma corridinha lá e fazer a sua aula de natação. Academia, mesmo horário, Sandra?
1: A academia funciona desde as 6 da manhã até as 8:30 da noite, a parte da musculação.
0: 6 da manhã às 8:30 da noite, então também é um horário estendido, bacana. Ali a piscina da criançada, ali também mesmo horário, Sandra?
1: Piscina das crianças começa às 8.
0: 8 da manhã.
1: E termina às 8 da noite também.
0: 8 da noite. Ô, Sandra, então deixe para nós aí o contato, quem está nos ouvindo agora, quiser conhecer aí, porventura ainda não conhece, né? A academia, deixa o WhatsApp também, se vocês têm o Instagram.
1: Manda uma mensagem lá pra gente que a gente responde todos os detalhes de horário. 99-629-0292. Aí tem o Academia Underline Pinda. Entra lá também, que a gente tem várias atualizações, vários vídeos, inclusive informativos sobre atividade física, é muito importante.
0: Muito legal, viu, gente? Academia no bairro do Lessa. Professora Sandra Lucida, obrigado pela participação. Um bom dia, excelente final de semana, bom feriado, né?
1: Ah, é. Obrigada mesmo.
0: 8h48.
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0: Olha, agora são 8 horas e 52 minutos, 8h52. 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

0: Olha, agora são 8h54. Temos aqui a participação de ouvinte.
1: Oi, amigo. Bom dia.
0: Bom dia, bom dia.
1: Aqui quem tá falando é a Rosa. Oi, e Rosa. A minha sobrinha
0: sei.
1: Rosa também.
0: Opa.
1: Então, tá com um problema aqui no meu celular.
0: Sei.
1: Dá pra você tocar, oferecer pro meu filho, Marcelo Moreira.
0: Marcelo Moreira, meu xará.
1: Tá fazendo aniversário hoje e oferecer pra ele
0: tocar
1: uma música bonita aí,
0: sei.
1: De qualquer uma música.
0: Tá bom.
1: E oferecer pro meu filho.
0: Marcelo Moreira.
1: E pra todos da rádio, bom dia, amigo. Bom,
0: Deus abençoe o Marcelo Moreira, filho da Rosa. Completando mais um ano de vida hoje, bom dia.

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7: Olha, agora são 9 horas e 10 minutos. Noticiando o falecimento de Anita Rodrigues Vieira de Carvalho, 78 anos, era moradora da Boa Vista. O corpo sendo velado na sala 3 do velório Sessolupe. O sepultamento marcado para as 14 horas no cemitério municipal de Pindamonhangaba. Noticiando o falecimento de Dorata Ferreira Cesário, 77 anos, moradora de Moreira César. Sepultamento marcado para as 16 horas no cemitério em Moreira César. As famílias, os nossos sentimentos. Olha, falar do destaque da rodada do final de semana do Brasileirão.
8: Três jogos abrem neste sábado a 26ª rodada do Brasileirão. A bola começa a rolar às 4 da tarde, no horário de Brasília, com Red Bull Bragantino e Bahia, dois times que sonham com vaga na Libertadores. Às 6h30, o São Paulo, que ainda não se livrou do risco de rebaixamento, recebe o Atlético Mineiro. Enquanto às 9 da noite, tem o clássico carioca entre um Fluminense, que está no G4, e um Vasco, que está no Z4. Domingo, a bola rola logo cedo, 11 da manhã, para Coritiba e Mirassol. 4 da tarde serão mais 3 jogos, com destaque para o vice-líder em campo. Fora de casa, o Flamengo encara o Remo. Tem ainda Inter e Santos, confronto direto na luta contra a degola, e Cruzeiro e Atlético Paranaense, confronto direto por vaga na Libertadores. O líder Palmeiras visita o Botafogo às 6h30. 7h30 medem forças Corinthians e Chapecoense. E a rodada termina na segunda-feira, 8 da noite, com Vitória e Grêmio.

Olha, agora são 9h16. Gente, feriadão, hein? Olha, feriado da independência do Brasil. O feriado deve reunir mais de 4,2 milhões de veículos nas rodovias do Vale do Paraíba e região, viu, gente? A independência, né? O feriado da independência do Brasil, celebrado na segunda-feira, dia 7, deve movimentar as principais rodovias do Vale do Paraíba e região. Ao todo, mais de 4,2 milhões de veículos devem transitar por elas durante o período, né? Para ajudar os motoristas que planejam viajar. É, expectativa do trânsito aí, tem os horários, né? Que é horário de pico, né? Então, rodovias Tamoios, Dutra, Corredor Ayrton Senna, Carvalho Pinto, né? Oswaldo Cruz, Floriano Rodrigues Pinheiro. Então, tá aí o levantamento, tem um levantamento feito aqui, que aproximadamente o número de veículos vai passar pela rodovia Presidente Dutra, mais de 1 milhão de veículos. Na Corredor Ayrton Senna, Carvalho Pinto, mais de 600 mil veículos. Dom Pedro também, Oswaldo Cruz, 127 mil veículos esperados. Meu Deus, é muito carro para pouca estrada, né? Por isso que tem o congestionamento, né? Os horários de maior movimento durante o feriado, na Tamoios, por exemplo, que liga São José a Caraguatatuba, é hoje a partir das 6 da tarde, viu, gente? Na Dutra, é hoje também, sexta-feira, né? A partir das 2 da tarde, viu? Já no sábado, maior concentração a partir das 10 da manhã. Na Oswaldo Cruz e Floriano Rodrigues Pinheiro, deve ficar aí a partir de hoje, 10 da noite, já ferve já também de carro. Meu Deus do céu, viu?

Os emplacamentos de carros, comerciais leves, caminhões e ônibus novos no Brasil somaram 275.094 unidades em agosto, uma queda de 1,6% em relação a julho, segundo dados divulgados pela Fenabrave, a entidade que representa as concessionárias de veículos. Mas vale ressaltar que agosto teve 21 dias úteis, dois a menos que julho. Já quando a comparação é com agosto do ano passado, o resultado é positivo. Neste recorte, os licenciamentos cresceram 22,1%. No acumulado do ano, o desempenho do setor também fica no azul. Entre janeiro e agosto, as vendas chegaram a 1.970.000 unidades, alta de quase 18,5% sobre o mesmo período do ano passado. De acordo com a Fenabrave, os segmentos de automóveis, comerciais leves e motocicletas vêm apresentando desempenho acima das projeções, impulsionado principalmente por programas do governo federal e pela maior concorrência entre as marcas, com promoções voltadas ao consumidor. Os dados também mostram o avanço dos veículos eletrificados. As vendas de modelos híbridos cresceram 1,1% em agosto na comparação com julho e acumulam alta de 91% no ano. Já os veículos movidos exclusivamente à bateria registraram aumento próximo a 5,5% no mês e expansão de 218% no acumulado de 2026 em relação ao mesmo período do ano passado.

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0: Olha, agora são 9h37, recebo a presença dele aqui, Erivelto Vela, na manhã desta sexta-feira, para mais uma entrevista conosco, na manhã desta sexta-feira. Ô, Vela, dá um bom dia.
1: Bom dia, Marcelo Santos, sextou.
0: Sextou, ô, Vela, como passa rápido. Meu Deus do céu, ô, Vela, a gente fala assim, nós estamos meio de setembro já, e hoje é dia 4, a eleição é dia 4?
1: Dia 4.
0: 30
1: é
0: dias.
1: É, tá aí, o negócio é muito rápido.
0: Muito rápido, o ano já foi, então em setembro, já é primavera, já entrando na primavera daqui a pouquinho, né?
1: Marcelo, quando a gente é criança, a gente não vê a hora de chegar aos 18, né?
0: Verdade.
1: Depois chega nos 30, inta aí, o negócio vai embora.
0: Ai, meu Deus do céu.
1: E os dias passam rápido.
0: Eu lembrava assim, hoje mesmo eu estava falando com um grande amigo meu, Carlos Fernando Vieira, lá do Boa Vista. A gente estudou no João Martins de Almeida desde pititico, né? Não, foi Fernando, olha quanto tempo a gente é amigo, né? Passa as décadas, né?
1: Não, eu lembro quando o cinema era ali na Pernambucanas, eu passava ali, tinha aquelas duas alas laterais ali que tinham os cartazes, né? 16 anos, tinha o filme de 18 anos.
0: 18,
1: né?
0: Wilson Carla.
1: Wilson Carla, não, da Carla. Aracy de Almeida.
0: Ai, meu Deus do céu.
1: Tinha esse filme de 18 anos, eu falei, eu com 14, puxa vida, não posso nem assistir o filme do Rambo. Né? Não posso assistir o filme do Braddock, do tio do Bruce Lee. É. Mas aí agora eu cheguei, tô com 50 já também. É muito rápido, né? Muito. E os dias vão rápido. Minha filha já tá aí com 23. Eu indo pra 25 anos de casada.
0: Sua filha?
1: 23 anos. É o Luizão com 9. É muito rápido, muito rápido.
0: Nasceu esse dia, 9 anos já.
1: 9 anos. É muito rápido. E a semana já foi, sextou.
0: Já foi, já. E a gente tem feriado. Daqui a pouco a semana que vem é mais curta ainda, né?
1: Já vai, daqui a pouco chega a eleição. Tava tão longe, já chegou.
0: Ô, Vela, fala um pouquinho sobre seus trabalhos aí, né? Sempre bom recordar que o Vela, a gente sempre fala que quando traz os deputados, né? Que a gente quer um recurso para a cidade de Pindamonhangaba, para que Pindamonhangaba cresça a cada dia, né? A gente não está aqui para torcer quanto pior, melhor, não. A gente está aqui para torcer por Pindamonhangaba, para Pindamonhangaba ser grande, bastante, crescer todo dia, né? Como

0: acontecido aí. Ô, Vela, é a questão da UBS do Santana. Conta a história da UBS Santana.
1: Marcelo Santos. Ô, Joaquim, antes de mais nada, pega o rádio da vó Dirce e já sai correndo aí, que agora o Vela, tio Vela tá aqui, hein, Joaquim? Um abraço, né? Marcelo, quero mais uma vez aqui, né, agradecer a acolhida que eu estive ontem no bairro do Bosque. Comecei ali no Bosque, você conhece o Bosque, né?
0: Muito.
1: Comecei ali no Bosque.
0: Nascido e criado ali.
1: Caminhamos.
0: Fala aí, Bosque, deixa eu mandar um abraço ao Walter Magui, o Maguizão, o Maguizinho, que hoje está distribuindo o jornal. O regional. O jornal aí que vai a Pindamonhangaba e região, né?
1: Pindamonhangaba, eu acho que o Maguizinho já deve estar em Tremembé.
0: Só que, né? O Magui, manda o jornal para mim aqui, Magui. Pede para subir o jornal aqui, Magui. Aê. Por gentileza.
1: E o Maguizinho já passou de 7:30, já tocou a campainha lá em casa e já distribuiu, já deixou o jornal, e o jornal regional está aí. O
0: Maguizinho pega firme, né?
1: Porque lá é trabalhador.
0: Rapaz do céu.
1: Porque lá é trabalhador. Pede boi para trabalhar. É, ontem ele tava no Crispim comigo lá. E o bicho não para, não cansa, né? Meio que lá é bruto, né? E o Maguizão tá na locução. O Magui tá na locução da campanha. Tá lá soltando a voz, que nem um canarinho, cantando. Um abraço, Maguizão, o regional no Vale. E o Crispim, cara, puxa vida, né? O Bosque, ali entramos pela rua, falamos com tanta gente, doutor Camilo, encontramos, paramos no bar do Lucas, falamos com muita gente. Dona Elza Sapequinha.
0: Ah, falou com ela?
1: Passamos na casa da Dona Elza Sapequinha, a Isabela, a Paçoquinha, a cachorrinha dela, tava tudo lá, ela falou, Vela, acabar a eleição, quero você, o Astério e o Marcelo aqui em casa, que eu vou fazer um bolo salgado.
0: Falou. Oh, maravilha, vamos
1: ela
0: lá.
1: Ela faz um bolo salgado, Marcelo, vamos que lá. Não tem preço. E olha, e andamos ali pela rua do Crispim, muito obrigado, Crispim, Bosque, né, o Fabrilar, aquela região toda ali, caminhamos 7 quilômetros na rua ontem, falamos com muita gente, né, 300 pessoas ali, teve passado pela nossa campanha, pela nossa caminhada, pegamos na mão, firmamos compromisso, ouvimos, né? Ouvimos a população. E ontem ali, Marcelo, eu pude, né, mais ainda perceber a importância que é o trabalho de um vereador. Eu, enquanto vereador, no mandato, puxa vida, né? Fui o mais atuante, isso eu não tenho sombra de dúvida, com todo respeito aos meus amigos e amiga vereadora, Regininha, que esteve comigo, mas eu fui o que mais trouxe dinheiro, o que mais fiscalizou, o que mais fez requerimento, o que mais realmente, né, andou aí com o gabinete itinerante para as ruas. Né? Quando você é oposição, né, a gente não sai muitas coisas. Mas uma das coisas que eu sinto orgulho foi ter ido em Brasília, através do nosso vice-presidente Geraldo Alckmin, ele abriu as portas para a gente no Ministério da Saúde, junto ao Padilha, e nós conseguimos 2 UBS. E uma UBS vai ser fundamental ali para os moradores do Crispim. O Crispim cresceu, Marcelo.
0: Muito.
1: Tem ali o condomínio de Santa Isabel, tem lá embaixo, lá o Santa Clara. Né? O Crispim ficou muito grande. E a UBS ali, o postinho de saúde do Crispim, ele é super lotado. Estenderam o horário dele até mais tarde para atender melhor a população. Mas mesmo assim, ele é muito cheio. E nós conseguimos, né, no mandato de vereador, em Brasília, um posto de saúde para o Santana. Vai ser construído, já começou a obra, está sendo construído, 100% recurso do governo federal, um postinho que nós corremos atrás, né, lá em Brasília, já foi licitado, já começou a construção. E por que o Crispim vai ser beneficiado? Porque o Alto do Tabaú, o Santana, que hoje eles passam lá no postinho do Crispim, vai passar a ter o seu postinho. E vai ter atender. Qualidade do atendimento muito melhor, porque ter menos pessoas para passar, né, Marcelo? E é gostoso a gente poder ali no postinho conversar com as pessoas, explicar. Muita gente não sabe, né? E às vezes a prefeitura até divulga aí que é ela que está fazendo, independente de quem fez, né? De quem trouxe. Eu nem quero participar da inauguração, nem quero colocar o nome da pessoa ali. O meu papel enquanto vereador era articular, correr atrás, pedir. Isso nós fizemos. O postinho do Santana vai sair, foi correria lá do nosso mandato. Quero agradecer ao Cogempa. Enquanto era meu assessor, né, hoje está com o Rogério Ramos, que é um amigo que eu tenho também, ele foi fundamental lá em Brasília, ligava para lá, ligava para cá, ele abria, me ajudava muito, né? E tem um postinho do Santana, Crispim, que vai fortalecer, vai, né, ter mais qualidade na saúde das pessoas, porque as pessoas reclamam de saúde, Marcelo. Cirurgia, exame, consulta em atraso, creio que vai dar mais qualidade. E não posso esquecer que tem um postinho lá do Feital também, que o Feital cresceu, tem o Veretas, tem o Vista Alegre, tem ali o Terra Nova, vai ter um novo postinho lá, é coisas nossas, né? Mas ali, obrigado, Crispim, né? Ouvi, conversei, ali caminhei, fiz as nossas campanhas, agradeço as meninas que estão comigo. E quero aproveitar aqui, Marcelo, e falar, né? Eu tô com muita gente, vou ver ela, quero trabalhar na sua equipe. quero trabalhar para você. Marcelo, eu tinha uma campanha grande, hoje a gente tá sem dinheiro, né? Tá com uma campanha cobertor pequena.
0: Curto, né? Cobertorzinho, hein? Curto.
1: Cobertor tá curto, né? Eu tenho 25, 30 meninas, eu tinha 120 na época de prefeito, e eu não consigo contratar todo mundo. Eu não vou começar errado, prometendo, e depois chego no dia da campanha, no dia da eleição, eu não consigo pagar. Já começo errado, prometendo. E não pago, não dou calote em ninguém, Marcelo, né? A gente paga certinho, eu respeito as meninas, eu peço até respeito para as meninas. Quem está fazendo campanha, não só para mim, mas para todos os candidatos, que tenham respeito com essas pessoas, né? Que elas vão estar aí caminhando junto com os seus candidatos, defendendo ali os seus apoiadores, os seus candidatos, e respeitar elas, estão trabalhando, né? E são gente do bem, estão ali fazendo o trabalho. E eu peço desculpa, gente, não estou conseguindo, né? Muita gente... E imagina, a pessoa fica no sol, na chuva, chega no dia de pagamento, lá, não tem, do calote. Eu não faço isso, tem gente que faz, mas eu não. E meu pai, né, foi aniversário do Moraes ontem.
0: Eu mandei uns parabéns pra ele ontem aqui, viu? A pessoa que eu gosto, o Astério Galvão também, a gente gosta e gosta muito do seu Moraes, que Deus abençoe sua vida, seu Moraes, que tenha muita saúde pro senhor, viu? A gente gosta, gosta muito 77 dele.
1: 77 anos, Marvado.
0: Viu, meu filho, ontem com você na rua lá, rapaz, eu passei no Crispim, tá, estava ali. Eu. Ele caminhada forte, né, viu?
1: E tá pedalando, Marcelo.
0: Eu falei, senhor Moraes, o senhor tá atrás do vela? Quem falou, não, Marcelo, eu tô duas voltas na frente dele.
1: E o senhor Moraes é teimoso, viu?
0: É.
1: Porque ontem eu encontrei, fui na ferroviária lá pegar meu filho que tava treinando, encontrei um pessoal que pedala com ele, o grupo Ospebas lá da ferroviária. Ô, vela, hoje é o aniversário do seu pai, manda os parabéns pra ele e tal. Mas ele é teimoso, ele quer ir na frente, quer correr, quer chegar primeiro, é competidor, Marvado, velho. Ô, pai, vai devagar. Mas o ciclismo, o pedal fez bem pra ele, né? O esporte faz bem pra todo mundo, né, Marcelo? É saudável, é vida. Meu pai completou 77 anos ontem.
0: Benção, né?
1: Agradeço a Deus pela saúde que deu pro meu pai.
0: Benção mesmo. Que Deus abençoe a vida do senhor aí, seu Moraes. Foi com você lá em Itaquera domingo, não?
1: Não
0: foi. Ele não foi?
1: Não foi, foi sozinho lá.
0: Foi sozinho.
1: Foi sozinho. Que azar, Marcelo.
0: Ah, você fala do Rogério Ramos, eu lembrei, do Rogério Santista, né?
1: É.
0: Ô, Vela, conta pra nós o que você viu no jogo lá.
1: Ah, não vi muita coisa, não, viu?
0: Não?
1: Não vi muita coisa
0: boa. O Corinthians tava bem?
1: Ah, o Corinthians deu um chute pro gol. O Brasão saiu com o uniforme limpinho. Parece que se ele fosse no casamento fazer exame de médico, ele podia ir com aquela roupa que ele usou.
0: Ô, Vela, o Yuri Alberto faz falta.
1: Faz falta.
0: Porque é um jogador que briga agora, ali na frente, né?
1: Agora tem aquele Pedro Raul, Marcelo do céu. Pedro Raul não joga a primeira divisão inteira.
0: É igual o Cabaleiro, o Tassiano, o Rony.
1: É.
0: O Santos terminou o jogo contra o Palmeiras com o Rony, Tassiano e Moisés.
1: Olha,
0: meu Deus do céu.
1: Pepe Coutinho.
0: Não precisa ir muito longe, né? Meu Deus do céu.
1: Paulinho McLaren
0: e Almir de ponta, né?
1: É.
0: Paulinho McLaren e Almir, pronto, resolvi ali.
1: Acabou.
0: Você lembra disso?
1: Lembro. Dava trabalho pro Camanducaia.
0: Camanducaia, não é? 95 ali. Agora Cabaleiro, meu Deus do céu. E gente defende isso ainda.
1: Mas olha, eu falo pra todo mundo, né? Eu sou corintiano, né? Vou em estádio. Eu queria que o meu filho fosse comigo pra ele ver o Neymar. Tipo assim, independente de.
0: O lance tá triste, não é, Vela?
1: Eu não vi aquele lance, não, porque foi do outro lado do estádio.
0: Tá longe, né?
1: Ah, não pode fazer isso.
0: Não pode. A criança, pra quem não sabe, né? Explica o que aconteceu lá, Vela.
1: As crianças, gente, ela tem o Neymar como ídolo.
0: Verdade.
1: Eu até lá atrás eu fazia essa pergunta. A gente conversa com muita criança, eu perguntava, quem é o seu ídolo? E muita criança falava, o Messi, Cristiano Ronaldo, isso, aquilo, porque o Neymar estava fora, estava machucado. E o Neymar vindo para o Santos, ele passa a ser um ídolo nacional, né? E com a bola no pé, aquele cara, não tem para ninguém. Depois
0: diferente.
1: O Ronaldo, o Ronaldinho fenômeno,
0: diferente.
1: É o Neymar.
0: Diferente.
1: Ele pegou uma geração ruim, né, Marcelo?
0: Isso.
1: Mas as crianças gostam dele. E uma criança estava lá com cartaz, né? Neymar, eu sou corintiano, mas eu queria sua camisa. E na saída ali, né, do campo,
0: pro
1: vestiário, ele tirou a camisa e deu. Ah, daí tem um grupo, né, vamos deixar claro que é um grupo de torcedores que ovacionaram, xingaram, jogaram água, né, a criança.
0: Traumatiza a criança.
1: A mãe, o pai estava ali, traumatiza, a criança não quer ir pro estádio mais.
0: Assusta.
1: Né? Eu acho que tem que ter alguns limites no futebol, né. Eu falei em alto e bom som, eu queria levar meu filho, né, eu ia torcer pro Corinthians, fiquei na organizada, o pessoal ali da Coringão Shop, quero mandar um abraço, a Gaviões, a Camisa 12, a torcida que a gente, muito amigo, muita gente pinda que acompanha. Mas eu falei, Luiz, vamos pra você ver o Neymar.
0: Precisa.
1: Deve ser a última dele. Daqui a pouco o Neymar para.
0: Aposenta aí, já era.
1: E vai poder falar pros seus amigos. Eu vi o Neymar jogar.
0: Só vai vendo o DVD.
1: E o Marvado bateu uma falta lá na trinca. O Gão bateu a mão nela, mas sobrou ali. E mais nada o Santos fez também.
0: Foi um jogo.
1: E o Gabigol tá falando que vai sair no final do ano, né? Meio pipoqueiro.
0: Se precisar ele pagar passagem, eu pago a passagem pra ele voltar pra Minas.
1: É mesmo? Tá assim, não tá rendendo? Não ajuda?
0: Não ajuda mais, né?
1: Tá meio gordinho, né? Deve ser um grandaeiro, né, Marcelo?
0: Ah, não sei disso, mas eu acho que... Não encaixa mais, né?
1: Já foi, né?
0: Já deu.
1: Já deu, tricampeão. Ele tá falando de voltar pro Flamengo.
0: Não, mas olha, tem chance nenhuma.
1: O Neymar é diferenciado, Marcelo.
0: É verdade.
1: É diferenciado. Tipo, com todo o respeito, né? O Memphis Depay também é diferenciado. Ganha 6 milhões por mês no Corinthians, metade do time, metade. Acho que a folha de pagamento do Neymar, do Memphis é, e do Neymar vale o Chapecoense, vale o Remo, vale aqueles clubes inteiros lá. É, eu acho que tem essas diferenças no futebol, mas tinha lá dois craques, o Memphis no Corinthians, né, o Neymar, aí tá faltando o Yuri Alberto, tá faltando uma turma lá, que o Corinthians não tá, né, ainda
0: encaixadinho,
1: competitivo.
0: Encaixado,
1: mas passei apuro, começou a chuva.
0: Choveu aí, lá?
1: Choveu no começo do jogo, né, tomar chuva em estádio é duro, viu?
0: Ah, adorei, eu tomei muito já.
1: Mas,
0: Meu Deus do céu.
1: Ali dentro do campo,
0: muito,
1: né, Marcelo?
0: Muito,
1: é, outro, campo. É outra emoção também, né? A rádio ali dentro do campo entrevistando, aquele, era torcidas.
0: Eu vi Neymar 2010, 11, 12, né?
1: É.
0: Eu vi no auge, né?
1: E era duas torcidas, né, Marcelo?
0: Duas torcidas.
1: E, né, era gostoso. Infelizmente
0: não pode mais,
1: acabou,
0: né?
1: Tá ficando chato o estádio, muito mimimi.
0: Ô Vela, aqui o ouvinte perguntando, seu Marcelo, pergunta pro Vela onde é exatamente a localização desse UBS do Santana.
1: É ao lado daquele condomínio, puxa vida, Princesa Leopoldina. É ali, você entra na escola do Mário Bucão, você vai reto.
0: Chegando. Mário Bucão chegando lá, ainda é General Júlio Salgado ainda, né?
1: É General Júlio Salgado.
0: Chegou no Santana.
1: Chegou no Santana, virou à direita.
0: Direita.
1: Aí tem um condomínio novo lá, né? Se eu não me engano, é Dona Leopoldina. É ao lado do condomínio, né? Então
0: chegou no Mário Bucão junto, vira
1: à
0: direita.
1: Virou à direita, depois já vira à esquerda,
0: tá.
1: Vai chegar no condomínio e é ao lado do condomínio, né? Um postinho top, grande, padrão. É, e eu passei lá outro dia na obra, você vê, né? Viu aquela música Cidadão do Zé Ramalho? Tá vendo aquela igreja, moço? Eu ajudei, tal. Eu fui lá na porta, não pude nem entrar pra ver foto, pra fazer, né? Mas não faz mal. O importante vai ser pra população usar, vai ser realmente mais saúde na veia aí.
0: Terminar
1: pra
0: sua entrevista, qual que é a música do Zé Ramalho, Cidadão, tá bom?
1: Bonita essa música.
0: Bonita. Ô, Vela, e você ouvi também você falando aí na rede social com relação à taxa do lixo, o que acontece?
1: Taxa do lixo. Atenção, gente, taxa do lixo, Marcelo, mas isso aí pega. Tem gente falando que o povo esqueceu da taxa do lixo, não esqueceu, não. O aumento do IPTU, a implantação da taxa do lixo. Olha, sou candidato a deputado federal e já apresentei a minha primeira proposta. Marcelo, eu vou falar sobre MEI, vou falar sobre o piso da enfermagem, né? A gente vai apresentar muitas propostas para a gente levar lá em Brasília. A gente sabe a minha linha de trabalho e tal. E, puxa vida, a taxa do lixo, ela pegou. Ela lesou o bolso de muita gente. Muita gente está aí preocupada em pagar e não pagar. E muitos prefeitos não implantaram a taxa do lixo. Vamos deixar bem claro isso, né? Muitos prefeitos não implantaram a taxa do lixo. Alguns prefeitos implantaram a taxa do lixo e revogaram a lei da taxa do lixo. A Quimpina implantou. E mais uma vez aqui eu quero parabenizar a população de Pinda. Marcelo, quando veio aquele período lá de taxa do lixo, aquela coisa toda, passamos na rua, convidamos o povo para ir até a Praça da Cascata, prenderam meu carro, porque eu estava andando na cidade toda convidando o povo para ir na Praça da Cascata, né, ajudando a mobilizar, conversando com as pessoas. Aí tive o carro apreendido, aquela coisa toda. E o povo foi para as ruas. Fizemos uma passeata ali na Praça da Cascata, na Praça do Quartel. As redes sociais ficaram ali realmente tomadas para que revogasse a taxa do lixo. O povo foi para a Câmara, foi para a porta da Prefeitura, teve buzinaço. O prefeito veio da China, ele não revogou, mas ele abaixou. Abaixou, né, um valor considerável, mas não revogou. E a alegação do prefeito e outros prefeitos, que existe uma lei federal que ela pune a prefeitura que não implantar a taxa do lixo. Aí é uma lei grande, a lei ela é de número 14026/2020. E uma proposta é alterar esse artigo, Marcelo. Tirar a punição para que as prefeituras realmente elas não tenham esse medo de ser punido caso não implante a taxa do lixo. É uma lei federal, não é PEC. Tenho certeza que vai ter articulação. A gente sabe fazer esse jogo, a gente sabe conversar com os deputados, a gente sabe conversar, como eu conversei muito com os vereadores. E se a gente chegar lá, a gente já vai começar no primeiro dia já conversar aí nos gabinetes, já está movimentando para a gente alterar essa lei. E alterando a lei, não tem mais desculpa farrapada do nosso prefeito, do prefeito de Taubaté, do prefeito de São José, do prefeito de Caçapava, dos prefeitos que colocaram, que implantaram a taxa do lixo. E mais uma vez reafirmo aqui esse compromisso como proposta. Vamos estar aí, né, caminhando, mostrando as nossas propostas. Eu dei uma trégua pro homem, Marcelo. Mas você entendeu? Se chegarmos lá, e dá para chegar, a primeira coisa é fazer articulação com os deputados e, em forma de projeto de lei, alterar essa lei que foi criada em 2020, que eles alegam que são punidos caso não implante a taxa do lixo, mas eu fico na dúvida, porque um monte de prefeito não implantou e até revogaram, aí não vai ter mais essas desculpas farrapadas. Sei que vai ajudar muita gente, né? É mais município, Marcelo. Vamos dar autonomia para o município. A Constituição, ela garante que o município tem que ter autonomia, né? Vamos esquecer um pouco Brasília, vamos pensar um pouco aqui e, é claro, também pensar nas pessoas que hoje não têm condições de pagar e tiram do seu comida, do seu lazer, tiram aí de outros fundamentos e outras fontes para ter que pagar a taxa do lixo.
0: Entendi. Ô, Vela, então, hoje tem desfile em Moreira César, é isso?
1: Tô indo para lá, Marcelo.
0: Indo para lá.
1: Tem desfile lá em Moreira César, segunda-feira, dia 7, tem desfile aqui em Pinda. Tô indo lá para Moreira César, dar um abraço no povo de Moreira César, conversar lá, né? Ver o desfile também, ver as crianças, as escolas passarem lá, ali no Vale das Acácias. E é gostoso, né? Tem gente que não gosta, mas eu gosto de contato, gosto de cheirar gente, gosto de pegar na mão. E não é só em campanha, não, gente. Quem me conhece sabe. Às vezes as pessoas falam, ah, eu vejo algumas pessoas agora, chegou aquela época de abraço, chegou aquela época de ir no mercado, chegou aquela época de abraçar cachorro, de abraçar criança. Quem me conhece sabe, né? É, a gente perdeu a eleição, continuei aí na oposição. Quem quiser seguir minhas redes sociais, lá tem tudo nosso, todo o nosso trabalho. Vela Off, tá com o celular na mão aí? Vela Off, acompanha, siga minha página Erivelto Vela, com H, Erivelto Vela, para você realmente reafirmar que o Vela não parou, não, que o Vela gosta de gente. A gente é comum, Marcelo, joga bola, né? Toma uma cervejinha, vai no final de semana aí na beira de campo, a gente anda nos bairros, a gente não abandona a cidade que a gente ama, não, e agora a gente não pode ouvir isso aí. Mas a gente vai lá gostar, cheirar a gente. Tem gente que fala, né? Tem que gostar de gente, né? Você conhece um homem que fala?
0: Ah, tem, né? Conhece, Vitor, né? Ardito Lerário, é, né?
1: Tem que gostar de gente, tem que gostar de gente. Mas vamos lá no desfile, Marcelo.
0: Ô Vela, obrigado pela participação. Bom dia, bom final de semana, bom feriado.
1: Bom feriado para todos nós, para todos os ouvintes, para você, né? Para a família, para todo mundo que está acompanhando a 107. Um abraço ao Zezinho. Ei, Zezinho. Olha, quase estava esquecendo do Zezinho. Se eu esquecer do Zezinho, né? Eu tenho 7 dias chovendo. É. Um abraço ao Zezinho, nosso namorador lá do Araretama, dona Hilda, ao Joaquim, ao Maguizão, a todos os amigos. Bom feriado, bom final de semana. Semana que vem a gente vai estar correndo, percorrendo outras cidades aqui da nossa região do Vale do Paraíba. Vou estar descendo a serra, Marcelo.
0: Opa!
1: Que não chova, né?
0: Não sei.
1: Né? A gente faz campanha, já dá pra ficar um pouquinho meia praia. E a Serra da Mantiqueira. Valeu, um abraço, um beijão no coração de cada um aqui da 107.
0: 9h57.

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Olha, agora são 10:01. 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Olha, agora são 10:01 e a minha amiga Marlene Moacir dizendo o seguinte: Marcelo, hoje é aniversário da minha neta, hein? Maria Clara, recebe os parabéns do pai Daniel, da Andréia, especial da avó Marlene Moacir. Parabéns aí a Maria Clara. Parabéns, feliz aniversário.

0: Olha, agora são 10 horas e 2, 10 e 2. 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
0: Bacana. Jaqueline, obrigado pela participação. Até a próxima semana.
1: Até a próxima semana, então. Até quarta-feira ou isso, dia 8, eu não sei se você vai trabalhar, Marcelo. Até.
0: Até. 10h07.
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0: Obrigado, Luciano, do Chibato. 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
0: Obrigado, Bruno. Agora 10h23. Alô, Dominguinho. Aumenta o som, Dominguinho.

0: Olha, agora são 10h25. 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
1: 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Para você, Marcelo, Astério e todos os ouvintes. Valeu! 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

0: Olha, agora são 10h40. Saudade até que... Ah, tem a participação do ouvinte. Fala, Ângela, bom dia.
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0: Bom dia, tô vindo desde que
1: Sim.
0: começou, desde que acabou o Zé da Bola.
1: Sei,
0: Vou
1: sei.
0: pedir uma gentileza de você anunciar
1: Sei.
0: quem tem uma cama, um casal encostado, sobrando, que queira doar, e um colchão de solteiro, uma pessoa muito querida aqui, que também ouve o seu programa, né? Escuta o seu programa. Ela já é de idade, tá dormindo no chão, viu? E quem tem a possibilidade de fazer uma doação, ou uma coisa ou outra coisa. Às vezes está em casa, encostado, está encostado, tá sem uso, o colchão já comprou novo, o solteiro, a cama comprou nova, comprou uma box, né? Está lá encostada, né? E aí vai fazer uma doação boa para essa pessoa, que o tanto também está precisando, viu? Tá bom? Eu não vou falar o nome dela, porque é um nome bem conhecido, mas se eu souber de alguma coisa, anuncia na rádio que a pessoa vai lá buscar, tá bom? Eu sou Maria Ângela Garcia e gosto muito de ajudar as pessoas. Muita gratidão. Quero que seja anunciado agora na rádio.
1: Olha, tá falando já, dona Ângela. Tá falando já aqui. Então, quem tiver doação de uma cama, né? Precisando de uma cama de casal. E também pode ser um colchão de solteiro também. Tá bom? Quem tiver aí, manda pra cá que a gente encaminha lá pra dona Ângela.

0: Olha, agora são 10h46. 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
0: Já já vem Ana Lasco direto do Tenda. DJ Serginho.

0: Olha, agora são 10h50, para aqui do restaurante Come-se Bem, no Mercado Municipal, no box número 6, está lá o Paulinho, a Dona Márcia. 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
1: 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Valeu!

0: Olha, agora são 10h56, vamos até do Tenda Atacado, fala na Laza, bom dia.
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1: 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Olha, agora são 11 horas em ponto, Astério Galvão, dá um bom dia, Astério.
2: Bom dia, Marcelo Santos, bom dia, Pindamonhangaba, bom dia a todo o estado de São Paulo e a todos os meus amigos do Acre.
1: Acre?
2: Isso.
1: Ô, Astério, dá um recado, Astério Galvão.
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1: São 11 horas e 1 minuto, recado Astério Galvão.
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1: Olha, agora são 11:02, dá o recado Astério Galvão.
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1: Olha agora, 11:03, dá o recado Astério Galvão.
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1: Olha, 11:04, rápido intervalo, voltamos já.
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8: Olha, agora são 11 horas e 8 minutos. Daqui a pouquinho vem a Ana Laza, mais uma participação aí lá do Tenda Atacado, gente. 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Ô, Astério, dá um recado, Astério.
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8: Olha, 11 horas e 10 minutos, o Astério, ele tá feliz da hoje, porque o Grêmio venceu 3-1 Internacional ontem, em Porto Alegre, Grenal.
9: O Grenal lá venceu o Grêmio?
8: 3-1.
10: Meu Deus do céu, venceu mesmo?
8: Tá feliz da vida, viu,
10: olha,
8: gente?
10: Olha, os guampudos estão alegres.
8: O Astério, 11 e 10, vamos dar início à nossa live da manhã desta sexta-feira. A partir de agora estamos ao vivo no YouTube, no Facebook. Lembrando que no YouTube tem o sorteio do combo do Mac nesta manhã. Gente, tem um sorteio do Café Pindense do amigo Joaquim, viu, gente? Aqui, ó.
9: É isso aí.
8: Café Pindense do amigo Joaquim.
9: Do amigo Joaquim.
8: Se você quiser o café, manda pra cá. Quero café.
9: Quero café.
8: Tem também, né, Sérgio? O corte de cabelo do Itamar, né?
9: Olha, o Itamar, gente, o corte dele é espetacular. Tanto pro homem, quanto pra mulher e pras crianças também. Então, vai lá que você vai sair feliz da vida lá do Itamar.
8: Então, manda pra cá. Eu quero o corte de cabelo do Itamar. Também tem o kit Comevap hoje, viu, gente? E também... E aqui mais tem? É isso, né, Raiz? O kit como evap, o corte de cabelo e o café do Café Pindense do amigo Joaquim.
11: Velório.
8: 11 horas e 11 minutos, informações e falecimentos com Astério Galvão.
9: Nota de falecimentos, noticiamos os falecimentos de Anita Rodrigues Vieira de Carvalho, 78 anos, morava no Boa Vista. Ela está agora na sala 3 do Velório Sessolupe e o sepultamento previsto para as 14 horas de hoje. Darota Ferreira Cesário. 77 anos ela tinha. Está sendo velada em Moreira César. E o sepultamento ainda hoje em Moreira, às 16 horas. Gildete Alves Ferreira Alves. Aliás, Gildete Ferreira Alves. 85 anos. Morava no Vale das Acácias, né? Está nesse momento na sala 2 do velório Sessolupe e o sepultamento previsto para ainda hoje às 16 horas. Fica aqui os nossos sentimentos.

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2: Olha, agora são 11 horas e 12 minutos, Astero. Vamos dar início às informações policiais da manhã desta sexta-feira. Quem estava lá, Astero Galvão?
3: Ah, logo cedo encontrei com o Júnior Ataliba, né? Um abraço aí pro Júnior Ataliba. O Jackson. Tem o Jackson Tunis.
2: Tem.
3: Lá do ator de novela. E tem o Jax aqui do primeiro DP. Tem a Letícia Umi. Todos os dias trabalhando lá, colabora também bastante com a gente aí, obrigado a todos vocês. O Gil.
2: Ele tá lá?
3: É que tem um amigo nosso.
2: Outro
3: que,
2: Gil.
3: É Gil 2. Tem a Zélia lá que fica lá também, o Salvador, o Marquinhos, o Zácaro, a todos vocês aí, um grande abraço.
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2: Olha, agora são 11, gente, acabou que tem o sorteio do corte de cabelo do Itamar, hein? Vai mandando pra cá o corte de cabelo do Itamar. Fazer, vamos dar início, hein, Sérgio?
3: Vamos sim, viu? Eu quero mandar um abraço pro meu tio Tião, que está lá em Ribeirão das Neves, tá bravo comigo ainda, não sarou ainda a raiva dele comigo, só porque eu imitei ele aqui algumas vezes, né? Eu fui pra casa dele, fiquei lá uns 5 dias lá na casa dele, comi, bebi, dormi, entendeu? Fez lá um churrascado pro Sérgio Galvão, daí chamava eu, né? Aí fica brabo, eu imito ele, viu? Um abraço pra ele. E o meu irmão, Galvão. Evandro Galvão.
2: Recorde de voto, hein?
3: Recorde de voto lá em Lagoinha, teve 30 votos, virou a cara pra mim, só porque eu falei que teve 30 votos.
2: Ô, Acerão. Fala
3: você, viu?
2: 11:15. Não vai a lugar. Ô, você até tá chegando feriadão aí, né, Acerão?
3: Eu não vou pra lugar nenhum.
2: Nós temos dinheiro, nós vamos pra onde? Então, que nem um carimbador maluco. Nós vamos pra onde? Nós vamos pra onde, Acerão?
3: Lugar nenhum.
2: E nós vamos pra onde, vereadão, 7 de setembro, né?
3: Nada.

0: lugar nenhum, porque tá feio.
1: Quem quiser patrocinar uma gasolina aí, um tanque cheio e um churrasco aí, a gente vai. Mas precisa da ajuda da população.
0: Olha como estão as coisas. Eu vi um depoimento de um policial falando lá da festa de Barretos. Dois lanches, dois refrigerantes, R$191 pagou.
1: Baratinho, hein?
0: Sério?
1: Dois. Você vai com quatro filhos, tá lascado.
0: A sério, dois lanches, dois refrigerantes, 190.
1: Primeiro, meu Jesus. Compro e come em casa, pão com mortadela.
0: Não, eu sei, mas olha, eu tô falando
1: pago,
0: do
1: não
0: custo.
1: Não pago, não pago.
0: O custo subiu demais, sério.
1: Subiu tudo. Entra com R$200 no supermercado pra você ver, sai com duas sacolinhas minguadas.
0: É verdade.

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1: Vão dar início às informações. Ô, Marcelo,
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1: Ô, sério, queria agradecer aqui ontem. A Rádio 107 foi homenageada, um dos melhores de Pinda, lá com a Marisa Bueno, né, Sérgio?
2: Eu estive
1: quem
2: lá.
1: Tá na live, quem tá na live tá vendo aí, né?
2: Eu estive bacana, lá, né? A rádio ganhou aí, quem vota é a população.
1: O povão que vota.
2: A internet que votou, a Sérgio Galvão foi lá receber também
1: prêmio. Foi.
2: Recebi, tinha muita gente importante no evento, no hotel 5 estrelas. Deu vontade de dormir lá onde, aquele hotel é muito lindo. Quase que eu caí na piscina e fiquei por lá
1: bonito
2: mesmo.
1: Bonito lá, né, então, Sério?
2: Muito obrigado à população.
1: Tinha um lanchinho
2: de
1: lá, né,
2: Pinda Manhangaba. Comi até a barriga estourar lá, só coisa gostosa.

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2: Olha, agora são 11:18, Astério. Ô Marcelo, estamos aqui no Canegai, em Tremembé.
3: Canegai?
2: Canegai, nós passamos já. Eu acho que você sai, entra aqui no Bom Sucesso, sai lá em Tremembé, viu?
3: Em Tremembé, sai no
2: Sucesso. Fala o contrário, sabe onde é o Cruzariol lá?
3: Pode Cruzariol,
2: entrar.
3: Sei.
2: Pode
3: sei.
2: Entrar por lá também, sai aqui em Pindo, aqui no Bom Sucesso.
3: Olha que legal.
2: Sai o Canegai.
3: Maravilha.
2: Ademir do Araretão. Ademir, abração pra você, irmão.
3: Um abraço pra você, Ademir.
2: Tráfico entorpecente, sério.
3: Olha, tráfico de drogas aconteceu no Andrade. E aconteceu foi o seguinte, a polícia, como sempre, fazendo patrulhamento de rotina, né?
2: Sei.
3: Passava pelo Andrade ontem, ali por volta das 10:30 da manhã, aí viu um adolescente, né? Que quando viu a viatura, já ficou em estado de perplexidade total. Ficou muito nervoso, o menino, 15 anos, ficou apavorado. A polícia percebe, gente, a polícia está acostumada com esse tipo de coisa. Né? Se ele ficasse quietinho, assoviando olhando pro céu, não ia acontecer nada.
2: Mas
3: olha para um lado, olha pro outro e tal, e quer sair fora do lugar a qualquer momento, a polícia falou, opa, acendeu o alerta, né? E resolveu abordar o menor de idade que tinha com ele, carregando com ele, escondidinho na sacolinha, né? Drogas. Tinha o celular, né? Tinha 190 MRs com ele, 30 supositório.
2: Quanto?
3: 30... supositória. 15 papelotinhas de crack, 14 papelotinhas de maconha, e mais 8 papelotinhas que a polícia encontrou lá com maconha também. O menor, de 15 anos, foi levado até a delegacia e os parentes foram acionados, né? Chamaram lá para tentar resolver essa situação, né? Então, o menino de 15 anos já mexendo aí com o tráfico de drogas, Marcelo Santos.
2: Ô, Astério, pelo amor de Deus, né? Que idade, Astério?
3: 15 aninhos.
2: Meu Deus do céu, já no caminho errado.
3: Vai lá pra você, viu?
2: Meu Deus. Ô, Astério, lembrando que segunda-feira é feriado, né? Daí vai ter uma Independência do Brasil, feriadão deve reunir. Astério, olha a quantidade de carros que vão cruzar as nossas rodovias aqui da região. Mais de 4,2 milhões de veículos nas rodovias do Vale do Paraíba e região.
3: O Alan.
2: Meu Deus do céu, é sério, é muito automóvel, né?
3: Carro demais, viu?
2: A Dutra tá entupida de carro, né?
3: Olha, tudo congestionado. A última vez que eu fui em Ubatubá...
2: Ah, não, tá louco.
3: Eu fiquei em estado de perplexidade total também.
2: Ah.
3: Fiquei nervoso, fiquei brabo, porque congestionou e eu fiquei 2 horas olhando pra serra.
2: Tá? Ô, sério, e olha, a previsão é de passagem de mais de 1.300.000 veículos.
3: Você tá de brincadeira
2: na rodovia Presidente
3: Dutra? Ah, não, vou pra Capela do Jacu, aqui em Lavrinhas, fica mais fácil.
2: Só aqui na Oswaldo Cruz, mais de 130 mil veículos devem cruzar.
3: Para com isso, deixa de uso.
2: Sabe, ó. Não, então vamos fazer que nem um carimbador maluco, vamos em lugar nenhum, fique mesmo.
3: Lugar nenhum,
2: não fala gasto. Isso, o Serginho sumiu, meu sério.
3: Deve estar doente, tá lubrificando a careca, porque ele é desprovido de cabelo.
2: O Serginho sumiu.
4: Multiplex 1, não vai a lugar nenhum. Multiplex 1.
2: O Serginho sumiu.
3: Vou

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2: O nosso amiguinho lá, o Suleiman, o Man, falou o seguinte: Marcelo, eu vou na Vila Belmiro se o jogo do Peixão. Man, manda abraço ao Man, Acero.
3: Man, um abraço pra você,
2: alô,
3: Man.
2: Alô, Anchieta. Parceiro de casa aí de...
3: Ô, Marcelo, eu quero mandar um abração aí. 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
2: Ô, você lembrei aqui, essas buracaiadas que essa besta vai pra rua aí?
3: Aí fizeram... agora fazer um buraco, né, rapaz?
2: Aí abriram uma valeta ali na... aquela Prudente de Moraes, chegando ali no Foro Antigo. Rasgaram, eu vou passar com você lá hoje, você vê.
3: Aí vamos lá.
2: Rasgaram a rua inteira assim.
3: Fica aí, vergonha.
2: Aí passaram o asfalto, só que deixou o asfalto com depressão. Você passa, o cara vai... bate no buraco ali. Pô, faz um asfaltinho bonitinho, certinho.
3: A gente já anda com depressão, agora asfalto com depressão.
2: Asfalto com depressão.
3: Cabo de arrebentar
2: aí
3: tudo.
2: Aí cabo de arrebentar nós
3: olha
2: e o carro não...
3: você, viu?
2: Gente, vai fazer o buraco na rua, depois conserta direitinho, por gentileza. Largou lá o asfalto, um buraco, o carro passa lá, faz até barulho. Ah, ajeita direitinho, faz uma camadinha de asfalto bonitinho, bem feitinho, sério. Na Prudente de Moraes ali, chegando no Foro Antigo ali. Ô Marcelo, manda um abraço aí pro xerife Aguinaldo Palmeirense. Ô Aguinaldo, abração pro senhor.
3: Aguinaldo.
2: Aguinaldo Palmeirense, seu senhor.
3: Aguinaldo, Aguinaldo. Ô Marcelo, deixa eu falar aqui da Caçamba Três Irmãos, que graças a Deus.
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3: 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Aí o Isaac mandou alguma coisa aqui. Deixa eu ver o que o Isaac mandou aqui pra mim, aqui, ô Marcelo. O Isaac falou só, bom dia, Astério. Manda um abraço para minha mãe, a Rosa Maria. Dona Rosa Maria, um abraço para a senhora, conhecida como Rosinha, o nome da minha irmã, a Rosinha, lá das Oliveiras, né? A neta do Emídio. Tamo junto aí, Isaac, um abraço para você.
4: Oh!

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2: Olha, agora 11:27, dá o telefone, hein, Acero Galvão?
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2: Agora são 11:28. 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
2: Olha, agora são 11h28, vamos até o Tenda Atacado falar com a Ana Laza. 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
3: 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Já já eu volto com mais Blitz 107 para você.
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4: 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Pra você, Marcelo, Astério e todos os ouvintes. Valeu!
2: Valeu, Moacir. Agora 11h31.

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2: Olha, agora são 11h32, a sério, esse caso aí de...
3: Só uma palavrinha, tá? É. Só uma palavrinha. Eu quero, vou comprar essa meia invisível. E eu quero saber onde é que tem um sapato invisível também aqui em Pinda,
2: é
3: tá?
2: É verdade, viu?
3: Falar pra você, viu?
2: Meia invisível. Ô, Astério, vou dar continuidade às informações policiais?
3: Então vamos, então. Vamos
2: esse aqui, caso estelionato, Astério?
3: Esse estelionato aqui, ô, Marcelo, aconteceu no Andrade, tá? A vítima aqui é um homem de 42 anos, de novo, né? A mesma história, só muda as pessoas. É, este homem mora no Andrade, tem 42 anos, resolveu colocar o carro dele à venda na internet. Eu vou colocar meu carro à venda na internet, é meu, vou vender. Colocou lá no OLX, tá? O OLX, gente, pra quem não sabe, é uma empresa que anuncia, séria, anuncia os carros pra vender.
2: É, ué.
3: Só que a bandidagem coloca a mesma propaganda e troca o telefone. Facinho, né? Cola, faz igualzinho e troca o telefone, só que o telefone dos bandidos. Aí o que aconteceu? Ele colocou o telefone lá e o estelionatário, espertíssimo, tá? Ligou pra ele e falou: você tá vendendo o carro?
2: Ele disse que o pombo dudo.
3: Aí o que aconteceu, gente, foi que o... Aí o que aconteceu foi o seguinte. Ele falou assim: tô vendendo o carro, sim. Tô vendendo. É assim, eu vou mandar aí uma parente minha. O golpe começa a partir daí, ó. Eu vou mandar uma parente minha aí, que inclusive tá devendo um dinheirinho pra mim. Então é o seguinte, ela vai ver o carro, se der tudo certo aí, vai armar eu. Daí vai dar tudo certo também, você vai vender o carro e tal. E ela, se gostar do carro, eu vou me dar bem também, tá entendendo? Então ela vai ver o carro. Aí contou umas histórias lá pro o dono do carro. Eu tô falando, o pilantra ligou...
2: Falando com o proprietário do carro.
3: Com o proprietário do carro, né? Aí mandou essa pessoa, que é a pessoa... É uma
2: que
3: está
2: interessada, de fato. Tá,
3: é uma mulher, Marcelo.
2: E aí o estelionatário fala para esse possível comprador: ó, o carro tá lá na casa do meu primo lá, vai lá ver.
3: Exatamente, é isso aí. Ele contou uma história pro dono do carro e contou uma história para a mulher de 50 anos que foi lá ver o carro. Ela foi. Mas tudo por telefone, o bandido fedido! Fedorento!
2: Louco, sério.
3: Seu piorento, seu peidorreiro!
2: Peidorreiro?
3: Seu bicho matar com o pé!
2: Bicho matar com o pé!
3: É barato.
2: Louco, sério.
3: Aí ela pega e vai lá, viu o carro, tá, gostou, se apaixonou pelo carro. Mas os dois estão sendo enganados pelo titular que tá no telefone.

0: mulher de 50 anos acreditou na história, achou que era parente ali, e birimbau e gás de fósforo, e foi lá pro cartório com a pessoa, só que a pessoa foi conversando com ela, ela pegou e falou, ah, já fiz o, já depositei lá o 11 mil, e depois, ela falou, não, peraí.
1: Não.
0: O dono do carro falou, não, peraí.
1: João Bironho, não.
0: Não tô indo, não, peraí, conversa comigo. Você depositou, não depositou na minha conta, depositou na conta de quem? Ué, do parente seu lá, que disse que era pra mim vir aqui e tal, que não sei o quê, que pra depositar 11 mil, tá cheio de gente querendo e tal, e birimbau, falou, não, filho, não, tem que gostar de gente, não.
1: Você depositou,
0: você caiu no golpe.
1: Não faz isso.
0: Eu não vou poder entregar o carro pra você, você tem que ter falado comigo. Resultado da história, Marcelo, ela depositou 11 mil pro estelionatário, e esse dinheiro aí, ela vai ver no céu, porque já deu pro bandido. Agora não consegue mais contato com o sujeito, o fedorento, o fedido.
1: Agora bermeto, esquece, agora não dá mais. Tá? Agora.
0: Mais fedido do que seis gambá junto dentro
1: seis do gambá? Saco. Seis gambá?
0: Já cheirou seis gambá dentro de um saco,
1: louco,
0: você desmaia você. Na hora.
1: Na hora mesmo, perto
0: fedido!
1: Do ar.
0: Fedido!
1: Perto do ar, na hora.
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1: Olha, deixa eu mandar um bom dia, Zamperini, moda masculina. 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
1: 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Vamos mandar um abraço ao Marinho Mecânico, Sério.
0: Ô Marinho, grande abraço.
1: E lembrando que sábado e domingo tem jogo na 107, sabadão jogo de São Paulo a partir das 6 da tarde, domingão jogo do Santos a partir das 3:30, na sequência tem o Coringão também.

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2: Olha, agora são 11h39, Asterio.
3: Ô Marcelo, antes de mais nada, eu quero agradecer, né, a confiança dos nossos apoiadores, né, que a gente fala aqui, dá resultado, graças a Deus.
2: Graças a Deus,
3: mesmo. E a partir de hoje.
2: A partir de hoje.
3: A partir de hoje,
2: com
3: muito orgulho, é um segmento que não tínhamos aqui, agora tem. 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
2: Isso aí.
3: Olha.

0: O cara é muito bom, Marcelo. 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
2: Um sonhador.
1: Alô, Mônica.
3: Alô, Mônica.
2: Que encontrou nessa vida o caminho.
1: Ô, Sérgio, manda um abraço lá aos nossos amigos da Bem Imóveis.
0: Bem Imóveis.
1: Manda um abraço ao Fernando, tá na audiência. Fernando tá na audiência.
0: Fernando, grande abraço pra você, viu?
1: Tamo junto, Fernando. Abração pra você, irmão.
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1: Ô, a série é o feriadão. Ela some hoje, volta só quarta-feira.
0: Só quarta?
1: Ninguém acha no celular, não acha. Pode mandar mensagem que não acha.
0: Da Jairinha, você tá falando?
1: Jairinha. Oh, ei, Jairinha. Oh. Ei, Jairinha. Ela some hoje, hoje sexta-feira, final do dia.
0: Ah lá, pra você, viu, Jairinha?
1: Jairinha desliga o celular e só liga na quarta-feira, na hora do almoço. A Júlia fica desesperada atrás dela.
6: Volta. Mamãe, cadê a mamãe? Cadê a mamãe?
1: Eu não sei sua mãe. Aí, Jairinha, viu? Ai, meu Deus do céu. Deixa eu mandar um bom dia também aqui a Adriana da Labelle Confeitaria, parceira nossa no sorteio do aniversariante do mês. A Labelle Confeitaria, que agora em novo endereço. Avenida Coronel Fernando Prestes, 46, no centro de Pinda. A Labelle Confeitaria. DJ Serginho. Sumiu hoje, alguma coisa aconteceu, Zé.
0: Tá lubrificando a careca.
1: Alguma coisa aconteceu com ele hoje, hein? Olha, mandar um bom dia à dona Helena do Bazar Nova Esperança, viu?
0: Helena.
1: A dona Fátima, o seu Cabral.
0: Seu Cabral.
1: Na audiência, na hora ele tamo lá, viu, Sérgio?

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2: Manda um abraço também, um grande amigo nosso, gente na melhor qualidade, o vereador Rogério Ramos, viu?
3: Rogério, um abraço pra você.
2: O vereador, abração pra você.
3: Muito bem visto.
2: Gente da melhor qualidade.
3: Um vereador atuante, viu?
2: É,
3: um grande
2: gente
3: abraço.
2: Gente da melhor qualidade. Ô, Sérgio, deixa eu mandar um bom dia também aqui, nosso amiguinho, o Miguel Carriço, tá aqui, a Manu Carriço.
3: Ô, Miguel Carriço.
2: Miguelzinho, vem aqui, falou no ar aí, falou no ar.
3: Miguelzinho, velho.
2: Falou no ar.
3: Habilidoso.
2: Habilidoso, viu, Manu?
3: Tô vendo você, hein, Miguelzinho.
2: Tô vendo você, hein, Miguel. Tô vendo você daqui. Fala, Sérgio.
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2: Vou mandar um abraço ao Zé do Guincho. Zé, abração pro seu irmão.
3: Ô, Zé do Guincho,

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2: Ó, Sérgio, vamos dar uma continuidade, chega na hora da horário eleitoral aí, Sérgio.
3: É assim, deixa eu falar aqui desse estelionato, né, que aconteceu no Vale das Acácias, lá, uma mulher de 65 anos, ela fez o boletim de ocorrência lá com o Dr. Miquel Jacó, lá na delegacia de Moreira César, né, que ela disse que na semana passada um sujeito ligou lá na casa dela, dizendo que era funcionário do Agibank. Ela ligou pra ela e falou, aqui é o funcionário aqui do banco, Agibank. É, funcionário do Agibank? É, eu sou funcionário do Agibank. Olha, a senhora tem direito aí uma reparação do banco, viu? Como assim? É, até os juros cobrados da senhora aí, indevidos, e agora o banco precisa devolver esse dinheiro e devolver na sua conta corrente.
4: Nossa, que lindo, maravilhoso. Nossa, é mesmo? Quando?
3: Ele falou, ó, assim que o senhor passar alguns dados pra mim, passa alguns dados pra mim aqui, e aí eu já vou providenciando aí pra senhora. Ela passou tudo.
2: Passou?
3: Passou dados, abriu o link, tirou fotografia, foi lá no banheiro, limpou bem o rosto, penteou o cabelo, tirou um monte de foto, mandou pra ele.
2: Vagabundo,
3: pernicioso. Aí depois ela descobriu que a conta dela estava limpinha, não tinha uma arruela.
2: Perdeu quantos, né?
3: 1.203. Tá? Ela mora lá no Vale das Acácias, lá ficou zerada a conta dela. Então esse negócio de ficar passando dados pro telefone acontece
2: não
3: isso aí.
2: Não passa não, gente, não passa. Ô, Sérgio, você tem uma comunicação falsa aí também, não foi isso? Comunicação falsa do que aconteceu esse
3: aqui,
2: caso.
3: Aqui aconteceu o seguinte, ô Marcelo, comunicação de... Eu achei incrível isso aqui. A polícia recebeu várias ligações de um sujeito, várias, fazendo denúncias, né? Só que o sujeito fazia as denúncias usando o próprio celular.
2: Ué?
3: Ele não sabe que a polícia rastreia? Eu acho que não sabe. Fez várias denúncias para a polícia e não falava o nome nem nada. A polícia falou, peraí, vamos rastrear esse telefone. Rastreou o telefone. Aí chegou aí no bairro São Benedito, né? Chegou lá e deu de topa com o rapaz lá. Falou, você que tá ligando pra nós lá, hein?
2: Você que tá ligando lá?
3: Ligando pra gente, fazendo denúncia lá, tal, que não sei o quê, que papapá, e birimbau, cara de fossa. Aí não teve jeito, né? A polícia colocou ele na parede, conversou com ele lá, ele falou, desculpa falar.
2: Não vou mentir.
3: Eu não sei mentir, eu realmente fiz as denúncias, mas por que que você fez isso, cara? Por quê?
2: Qual a sua intenção?
3: Nós rastreamos, chegamos em você aí. O que, que adiantou isso? Falou, sabe o que é, seu polícia? Sabe o que é? É que tem uns caras aí me perseguindo e eu fiz as denúncias imaginando que vocês iam ficar rodando por aqui e esses caras iam sumir na poeira aí. Entendendo? Por isso que eu fiz isso. Ué, mas não pode fazer um negócio desse, rapaz.
2: Não
3: denúncia
2: pode.
3: Anônima.
2: Falsa.
3: E aí, ó, descobrimos você. Ele foi levado lá pra delegacia.
2: Ué, claro, ué.
3: E vai responder por falsa comunicação de crime, viu, Marcelo?
2: Olha, vamos até o Tenda Atacado. Fala, Ana Laza.
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2: Obrigado. 11:51, fala que depósito de gás e água Santa Terezinha ligou, pediu, chegou, viu, gente? É, meu amigo Moisés, meu amigo João Paulo, depósito de gás e água Santa Terezinha, 3642-2537.

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2: Olha, agora 11h51, Sérgio, esse caso de roubo de veículo, né,
3: Sérgio? Olha, eu vou falar desse roubo, que é rapidamente, falando aqui do Móveis Rústicos Mineiro, passei lá de novo, caminhãozinho cheio de móveis de eucalipto. 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
2: Olha, agora são 11h53, roubo de veículo, Astério Galvão.
3: É, roubo de veículo. Deixa eu mandar um abraço para Manuela, que fez aniversário ontem, que é filha da Letícia Yumi e do Dilson, professor Dilson. Parabéns, Manuela. Roubo de veículo, Marcelo. Olha, como acontece esse tipo de roubo aqui na cidade de Pindamonhangaba? A vítima é um homem de 38 anos, ele é morador do Araretama. Ele disse na delegacia que estava conduzindo a motocicleta dele na estrada que vai para Tremembé. Isso foi ontem, à noitinha. Após acessar uma curva, né, da estrada, ele diminuiu de velocidade e do nada saiu um tuberculoso, um fedido do meio do mato. É um fedido, vagabundo, do meio do mato, pulou no meio da pista e apontou uma arma pra ele. Para! Para! Hã? Eu mandei você parar, hein?
2: Louco, Astério!
3: Ficou com medo, ele tava conduzindo a Honda 160 vermelha, né? 2025, moto nova, né? De Pinda, TKU-7160, a placa da moto. O cara apontando a arma pra ele e ele não teve o que fazer, porque o cara entrou na frente da moto praticamente e ficou apontando a arma pra ele. Desce da moto! Para! Para, moto, eu vou atirar em você, hein? Você imagina a cena, né?
2: Louco,
3: você
2: é do meio do mato?
3: No meio do mato. Ninguém tem sossego, mais nem
2: de dia, pelo amor de Deus, ô.
3: Aí ele apontando a arma pro cara, pegou, ainda teve a audácia de falar pra ele, ó. E um dos dedos dele, a mão dele, um dedo parece que tava quebrado e sangrando.
2: Por quê? Louco,
3: tava sangrando e quebrado o dedo dele, tá? Aí ele pegou e ainda falou pra vítima, que tem 38 anos, falou o seguinte: vou precisar da sua moto, mas eu vou largar lá em Taubaté, eu tenho que ir pra Taubaté, tá? Pode sair da moto, para, me dá a moto aqui. Armado, subiu na moto, saiu a 200 km por hora e avisou ele: vou largar essa moto lá em Taubaté, depois você que procure lá, que eu preciso fugir. Aí tava fugindo de alguma coisa o Marcelo Santos. Isso aconteceu ontem, à noitinha, na estrada ali que liga Araretama e Tremembé, aquela estrada que vai para Tremembé ali, ontem à noite.
2: As informações policiais da manhã desta sexta-feira. Astério, vamos fazer o sorteio desta manhã. Vamos. O corte de cabelo, fala em número, Astério Galvão.
3: O corte de cabelo do Itamar, número 30.
2: Número 30 é para Josilene, final telefone 323. Agora o pó de café do Café Pindense, do amigo Joaquim. Fala em número, Astério.
4: 44.
2: 44 saiu para Maria Aparecida Teixeira. Final telefone 797. Agora o kit Comevap, fala em número, Astério.
4: Número 101.
2: Número 101 saiu para Juliana Souza. Júlia Souza, melhor. Ela foi a ganhadora do kit Comevap. O combo do MEC fala em horário entre 11h05 e 11h55, Astério Galvão.
4: Você quer 11?
2: E 5 e 11h55.
4: 11 horas 34 minutos.
2: Manuela Yumi foi a ganhadora aqui do combo do MEC da manhã desta sexta-feira. Lembrando que domingão tem, Astério.
3: Domingo tem. Oh, maravilha.
5: Chega pra mim.
3: Das 8 da manhã até as 11 horas eu espero por vocês. É uma honra muito grande saber que você tá aí do outro lado. Obrigado, gente. Tchau.
2: Vambora, Sério.
3: Vambora, Marcelo.
2: Olha, Salmo 91. Aquele que habita no esconderijo do Altíssimo, à sombra do Onipotente descansará. Direi o Senhor, ele é meu Deus, meu refúgio, a minha fortaleza, e nele confiarei, porque ele te livrará do laço do passarinheiro e da peste perniciosa. Não terá medo do terror da noite, nem da seta que voa de dia, nem da peste que anda na escuridão, nem da mortandade que assola o meio-dia. Porque tu, ó Senhor, é o meu refúgio. No Altíssimo fizeste a tua habitação. O Senhor é meu pastor e nada me faltará. Se Deus é por nós, quem será contra nós? Operando Deus, quem impedirá que a graça, a comunhão, a virtude, as duas consolações, o Espírito Santo repouse e sejam presentes em cada vida, hoje e para todo sempre. Que Deus abençoe sua casa, Deus abençoe a sua família, Deus abençoe a sua saúde. Deus abençoe a sua chegada e a sua saída, em nome santo e poderoso de Jesus. Vambora, Sério!

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0: rei e rei dos reis. Muito boa tarde, povo de Deus. Começa agora o meu, seu, nosso programa Aliança com Deus. Comigo, Bispo Joseval Santos e a minha querida pastora Marlene Santos. Muito boa tarde, em nome do Senhor Jesus. Liga pro parente, liga pro amigo, pro vizinho. Avisa, olha, tá começando o culto no seu lar. E deixa eu dar um aviso, né, a vocês que está aí, irmãos, junto conosco, que fica aí ansioso, igual a mim, esperando o início da programação. Durante esse mês, né, nós temos o horário eleitoral gratuito e que tem que ser cumprido. Então, durante, né, as eleições, a nossa programação vai estar começando sempre ao meio-dia e 25 minutos. Tá bom, queridos? Minha pastora.
1: Glória a Deus. Muito boa tarde, povo de Deus. A paz do Senhor Jesus a todos vocês. Olha nós aqui de novo, né, meu bispo?
0: Verdade, minha querida.
1: Sexta-feira não teve como nós estarmos aqui, mas aprove a Deus estarmos hoje juntinho com você. Jesus, eu e você, em um só coração. Boa tarde, povo de Deus. Você que está aí almoçando, que Deus abençoe a sua vida, toda a sua família. É um prazer, um privilégio estarmos aqui. É, quem vos fala nesta tarde, pastora Marlene Santos, juntamente com o nosso bispo, verdade, Joseval Santos, somos da Igreja Eterna Aliança. E daqui a pouquinho a gente volta, passando aí para você os endereços da nossa igreja. Mas antes, vamos fazer uma oração,
0: vamos,
1: meu bispo.
0: Sim, minha pastora, vamos fazer uma oração, que é esse Salmo 91. O Salmo 91 é uma oração.
1: Glória a Deus.
0: Onde o salmista, ele olha e ele diz que aquele que habita no esconderijo do Altíssimo, a sombra do Onipotente descansará.
1: Glória a Deus.
0: Aleluia. Vamos lá. Eu ia pedir para minha amada ela ler, mas
1: Amém.
0: Vamos lá, queridos. A palavra do Senhor nos diz: aquele que habita no esconderijo do Altíssimo, a sombra do Onipotente descansará. Direi do Senhor: ele é o meu Deus, o meu refúgio, a minha fortaleza, e nele eu confiarei. Porque ele te livrará do laço do passarinheiro e da peste perniciosa. Ele te cobrirá com as suas penas, e debaixo das suas asas estarás seguro. A sua verdade é escudo e broquel. Não temerás espanto noturno, nem seta que voe de dia, nem peste que ande na escuridão, nem mortandade que assole ao meio-dia. Porque assim diz o Senhor: 1.000 cairão ao teu lado, 10.000 à tua direita, mas tu não serás atingido. Somente com os teus olhos, com os teus olhos olharás e verás a recompensa dos ímpios. Porque tu,

0: dizia: livrarei, o livrarei, o glorificarei, dar-lhe-ei abundância de dias e lhe mostrarei a minha salvação.
1: Glória.
0: O verso 15 diz: ele me invocará e eu lhe responderei, estarei com ele na angústia, e da angústia eu o livrarei. Nessa tarde, meu Senhor está dizendo assim: o Santo de Israel, o Deus Todo-Poderoso, o nosso eterno Adonai absoluto, ele diz para mim e para você que da angústia, essa angústia que você está vivendo, ele arranca do teu coração.
1: Aleluia,
0: e
1: Jesus.
0: Ele te glorifica em meio a essa situação de angústia. Em meio a essa situação que está tirando o seu sono, essa situação que está trazendo a tristeza, a angústia para a tua alma, ele diz: eu vou arrancar isso do teu coração e ainda vou te glorificar em cima dessa situação. Sabe por quê? Porque no lugar da vergonha e da desonra,
1: oh,
0: assim
1: aleluia.
0: Diz o Santo de Israel,
1: oh,
0: haverá dupla honra.
1: Eu creio,
0: em nome
1: Jesus.
0: Do Senhor Jesus.
1: Em nome
0: minha amada,
1: Jesus.
0: Minha pastora,
1: amém.
0: Nos leva a Deus agora, Senhor.
1: Amém. Louvado seja Deus. Oremos ao Pai. Soberano Deus, eterno e altíssimo Pai.
0: Sim, Deus.
1: Muito obrigado, Senhor, pelo privilégio
0: oh,
1: de poder estar aqui, Senhor, nos estúdios da rádio 107.1 FM para te louvar e te bendizer, Senhor. E te agradecer por tudo quanto o Senhor tem feito. Meu Deus, muito obrigado pela vida dos teus filhos que ora e clama juntamente comigo. Pai, aonde chegar a nossa voz, Senhor? O teu filho, a tua filha também que está, Senhor, nos assistindo neste momento pela live. Meu Deus, venha abençoar este lar, esta família, Senhor. Meu Deus, só o Senhor pode, Senhor, reverter o quadro dessa situação, que no lugar da vergonha e da desonra haverá dupla honra. Ore, canta, lamanarra, súbia. Nós cremos em ti. Pai, eu não sei da maneira que teu filho, a tua filha se encontra agora, mas eu sei de uma coisa: como diz a tua palavra, deleita-te no Senhor, e o Senhor concederá o desejo do nosso coração, que o teu filho e a tua filha venham deleitar em ti nesta tarde, porque nesta tarde, em nome do Senhor Jesus, coisas grandes o Senhor vai fazer, Senhor. Ah, Jesus, tu és o El Shaddai, tu és o Deus que é suficiente. Muito obrigado por esta tarde, em o nome do Senhor Jesus. Nos usa, Senhor, como um canal de bênção para abençoar a vida do meu irmão e da minha irmã nesta tarde, em nome de Jesus. Digam amém.
0: Digam todos graças a Deus.
1: Graças a Deus.
0: Posso clamar. Eu não sei qual é a situação que você está vivendo, mas hoje, o nono elo dessa campanha na nossa
1: glória.
0: Sede, né? O clamor que gera milagres. Vamos adorar ao Senhor?
1: Amém.
0: Vamos lá, Raíssa.

0: porque estás comigo. O Emmanuel é o Deus conosco. Ele diz: eu estou contigo dentro deste barco. Eu estou vendo que as ondas querem despedaçar o teu barco. Eu estou vendo que o vento está soprando, mas a última palavra ainda é minha, diz o Senhor. Oh, louvado seja o nome do Senhor Jesus. Queridos, quero louvar a Deus, quero agradecer, né, pela audiência. São poucos minutos devido ao horário eleitoral gratuito, mas eu sou grato a Deus, eu sou grato à direção dessa rádio, eu sou grato a meu amigo Marcelo, né, que Deus abençoe grandemente todos que fazem parte aqui dessa equipe,
1: né,
0: que fazem um trabalho com excelência na mesa da sonoplastia, a minha querida melhor sonoplasta da região, Raíssa.
1: Oh, glória.
0: Né, e na programação, olha, uma equipe abençoada, é, né, Astério, um beijo pro Astério e toda a família. Queridos, hoje, né, minha pastora, é o nono elo desta campanha. Minha amada, fale desta campanha, convide o povo e dê o endereço.
1: Amém, povo de Deus. Você está mais do que convidada a estar conosco hoje à noite, das 19 horas e 15 minutos. As portas da nossa igreja já estão abertas para receber você e toda a sua família. Vai ser um prazer, um privilégio estarmos juntos hoje à noite, nesse nono elo da campanha. Estará ministrando uma palavra do coração de Deus para os nossos corações, o presbítero Fernando.
0: Verdade.
1: E eu louvo a Deus pela vida do presbítero Fernando, de toda a sua família. Eu acredito que ele possa estar na escuta, ligadinho conosco, lá no trabalho, na oficina.
0: Beijo no coração,
1: Deus abençoe, em nome de Jesus. É, e também, meu bispo, estaremos ali, né, com os irmãos, as irmãs, essa equipe de obreiros, para juntos adorar ao Senhor. Hoje à noite, o endereço da bênção, Rua José Antônio dos Santos, no número 433, no bairro Cidade Jardim, próxima à escola ali, Alexandrina. Amém? Vai ser um prazer, um privilégio estar juntinho aí com você. Olha, se eu fosse você, não deixava de estar hoje conosco, porque nós vamos levantar um grande clamor.
0: E minha pastora, o interessante é que o inimigo, o nosso adversário, ele vai fazer de tudo para você não chegar.
1: Verdade.
0: Porque ele sabe que ali, em nome do Senhor Jesus, você vai sair de posse de vitórias. É, teve uma irmã que me fez um relato, e ela disse assim: bispo, eu estava arrumada, saí de casa tão feliz, não estava chovendo, mas, bispo, na hora em que eu estava próximo a chegar à igreja, ela disse que sentiu umas dores nas pernas, uma batalha, parece que ela ouvia dentro dela dizendo assim: volta para casa. Ela disse: não, eu vou porque vou receber minha bênção. Queridos, um carro passou e bateu a roda numa poça de água. Molhou ela toda. Mas ela disse: mesmo molhada, com esse cheiro de lama, eu vou. E lá, Deus deu a vitória para ela. Lá, querido, ela foi liberta. Então, o que é que eu quero dizer para você? O adversário sabe que você vai receber a tua bênção, você vai receber o teu milagre. Então, lute, lute. E vá, em nome do Senhor Jesus, hoje às 19 horas e 15 minutos, né? Estamos juntos, porque às 19 horas e 30 minutos, começa essa grande campanha no seu nono elo.
1: É verdade, meu bispo, e coisas grandes o Senhor, ele vai fazer, ele vai operar, porque ele é Deus. Talvez você precise de uma cura, pastora, eu preciso de uma cura, Jesus está ali, ele vai te curar.
0: Aleluia.
1: Pastor, eu preciso de uma libertação de um vício. Jesus está ali, ele vai te curar. E é no nome do Senhor Jesus que você vai receber a tua bênção e o teu milagre, em nome de Jesus. Amém? É, está conosco aí na live a nossa missionária Leia. Que Deus abençoe, filha. Também está conosco aí na live a nossa irmã Josi. Irmã Josi, estamos sentindo a sua falta, filha.
0: É
1: em
0: verdade.
1: Em nome de Jesus, contamos com você hoje à noite. Queremos te dar um abraço.
0: Faz falta, minha professora.
1: É, o abraço, sabe aquele abraço que cura? Glória a Deus.
0: É verdade.
1: É nesta noite, nós queremos te abraçar, te aconselhar, te ajudar. Conte conosco, nós estamos ali, né, meu bispo?
0: É verdade.
1: Para juntos, né, orar por você, interceder pela sua vida, em nome do Senhor Jesus. É, está conosco também o nosso irmão Denis, está ligadinho aí. Ele pede até um louvor, meu bispo. Glória a Deus. Eu gostaria que a nossa sonoplasta Raíssa preparasse o louvor, aquele braço de ferro.
0: Isso.
1: Com o Alexandre Silva. Esse louvor, irmão Denis, vai para você, vai para todos os amados ouvintes que estão ligadinhos conosco, vai pra, também para o... Ai, irmão. Aleluia. Meu Deus, olha, fugiu da mente
0: então,
1: agora.
0: Então, enquanto você lembra aí, né, o nosso amigo, né, André Raposo, eterno vereador nesta cidade,
1: Glória.
0: O André Raposo, junto com a sua esposa, acabou de mandar uma mensagem aqui, né, e elas estão ligadinho. Um abraço, meu amigo, que Deus possa te abençoar, te dando saúde, te dando paz. E deixa eu lhe dizer uma coisa, meu amigo André Raposo, Deus ainda não deu a última palavra. E Deus, nessa tarde, fala ao meu coração, né, e te diz assim, porque assim diz o Senhor, a ti, ó Ciro, eu te chamei.
1: Glória a Deus.
0: Eu te chamei para conquistar. Essa palavra, Deus fala ao meu coração, para o teu coração, meu irmão, né, André Raposo. Deus ainda não deu a última palavra. A vitória já está bem na sua frente.
1: Oh, glória.
0: Em nome do Senhor Jesus.
1: Amém. Lembrei agora, meu bispo, do Tiago.
0: Meu Deus, Tiago, tem que soltar aí. Antes do louvor, meu irmão e meu amigo Tiago, ele pediu
1: Deus.
0: Até oração por um irmão dele. Tiago, nós estamos intercedendo, vamos para o monte, vamos estar colocando diante de Deus. 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
2: 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Muito obrigado, meu bispo, Pai do Senhor, e um ótimo sexta-feira para todos. Amém.
0: Louvado seja Deus, vamos de louvor. E esse louvor queremos oferecer a todos os membros e congregados da Igreja Eterna Aliança, meus companheiros, amigos, pastores, pastoras, missionários, missionárias, diaconisas, nossos diáconos, obreiros, evangelistas, presbíteros, a cada um líderes de departamento, vai para todos vocês o louvor. Alexandre Silva, braço de ferro.

0: 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Irmãos, querido, acredite, esse Deus existe e clama por você, né? Ele, ó, ele
1: luta,
0: ele,
1: né?
0: Luta, perdão, pastor, ele luta por você, porque nesta peleja não temos que pelejar, é do Senhor. Glória, minha pastora.
1: É isso aí, meu bispo. Eu louvo a Deus pela vida de cada irmão, de cada irmã que está conosco na live, que está mandando ali o seu recadinho, que está curtindo. Você pode curtir, você pode compartilhar essa live. Agora com o horário mais, né, reduzido, mas nós estamos aqui para falar que Jesus te ama, para dizer que Jesus tem uma obra linda a realizar na tua vida e que a tua oração não tem sido em vão. O Senhor, ele tem contemplado, sim, o que você tem passado, o que você tem vivido. E grande a obra, grande é o chamado. E você é o nosso convidado para estar conosco hoje à noite no grande culto de campanha para a glória de Deus.
0: Quero mandar um abraço, né, para os irmãos da Igreja Eterna Aliança, ali no Araritama.
1: Oh, glória.
0: Ao nosso querido pastor William, pastora Mari, que Deus abençoe grandemente toda a equipe de obreiros ali, né, presbítero Jessé, presbítero Pedro. Olha, eu não vou falar, eu vou parar de falar nomes, porque eu posso esquecer de falar teu nome.
1: É verdade.
0: E você fique chateado comigo. Mas também aos nossos irmãos da igreja lá em Moreira César.
1: Glória a Deus.
0: Ah, minha pastora, Moreira César.
1: É verdade. Que Deus abençoe as irmãs, os irmãos, a obra ali. Tudo está nas mãos do nosso Deus.
0: É verdade.
1: E Deus está no controle de todas as coisas, né? E a gente louva a Deus também pela vida dessa equipe abençoada da nossa sede, dos pastores, obreiros, Ministério de Mulheres, onde a gente teve ali um ensaio abençoado, os homens de um lado, as mulheres de outro, louvando, que coisa linda.
0: Hoje os homens vai louvar, viu? No,
1: olha aí,
0: no
1: que pensa.
0: Mundo.
1: Bispo, e nós também temos aqui, né, um convite, meu todo Deus, especial. Está chegando o grande dia, o grande momento, o segundo ano. Meu Deus, o aniversário da nossa Igreja Eterna Aliança, deste ministério aqui, na cidade aqui de Pindamonhangaba, no Vale do Paraíba. Nós louvamos a Deus porque Ebenezer até aqui nos ajudou,
0: aleluia,
1: o Senhor. E eu sei que Ele vai continuar nos ajudando. Então, dia 18 e 19 desse mês agora, setembro, sexta e sábado, e para fechar no domingo, que é o culto da família,
0: verdade.
1: Você é o nosso convidado especial. Você, pastor, você, líder de departamento, você é o nosso convidado a estar conosco nessa grande festa de louvor e adoração ao nome do Senhor. Celebrar com júbilo ao Senhor, em nome de Jesus.
0: Nós vamos ter dois grandes homens de Deus.
1: É verdade.
0: Né, nessa ocasião, no dia 18 e dia 19, ministrando a palavra do Senhor Jesus. Né? O pastor Jessé e o pastor Edésio estarão ministrando a palavra do Senhor, e vai ser algo tremendo. Você e a sua igreja são nossos convidados para estar conosco no nosso templo sede, na rua José Antônio dos Santos, no número 433. Como hoje também nós temos um encontro marcado hoje às 19h30, o nono elo da campanha, o clamor que gera milagres.
1: É isso aí, meu bispo. Então você está mais do que convidado, meu irmão, minha irmã. Vamos unir a nossa fé hoje à noite, em nome do Senhor Jesus. Também a gente tem culto aos domingos.
0: Verdade.
1: Na nossa sede, amém, às 19h, é o culto da família feliz. Na nossa sede, na nossa igreja lá no Araritama, nós temos o culto também da família às 19h, na rua Paulo César Bittencourt de Carvalho, no número 40, ali no bairro do Araritama.
0: Em frente praticamente, minha,
1: sim,
0: esposa,
1: meu,
0: a farmácia ali e ao Mercado Souza, Mercadinho Souza, bem ali na esquina. Está ali a Igreja Eterna Aliança. E Moreira César?
1: Pela manhã, o culto da família feliz, às 9h da manhã. Logo após, nós temos ali um delicioso café da manhã, em nome de Jesus.
0: Ô, Glória! Ô, Glória, se eu fosse você, olha, eu faria de tudo. E lute, né? Lute, porque Deus é contigo. Estaremos juntos hoje, às 19h30. Minha pastora, são tão... O tempo... tempo está tão reduzido, mas vamos botar o Brasil no louvor, né? Posso clamar? Vamos lá.
1: Glória a Deus. E na ocasião, queremos oferecer também esse louvor ao nosso irmão Edson de Salá de Itaquera. Ele sempre curte, ele sempre comenta. Que Deus abençoe o irmão Edson, sua esposa. Que Deus possa abençoar toda a sua família em nome de Jesus. Então, vamos ouvir um trechinho desse louvor, que é o louvor da nossa campanha. Posso clamar. O segredo é esse, é clamar, não é parar, não é desistir, hein?
0: É verdade.

0: sei que não estou só. Meu irmão Elson, um beijo no coração. Que bom, meu irmão, poder saber que o irmão está ligadinho nessa programação. Deus continue abençoando o seu lar, toda a sua casa, o ministério que Deus colocou em suas mãos. Esse Deus, ele é maravilhoso. Queridos, estamos chegando ao final de mais uma programação. Sexta-feira que vem, estaremos aqui, nesse mesmo horário, ao meio-dia e 25 minutos, logo após, né, o programa eleitoral gratuito. Vamos orar, minha pastora, meu Deus.
1: Vamos orar. O doutor Ailton também está ligadinho conosco, doutora Márcia.
0: Meu amigo.
1: Deus abençoe a vida de vocês grandemente.
0: Gratidão, amém? Gratidão a esse casal abençoado e abençoador. Deus continue abençoando grandemente a vida de vocês. Saudades, viu? Vamos lá, vamos orar, vamos falar com Deus. Ô, glória a Jesus. De joelhos aqui no estúdio, eu convido você a falarmos com o Senhor agora.
1: Senhor.
0: Pai eterno.
1: Sim, meu Deus.
0: Pai das luzes, Senhor da glória.
1: Jesus.
0: Nós te louvamos e te rendemos graças na beleza da tua santidade. Obrigado, Senhor, pelo dia chamado de hoje. Obrigado, Senhor, pelo privilégio da vida. Obrigado, Senhor, pela oportunidade que o Senhor nos dá de poder recomeçar, de poder perdoar e ser perdoado, meu Pai. Pai, nesta hora clamamos pelos lares, pelas famílias, em favor daquela pessoa que está enferma, Senhor. Meu Deus, que precisa de um milagre, de uma restauração. Jeová Rafá, entra, Senhor, agora.
1: Entra, Senhor.
0: Com a tua mão de poder, trazendo milagre, a bênção, Senhor. Abençoamos este lar,
1: sim,
0: a
1: Deus.
0: Vida conjugal, a vida ministerial,
1: abençoa,
0: a vida espiritual,
1: Senhor.
0: Ó Deus, a vida financeira
1: teu povo,
0: do teu povo,
1: igreja.
0: Pai. Em teu nome,
1: em teu
0: Jesus,
1: nome,
0: nós
1: Jesus.
0: Oramos a ti, ó eterno,
1: sim,
0: ó Adonai,
1: Deus.
0: A ti
1: sim,
0: nós
1: Jesus.
0: Clamamos no
1: obrigado,
0: nome que
1: Pai.
0: É sobre todo nome, no nome do Senhor Jesus, que todo principado, toda
1: sim,
0: potestade,
1: Deus.
0: Tudo que esteja atrapalhando a vida deste homem, sim, desta mulher,
1: sim,
0: toda
1: Jesus.
0: Ação maligna, essa perturbação nesta casa, partem retirada
1: em
0: agora no poder do nome de Jesus,
1: nome
0: que
1: de
0: haja
1: Jesus.
0: Um milagre, Senhor, neste lar, sobre
1: cura,
0: esta família, sobre este casal.
1: Sim, Deus.
0: Louvamos, Senhor, a ti e já te agradecemos pela multidão que vai estar conosco hoje
1: creio,
0: à noite.
1: Jesus.
0: Deus, eu creio no milagre em teu nome.
1: Em teu
0: o milagre
1: nome,
0: é real, o milagre acontece. Te louvamos e te exaltamos a ti, ó Deus, em nome do Senhor Jesus. E toda a igreja diz:
1: amém.
0: Graças a Deus.
1: Graças a Deus. Deus abençoe. Shalom, shalom.
0: Shalom.
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6: Casa e Design. Se você mora em uma casa ou sobrado, dá uma olhada embaixo da escada. Será que existe ali um bom espaço sendo completamente desperdiçado? Dependendo do tamanho e da altura, esse vão pode receber um armário sob medida, uma estante, um pequeno canto de leitura ou até um espaço para guardar sapatos, bolsas e itens do dia a dia. Em alguns projetos, ele também vira um jardim interno ou um cantinho decorativo com iluminação. Mas não caia na tentação de colocar qualquer coisa ali só para aproveitar o espaço. Primeiro pense no que realmente está faltando na casa. Se falta armazenamento, faça armário. Se falta um canto bonito, aí sim vale pensar na decoração.
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0: todo mundo. Olha, agora são 13 horas e 12 minutos, 13 e 12, começando mais um programa Sintonia Gospel na tarde desta sexta-feira, hoje dia 4 de setembro de 2026. Ao meu lado o pastor Ailton de Mello. Pastor, a paz do Senhor.
1: A senhor Marcelo, a paz do Senhor, o povo de Deus, uma boa tarde de salvação. Que Deus continue abençoando a nossa sexta-feira, em nome de Jesus.
0: Começando mais um programa Sintonia Gospel, eu convido você ouvinte a participar conosco através do WhatsApp 992245660. Viu? Faça como o meu amigo aqui, o Márcio Luiz Rezende, mandando aqui, boa tarde, pastor, Deus abençoe, a tarde, amém, né? E participe conosco através do nosso WhatsApp 992245660.
1: É isso aí.
0: Pastor, vamos à palavra de Deus desta tarde de sexta-feira.
1: Não, Marcelo, eu gostaria de trazer uma palavra para a nossa meditação. A palavra está registrada no Salmo 1, um Salmo que já é até manual para muitos e muitos irmãos com relação a uma vida na presença de Deus, na palavra de Deus, fixados, né, plantados na palavra de Deus, na obediência e também no cumprimento da mesma. Esse salmo é um salmo que ele vem trazendo, né, uma instrução, uma advertência, uma admoestação. E ele traça, na verdade, dois perfis, né? Tanto o da pessoa que serve a Deus, como da pessoa também que está à parte da palavra de Deus e da sua vontade. Ele diz assim: olha, bem-aventurado o homem que não anda no conselho dos ímpios, não se detém no caminho dos pecadores, nem se assenta na roda dos escarnecedores. Antes, o seu prazer está na lei do Senhor, e na sua lei medita de dia e de noite. Ele é como uma árvore plantada junto à corrente de águas, que no devido tempo dá o seu fruto, e cujas folhagens não murcham. Tudo quanto ele faz será bem sucedido. Os ímpios não são assim, porém, como a palha que o vento dispersa. Por isso, os perversos não prevalecerão no juízo, nem os pecadores na congregação dos justos, pois o Senhor conhece o caminho do justo, mas o caminho dos ímpios perecerá. Esse interessante que salmos, né, irmãos, eles são hinos, são orações, são poesias, cânticos, degraus, e, na verdade, os salmos, eles eram cantados justamente pelo povo de Israel. Alguns era proferido, né, da pessoa para Deus, de uma pessoa para uma outra pessoa. E quando nós observamos, né, a coletânea dos salmos, e vem esse primeiro salmo dizendo que bem-aventurado é o homem, ou seja, feliz é o homem, feliz é o ser humano que não anda segundo o conselho dos ímpios, ou segundo alguns costumes e tradições de pessoas, até mesmo de famílias, que na verdade tem como talvez uma verdade absoluta o que eles fazem, o que eles vivem, mas isso não é bem assim. Deus nos deu a palavra, e Jesus vai reiterar isso lá em Mateus 4, quando ele diz que nem só de pão viverá o homem, mas de toda a palavra que sai da boca de Deus. Essa palavra, ela é vida, essa palavra, ela na verdade é uma bússola para as nossas vidas, é o nosso GPS. Ninguém consegue chegar a Deus se não for através desse GPS, dessa palavra, dessa bússola, que também podemos, né, ter como simbolismo o nosso Senhor e Salvador Jesus Cristo. Quando ele diz lá em Marcelo, lá em João 14:6, que ele diz: eu sou o caminho, eu sou a verdade e a vida. Ninguém vem ao Pai se não for por mim. Então Jesus Cristo, esse mesmo João, no capítulo 1, ele declara Jesus como verbo vivo, como a palavra viva, como aquele que, sendo a ação de Deus, sendo o verbo de Deus, ele se fez carne e habitou entre nós. Então, hoje, as pessoas, elas, na verdade, estão até banalizando o nome de Jesus, talvez uma santidade a Jesus Cristo. A gente vê tantas coisas acontecendo e as pessoas, cada um puxando, como a gente diz na linguagem, né, moderna, puxando brasa para a sua sardinha. O livro de Juízes, ele termina, Marcelo, dizendo assim, olha, e naquele dia não havia rei, né, em Israel, não havia líder em Israel, e cada um fazia aquilo que achava bem, ou aquilo que ia pela sua cabeça. E não é assim. O homem, uma vez que ele se afasta da guia, da guarda do Senhor, da direção do Senhor, ele tem uma probabilidade muito grande de se perder. Essa, na verdade, para ser mais sincero, esse percentual é quase de 100% do homem se perder, se ele não buscar a direção de Deus. E o Salmo 1, ele está justamente nos orientando sobre isso. Bem-aventurado o homem que não anda no conselho dos ímpios. Por quê? Porque o ímpio, ele vai trazer algo que é contrário à vontade de Deus. O ímpio, ele vai trazer algo que vai satisfazer a carne. O ímpio, ele vai trazer algo, talvez, que seja muito, mas muito carnal. Ele vai falar de coisas que a Bíblia reprova, ele vai falar de coisas que a Bíblia condena, ele vai falar de coisas, de comportamentos que a Bíblia, ela não assim adota. E, em contrapartida, a pessoa que é de Deus, o apóstolo Pedro, na sua primeira carta, versículo 15 e versículo de número 16, ele vai dizer, olha só, sede vós separados, sede vós santo, kadosh, uma palavra que significa separação e consagração, ou seja, sede vós separado, sede vós consagrado em toda a vossa maneira de viver. Por quê? Porque o Deus que nós servimos, ele é kadosh, ele é santo. Então, Deus quer de nós, Deus quer do ser humano, uma vida de santidade, uma vida de separação, uma vida em que a pessoa não está preso ou presa, né, a nenhum tipo de situação que venha assim fazer com que ele seja reprovado pela palavra de Deus. E quando nós observamos esse salmo, tem pessoas que ele vai pela cabeça do ímpio. E o próprio Senhor Jesus, ele vai dizer, vai falar a boca o que estiver cheio, a mente, o coração, o cérebro, né, o nosso eu, fala a boca o que está cheio, o coração. A pessoa que ele é viciado em jogos, né, melhor dizendo, ele vai sempre estar puxando um assunto e sempre entrando no assunto de jogos. Aquele que é viciado em fornicação, pornografia, tantas outras coisas mais, a conversa dele, muitas vezes conversa de bar, né, aquelas coisas, vai sempre puxar para esse lado carnal, sempre puxar para esse lado em que a pessoa vai se afastar de Deus. Porque a pessoa às vezes fala assim, eu gosto de Deus, eu amo a Deus, o nosso verdadeiro amor, queridos, está em nós obedecermos a sua palavra. Se não obedecer a palavra e se não praticar a palavra do Senhor, nós podemos ser meros espectadores, podemos ser admiradores, mas não somos discípulos de Jesus, não somos servos de Deus. Jesus fala, João 8:31, sobre quem é realmente o seu verdadeiro discípulo. Então, esse salmo, missionária Georgia, que está aqui do meu lado, ela está doida para falar, mas está doida para pregar. Estou percebendo que ela está querendo falar um pouco. Então, o que acontece? Esse salmo está falando, poxa, vocês não podem viver segundo o conselho de muitas pessoas. Claro, tem pessoas idôneas, pessoas realmente, famílias idôneas. Mas o que realmente nos traz realmente um ensinamento completo, eficaz e poderoso é o ensinamento de Jesus. É a palavra de Jesus. O Paulo, escrevendo aos Romanos, ele vai dizer que ele vai dizer o seguinte, Romanos 1:16, porque não me envergonho do Evangelho, ou seja, eu não me envergonho das boas notícias, das palavras de Jesus Cristo, eu não me envergonho dos seus mandamentos, eu não me envergonho dos seus ensinamentos, eu não me envergonho da maneira de viver que Jesus Cristo veio trazer para a humanidade. E ele diz, pois não me envergonho do Evangelho, porque é o poder de Deus para a salvação. Então você veja bem que não existe outro meio, Marcelo, de salvação. somente através de Jesus Cristo. Nós estamos sempre reiterando essa palavra, porque as pessoas estão colocando fulano, cicrano, beltrano como subsídio para a salvação, uma crença composta. Crença composta para a salvação, mas não existe isso. A gente fala de unigênito, ele é a primícia da ressurreição, ele é o único, é o primeiro, é o unigênito filho do Pai. Então não existe outro meio para a salvação. E quando nós observamos a sua palavra, obedecemos a sua palavra, aí nós começamos a trilhar no caminho da salvação. Deus está advertindo, Marcelo, o povo através do profeta Jeremias, capítulo 6, verso 16, se falo engano, quando Deus vai dizer, olha, vedes as veredas antigas, observai os caminhos que eu mandei para vocês, que eu orientei a vocês, e andai nele. Mas a resposta é, nós não andaremos. O próprio povo, né, na boca do profeta Jeremias, está falando muitas vezes com os lábios, que está perto de Deus, mas com as atitudes está mostrando que está longe. Com as atitudes está mostrando que está distante de Deus. Então, o que que nós aprendemos com esse salmo? Você e eu temos aqui, não se assenta, ou seja, terminando o versículo, o verso primeiro diz, não anda no caminho dos pecadores e nem se detém, nem se assenta na roda dos escarnecedores. Antes do seu prazer está na lei do Senhor. O que que tem nós a ver com uma mesa, de repente, eu, pastor, uma mesa de bar onde só tem bebida, onde só tem conversa fiada e tantas outras coisas mais? Aonde tem surgido, né, vários... Esses dias nós tivemos um assassinato no bairro, um bairro aqui próximo. As pessoas estavam no bar, de repente houve uma discussão. As pessoas poderiam estar em casa, poderiam estar na igreja, poderiam estar, de repente, até num shopping. Não tenho nada contra a bar, mas só que há lugares e lugares que nós podemos ir. Entendeu? E quando eu tenho a direção de Deus, quando eu tenho a orientação de Deus, eu sei que ali não é um lugar para mim. Entendeu? Eu olho, observo e Deus, o Espírito Santo, fala, não, aqui não é lugar para você. Eu posso entrar, de repente, para comprar um refrigerante? Posso entrar para comprar, sei lá... um doce, posso entrar, sair e ir embora, acabou. Entendeu? Mas agora se assentar, se deter, ficar, permanecer, aí já é algo que você fica suscetível a esse tipo de situação. Então, o que que nós estamos observando com esse salmo? Ele traz, parece que foi escrito para os dias de hoje. Como se Deus, que não conhece o nosso futuro, né, Jorge? Se Deus não soubesse o nosso amanhã, fala assim, olha, não para naquele lugar, não fixa estacas ali naquele lugar, porque tem lugares que não servem para você, tem lugar que você não vai conseguir ser bem sucedido. Mas o versículo 2, o que que diz? O verso 2, antes o seu prazer está na lei do Senhor. O que é ter o seu prazer estar na lei do Senhor? Eu me alegro quando fala de Deus. Eu me alegro quando eu sirvo a Deus. Eu me alegro quando eu toco para Deus. Eu me alegro quando eu oro a Deus. Eu me alegro quando eu canto para Deus. Eu me alegro quando eu prego no nome de Deus. Eu me alegro quando eu estou junto com os irmãos que louvam a Deus. Olha só quanta coisa tem na lei do Senhor, na sua lei. E na sua lei medita de dia e de noite, ou seja, na sua palavra. Nesse contexto geral, eu medito de dia e de noite. Ou seja, a palavra de Deus estará sempre na minha boca, a palavra de Deus estará sempre no meu pensamento, a palavra de Deus, ela não vai sair de dentro do meu ser. Isso também pode significar estar nessa meditação de dia e de noite. E quando nós observamos também, e ele é árvore plantada junto à corrente de águas. Nós podemos observar, e isso aí eu acho muito, muito interessante, Marcelo, quando nós lemos Jó, capítulo 14, verso de número 7, diz, pode porventura a árvore que foi cortada voltar a crescer, mas ao cheiro das águas ela brotará. Então você veja que coisa linda, o camarada estava espedaçado, arrebentado, destruído, família totalmente dizimada, bens materiais, saúde. E ele entra com essa palavra, uma palavra que ela coloca uma interrogação seguida de uma resposta no coração do próprio Jó. Pode, porventura, voltar a crescer no arco que foi cortada pela raiz? Aí ele vai dizer, mas ao cheiro das águas ela brotará. E nós sabemos muito bem, nós cristãos sabemos quem é a água da vida, nós sabemos quem é a água que mata a sede, nós sabemos qual é a água que, se nós tivermos plantado junto a esse lençol freático, aonde essa água está passando, nós não teremos sede. Jesus falou para a mulher samaritana, porque dentro de ti vai formar uma fonte que vai jorrar para a vida eterna. Ele está falando algo que faz brotar dentro de nós. E a árvore, ela é assim, ela através da sua raiz, o que é que ela busca? Ela busca água. E enquanto ela tem água, ela tem folha verde. Enquanto ela tem água, ela tem a sua raiz renovada. Enquanto ela tem água, os seus caules, eles estão totalmente em perfeito estado. A gente observa, Marcelo, eu costumo trazer essa questão da árvore baseado em João capítulo número 15, aonde Jesus ele diz que a videira é verdadeira, e eu sempre trago essa ilustração dizendo o seguinte: um galho, se você cortar um galho de uma árvore, ele pode estar cheio de folhas, cheio de frutos, mas ele cortou ele da árvore, do galho central, ele ficou à parte, ele por alguns dias ele vai ter aquele restinho de água, né, ali nos seus caules, e as suas folhas vão permanecer um ou dois dias ainda verdinha, mas depois ela vai começar a murchar, os frutos vão começar a apodrecer. Por quê? Porque não tem água. A água é fonte de vida. Por isso que Jesus está dizendo, meu amado, se você beber da água que eu te der, tu nunca mais tu vai se perder. Tu nunca mais vai ter sede. Aí, né? Então você veja bem que coisa tremenda que esse salmo. Eu queria pelo menos, Marcelo, tem como puxar até as 5 da tarde? Só que esse salmo primeiro,
0: Isso.
1: Mas do próximo a gente vai puxar até 5 da tarde. Para falar desse salmo. Por quê? Porque uma vez que a gente está ligado a Jesus Cristo, nós temos as adversidades, nós temos os problemas, mas nós estamos enraizados, Marcelo. A nossa raiz ela é profunda. Nós não temos raiz de planta que não busca profundidade. E essa profundidade, muitas vezes, dizem que a raiz do eucalipto, né, que é grande, eu não sei se é do eucalipto, que é bastante profundo. Então, imagine só. Você com uma raiz, uma profundidade, uma busca tão profunda que você vai lá nos melhores lençóis freáticos, você vai buscar água, você vai buscar em Cristo a solução para o teu problema, você vai buscar em Cristo o reforço, o renovo para a sua vida. E a palavra está dizendo que cuja devido tempo plantada junto à corrente de águas, que no devido tempo dá o seu fruto e cujas folhagens não murcha. Por que as folhagens não murcha? É como o exemplo que eu dei, porque está ligado à videira verdadeira, está ligado à água da vida. Ora, eu estou falando ele como videira, dando o exemplo do galho que fora dessa videira, fora dessa árvore, esse galho ele não permanece vivo por muitos dias. E agora estou falando dessa mesma água que também é um símbolo do Espírito Santo, é um símbolo que Jesus Cristo também fala a respeito, né, dele sendo a água, porque quando ele fala para Pedro, ele fala da lavagem, fala, vós estás limpo pela palavra que vos tenho pregado. Ele era o verbo vivo, ele é o verbo vivo, ele é a palavra. Ele é aquele que, na verdade, ele muda toda a nossa história. Só teve uma pessoa, Marcelo, que encontrou com a porta, beijou a porta e não entrou por ela. Jovem rico fez isso. E Judas também beijou a porta e não entrou por essa porta que é Jesus. Mas nós estamos aqui para te dizer, meu amigo, que se você diferenciar o que é santo do que é profano, o que é de Deus do que é do mundo, você vai se associar a Cristo, você vai ter a sua vida plantada em Cristo, você vai ter a sua vida alimentada em Cristo, e haverá dia de abundância sobre a sua vida. haverá dia de renascimento na sua vida. Porque uma árvore, ela passa por diversas etapas, por diversas estações. Ela tem a época da abundância, folhagem, tantos frutos. Ela há aquele tempo em que tem os dias de transição também. Quem aqui já viu o próprio da nossa cidade mesmo é um exemplo. Quando chega, eu não sei qual é o mês, Marcelo, mas chegam ali indo para o shopping, é a coisa mais linda. Você vê os pé e pé. É a coisa mais linda.
0: Cada época é uma cor.
1: Cada época é uma cor.
0: Esse ano antecipou um pouco, porque o amarelo normalmente é setembro. Isso. Esse ano antecipou e não encheu tanto de flor, mas fica lindo, né?
1: Mas é a coisa
0: tem
1: mais
0: o roxo,
1: linda.
0: Tem o amarelo, tem o...
1: Uma das coisas que eu apreciei quando logo cheguei aqui em Pinda, Marcelo, foi essa questão do IP. A coisa mais linda, você um dia observe isso que eu estou falando. Isso aí é o período de abundância, período né, de renascimento, ou seja, está renascendo ali aquela folhagem toda, aquelas flores, toda coisa mais linda. Assim também é na nossa vida. Temos período de abundância, período de renascimento, temos também período de transição, ou seja, começa a cair as folhas, começa a cair as flores, a gente fala assim, ah, Deus me abandonou. Não, não, pessoal. Há dias que parece que também a nossa árvore, ela depois que cai essas folhas todas, parece que nós estamos passando por um silêncio da parte de Deus, que a gente fala assim, Deus me ouve, Deus, e a gente pensa que Deus... Léo leu ontem um texto, Isaías 40, verso 28 em diante, e que fala sobre essa questão de Deus não se esquecer de nós, de Deus não nos abandonar e de Deus nos dar força. Então, no dia... é um dia de um aparente silêncio, Deus está ainda alimentando a nossa raiz para que a gente venha também ter novos dias de abundância. Amém? Então, vamos continuar plantado junto ao ribeiro de águas, porque tudo que nós fizermos prosperará. Amém? Agora, Marcelo,
0: vamos atender aqui a irmã Hilda, que fez o pedido aqui do louvor. A irmã Hilda. Thank you.

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0: Olha, agora são 13 horas e 44 minutos. Agradecer aos irmãos que participaram conosco nessa tarde, né? Tá aqui o Carlos ouvinte, também o Carlos pedindo oração, a Maria das Graças Brandão com a gente aqui também, a irmã Hilda, a Beatriz Helena. Deus abençoe o pastor e todos aí do programa maravilhoso. O Márcio Luiz Rezende com a gente aqui também. Agradecer a todos que estão aí na audiência também do Sintonia Gospel. Ô pastor, 13h45, vamos orar, né? E agradecer aí a Deus por esta semana, abençoar nosso final de semana também. Tem um feriadão aí, né? Isso. Pra quem for pegar a estrada, que Deus acompanhe também, né?
1: E traga em paz e segurança.
0: Amém.
1: Quer orar? Eu oro. Quer orar?
2: Vai orar.
1: O missionário Jorge vai orar, tá?
0: Já aqui, pastor. Pode pôr eu. E esse microfone do senhor pode puxar também depois pro senhor, tá bom? Tá bom? Podemos orar.
3: Amado Deus, soberano Pai, na tua presença, Senhor, nos encontramos.
1: Glória a Deus.
3: Nesse momento, ó Deus, aqui, Senhor, nessa rádio, a qual tu tens aberto as portas, ó Deus amado, a qual tu tens abençoado, Senhor amado.
1: Verdade, meu Senhor.
3: A qual tu tens guardado, tu tens livrado, ó Deus, das retaliações do adversário.
1: Verdade, meu Senhor.
3: Senhor, e nessa tarde eu quero te apresentar a cada um dos seus ouvintes, ó Deus amado, que colocaram o nome aqui nessa tarde, que estão ouvindo, Senhor amado, nesse momento, ó Deus, essa programação. Pai, alcança cada vida. Tu és o Deus que conhece o deitar, o levantar.
1: Aleluia.
3: Tu és o Deus que conhece, que vai no coração e na mente. Tu és o Deus que conhece o hoje e o amanhã.
1: Verdade,
3: tu és
1: Senhor.
3: O Deus que conhece tudo aquilo que os teus filhos precisam.
1: Verdade,
3: por isso
1: Senhor.
3: Eu te peço, Pai, que o Senhor venha abençoar, Senhor, a vida de cada um dos teus servos e das tuas servas que estão ouvindo essa rádio no dia de hoje. Que o Senhor venha, Senhor amado, derramar bênçãos. E que o Senhor venha fazer infinitamente mais, ó Deus, Senhor. E que na próxima semana possamos estar aqui novamente, falando do Teu amor, da Tua grandeza e da Tua fidelidade.
1: Verdade, meu Senhor.
3: Porque fiel e bom é o Senhor. Fiel e maravilhoso é o Senhor da
1: Aleluia.
3: Glória. Por isso eu te peço, Pai, e desde já eu te agradeço, em nome de Jesus. Amém.
1: Amém. Que Deus abençoe a todos, né, os nossos ouvintes. Você tem um feriado aí, um feriadão prolongado, abençoadíssimo, tá?
0: Domingo tem culto?
1: Isso, domingo nós temos culto lá na igreja, Rua Estados Unidos, número 214, bairro Bela Vista, a partir das 9 horas da manhã. E para você que vai viajar, que Deus esteja te guardando, tá? No seu trajeto de ida e de volta, e que você, aonde você estiver, você se sinta protegido, guardado e abençoado pelo Senhor, em nome de Jesus.
0: Amém. 13h48.

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23: Brasil! Vamos nessa, turminha, sexta-feira, sua linda, eita potência! Epa! Bora lá, tá no ar o Top Tunes, aqui é Rodrigo Campos no seu radinho. Hoje vai ter Thiago York com o Grupo Menos é Mais.
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23: vai ter Billie Eilish. Vou tocar Pericão com o Seu Jorge, gente. Que eu tô só começando, hein?
24: Eita!
23: Filho da mãe!

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3: Henrique e Juliano. Mais um

0: Billie Eilish, Birds of a Feather. Gente, Pericão contou que preparou uma versão especial do clássico Cruising de Smokey Robinson pro seu show no Rock in Rio. Ó, que legal, trazendo ainda mais romantismo e soul pro seu repertório no festival. O show do Pericão no Rock in Rio é um dos mais aguardados devido às grandes parcerias que o cantor tem feito e pelo seu grande carisma, né, que conquista muito a galera internacional que participa do espetáculo. Ó, vai ser legal, hein, que o Pericão já fez uma versão de Stand By Me do Ben & King. Vai ficar sensacional essa versão de Cruising que ele tá preparando, hein? 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
1: Luan Santana e Léo Foguete. Luan City Festival, São Paulo.

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0: Pericles e seu Jorge, boca louca. Já volto com Jean, Giovanni, Bruno e Marrone.
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13: Estamos de volta, turma! Sexta-feira, sua linda! Foco no final de semana, hein? Hoje é dia 4. Deixa eu falar uma coisa, dia 7 agora é feriado. Eita, só alegria! Aqui é Rodrigo Campos no seu radinho. Me faz te odiar, Jean Giovanni, Bruno Marrone.
14: Sucesso, Jean Giovanni!

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3: 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Amor.

Jonas Brothers, No Time to Talk. Ô, gente, Jonas Brothers é o seguinte, hein? Surpreendeu os fãs emo e pop punk com o lançamento da inédita Listen When Sad. Essa semana foi o lançamento, resgatando aquela batida nostálgica e adolescente que marcou uma geração toda nos anos 2000 e agitando o público com um show cheio de energia e sentimento, marca registrada dos Jonas Brothers desde o início da carreira, né? Tom Tunes.

0: Hugo e Guilherme. Vazou na Braquiara, eu também tô vazando na Braquiara, hein? Final de semana vem aí, sextou, graças a Deus. Sou Rodrigo Campos, tô indo nessa, te espero amanhã, sabadão no Top Tunes, fechou? Beijo, tchau, gente, até amanhã.
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4: Já pensou em não precisar sair de casa para comer um delicioso pastelzinho de pizza? Então vamos à nossa receita de hoje, pastelzinho de pizza. Para fazer o seu pastel, vamos precisar de uma xícara de chá de queijo mussarela ralado, meia xícara de chá de presunto ralado também, dois tomates maduros sem sementes em cubos, orégano a gosto, 40 mini discos de massa para pastel e óleo para fritar. Em uma vasilha, misture o queijo, o presunto, o tomate e o orégano. Coloque a massa aberta sobre uma superfície lisa e umedeça levemente as bordas com água. E coloque o recheio no centro da massa. Dobre formando uma meia lua, apertando com um garfo para fechar. Frite aos poucos em óleo bem quente até dourar. Escorra sobre papel absorvente e sirva em seguida. Enjoy!
5: Que delícia!
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0: Lindo, Ivete. Obrigado.
1: Muito sucesso pra você. 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

0: 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Porque eu sou pagodeiro e tu não é.
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0: Simone Mendes.
1: Esqueça tudo, pagode de qualidade.
0: Que coisa linda, hein?
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16: Ah, eu não vi a hora de chegar por aqui, viu? Bora que é terça-feira! Eu, Luciano Leão, a partir de agora tô com você. Tamo na hora do peão, essa hora que vem vibrante, cheia de música boa. E com o tourinho mais amado do Brasil. Esse aqui é pura animação, né, tourinho? Sempre, sempre, alto astral. É assim mesmo, tourinho. Hoje vai ter o quê? Zé Neto e Cristiano? Hugo Pena e Gabriel? Então vai, começa o negócio, tourinho. Começa a festa. Bruno e Marrone é a primeira de hoje.

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1: Imagina,
2: Eduardo Costa.
1: Quando

Eduardo Costa, imagina eu. Imagina eu que quero viajar no tempo e vou te levar comigo. Saudade batendo forte, é o momento Pé no Barro e André e Adriano.

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0: melhor sequência, aquela que tem mais animação, sempre passa por aqui. Você vai continuando com a gente? Vai ter modo rodeio, o Torinho me falou, né, Torinho? Aí nós vai suar a camisa, hein, meu filho?
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27: Vamos que o povo quer modão, Torinho. Esse povo não para de dançar. Vamos de Danilo e Davi.

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Mari Maraíza, quem sente saudade sou eu. Eu quero relembrar histórias, hein? Uma clássica dos anos 1990, chegando Christian e Ralph, loucura demais.

0: música que a gente vai fazer agora é mais uma história da vida real. Presta atenção, ó, até o final.
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Obrigado, Senhor, por mais um dia. Obrigado, Senhor, pela saúde. Obrigado, Senhor, por mais um programa na 107. Hoje é sexta-feira, 4 de setembro de 2026. Boa tarde, meus amigos, minhas amigas. Uma ótima e abençoada tarde de terça-feira. Que Deus leve a paz, o amor, a saúde e a alegria a toda a família. Obrigado, Senhor, por mais esse programa. Nós vamos com vocês até as 18. Que Deus leve paz, amor, saúde e alegria a toda a família. Louvemos ao Senhor porque Ele é bom. Louvemos ao Senhor porque é bom estar com vida. Se dirigir, não beba. Se beber, não dirija. Preserve a vida, porque a vida é um dom de Deus. E lembre-se, amigo, sempre atrás de uma bola há uma criança. No pique, no carinho, na alegria do programa da manhã. Eu falei até 18, não. Até 19 horas. Muita moda bonita para você nessa tarde gostosa, quente, de sexta-feira. E o tempo vira daqui a pouco, viu? Ah, já começa aí. O tempo já dá uma viradinha. Amanhã chuva, domingo chuva. Ah, é, acabar com o feriado, Pedrão. Pedrão, cuidado, Pedrão. O povo vai xingar você até umas horas. A mínima amanhã, sabadão, é 15 graus, sol com muitas nuvens, pancada de chuva tarde e à noite. É, o negócio não tá fácil não, né, prima? Sol hoje, agora à tarde, sol com algumas nuvens, não chove. Mas eles falaram que a máxima é 27, deu mais de 27 hoje, né? Teve lugar aí, deu uns 30 graus de calor aqui em Pinda. Mas amanhã já muda, a mínima 15, a máxima 22. Aí domingão, que a turma quer pegar uma piscina para pegar um bronze, para pegar uma cor, né? A mínima é 11, a máxima domingo 18 graus. Aí na segunda-feira, feriadão, que a turma quer ir na piscina de novo. Vai, que coisa, prima! 11 a mínima, a máxima 13 graus. Aí na terça-feira, 13 a mínima, a máxima 21. Mas aqui acho que está errado. 13 graus na segunda-feira, prima. Será que está certo essa bagaça aí? Sei lá, eu. É eles que falaram, não fui eu. E eu não quero saber quem morreu, eu quero chorar. Ô, prima, vamos comer um churrasco à noite? 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O que não pode é a carestia que esse país anda, né? 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E o pai quer fazer mais um ministério. Aí vai dar certinho. Os Alibaba e os 40 ladrão. E os... O que que é, prima? Os bobão pagando a conta sempre, né? É, Alibaba e os 40 ladrão e o Alibabão, que é o povo. O Alibabão é o povo que paga, e não reclama, não faz nada. Chega na eleição, vota no pai de novo. Mas que coisa! 17:08, churrascaria, restaurante, Milão, amanhã tem música ao vivo a partir das 15 horas. 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E assim vai a tarde toda lá ouvindo música na churrascaria, restaurante Minuano. 17 horas mais 8 minutos em Pindamonhangaba. 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
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No pique, no carinho, na alegria do programa do Zé da Boia, quem está ligadinho com a gente, prima, é os nossos amigos também, está sempre no pique, no carinho, na alegria do Ribeirão Grande Laticínio. 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Nosso amigo Guilherme Castilho. Um abraço lá pro seu Antônio. Tá ligadinho com a gente. Tá de cabeça quente, prima. Não fala com o seu Antônio hoje, que ele tá nervoso até umas horas. Ele, o Alex Gaúcho, né, prima? Ah, sapecaram ele ontem, o Grêmio. O Grêmio sapecou eles, né, prima? Não fala não, não fala não. Coitado do seu Antônio, coitado, coitado, prima. Vai mexer com o homem pra quê? Alex Gaúcho é amigo nosso. Não, não fala não. O Grêmio ontem, a Renata Fã, coitada, ela até chorou na banda hoje. 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Vamos começar essa bagaça aí com música, guardar. Então vamos lá, vamos pôr uma moda bonita para começar esta tarde gostosa de sexta-feira. Quem vem aí, prima? Ah, vem aí, eu vou buscar ela, prima. Eu vou buscar a mineira. Ah, mineirona, bonitona. Boa tarde, lindona.

0: 5:15.
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0: 5:18.
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0: no pique, no carinho, na alegria do programa do Zé da Boia. E agora, Vitor, o som tá alto aí, manda aí pra nós, a música tá saindo, um som bom aí, em Guaratinguetá, o Vitor Bom de Óleo, prima. Boa tarde, Zé da Boia, estamos ligados na rádio, aqui em Guará, o volume da sua voz tá baixo, pela internet. Então manda aí agora ver como que tá aí o Vitor, tá ligado em Guaratinguetá. E as músicas tá saindo bem aí, manda pra mim aí. Prima, boa tarde, Zé, um excelente programa, é o Gilson. Ah, o Paulo Almeida, cliente de tempero Zé da Boia, bom final de semana. Paulo, tá tudo certo aí? Ele comprou tempero hoje, prima, comprou tempero hoje, o Paulo Almeida. Tava lá com a Lúcia e as filhas, uma ótima e abençoada tarde de sexta-feira pra vocês, no Xangri-Lá. Boa tarde, meu amigo Zé da Boia, tudo certo na Santa Paz, então, sextou. Final de semana pra nós, que Deus abençoe sempre, coloca meu nome no sorteio. Marco Rogério Pereira, bela besta. Boa tarde, saudação e gremista, bom final de tarde a todos. E dale, Grêmio, é o gaúcho do Uber, prima. Grande gaúcho do Uber, tá ligado com a gente. Uma ótima tarde pra vocês aí. O Claudemir Palmeirense também tá com a gente. Boa tarde, obrigado pelo carinho, pela audiência. Agora, boa tarde, Zé da Boia. E a Valdir Santista, tá ligado? Melhorou sim, tá bom então? As modas tá saindo normal aí. É, porque o nosso amigo Delícia da BR-116 também falou que tá baixo o som lá, né, prima? É um negócio que tem aqui, um aparelho, a turma mexe nele, viu? Aí abaixa, eu vou falar com o Marcelo pra dar uma ajeitada que eu não sei mexer. Então não vou mexer, se eu mexer, aí é que a internet sai do ar de uma vez mesmo, prima. Ô, prima! Olha a hora, 17h24. Tem propaganda que vai entrar aí da emissora. Põe a propaganda que depois entra um monte de uma vez só. Mas não é possível. Essa gorda, eu vou te contar, ela tá nervosa que ela comprou 4 metros de lona de pano, aquela lona de caminhão, pra fazer o biquíni pra ir pra Ubatuba. Agora vai a chuva, 12 graus segunda-feira. A gorda tá pulando na tamanca aqui. Ah, coitada, se lascou toda. Programou o ano inteiro para ir Ubatuba no 7 de setembro. Vai pegar um frio de 12 graus. Bem feito, gordo. Você não reza para dormir?
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7: O fenômeno El Niño, que voltou a influenciar o clima em 2026, já entrou no planejamento de grandes empresas do agronegócio. O fenômeno altera a distribuição das chuvas e também das temperaturas e pode provocar situações muito diferentes entre as regiões do país. Para o produtor, isso significa aumento do risco de seca em algumas áreas e de chuva expressiva em outras, dependendo da época e também da intensidade do fenômeno. Por isso, planejamento de plantio, seguro rural, manejo do solo e acompanhamento da previsão climática ganham ainda mais importância.
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0: hoje eu acabo com você, seu vagabundo.
1: Acaba não, Cascavel.
0: Acabo sim. 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
0: Onde ele foi?
1: Ele fugiu com a tua mãe.

0: paga uma cachaça pra eu.
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1: Eu não gosto de azeitona.
0: Uai, tu gosta de quê?
1: Eu gosto mesmo, ela é tua mulher.
0: Ô, seu inseto fedido, lá vai fogo.

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2: Prima, calma aí, daqui a pouco nós vem com a canção do século aí. Vai devagar, mulher. No pique, no carinho, na alegria do programa do Zé da Boia, mandamos lá pro Bondioli, lá em Guaratinguetá, o pessoal tá ligado com a gente lá, o delegado Jaracuçu, o delegado brabo. No pique, no carinho, na alegria do programa do Zé da Boia, 17 horas 34 minutos em Pindamonhangaba. Vamos abrir o Zapa, que tá cheio de gente ligada aí, prima. Vamos lá. Valdir Salgado, grande Valdir Santista. Também a Elaine. A Elaine, Elaine, prima. Lá em cima, agora ela mudou, agora tá certo, Elaine. Não, não é Elaine, é Eliane. Oi, boa noite, Zé da Boia. Muito calor aí? Também tá quente. Eu não consegui ir na local hoje, cheguei agora do serviço. Será que posso pegar amanhã? Pode. Amanhã tu passa lá e pega. Tá bom? Uma ótima tarde pra você. Boa tarde, Zé Dabai. Aqui é Elinzete e o Wilson Vieira do Mombasa. Por favor, põe nosso sorteio. Obrigado, bom trabalho. Deus abençoe. Amém. Também quem tá aqui, prima. Laura Santos, do Ribeirão Grande. Boa tarde, Zé Dabai. Deus abençoe. Quero participar da cesta do Aranha. Por favor, precisa ajudar uma família que está realmente precisando. Laura Santos, do Ribeirão Grande. Só que não é cesta, não dá a cesta. A cesta é para quem acertar quantos anos está fazendo o Aranha de Festa. É 20 anos? Tem 2 anos? Tem 30 anos? 40 anos? Quantos anos tem a festa do Aranha? Se ele já fez 20 festas, 30 festas, 40 festas? Não sei. Alguém vai acertar. Se não acertar, nós vemos o que faz. Boa tarde, Zé Boia. Uma ótima versão da sexta-feira para você. Eu ofereço a próxima moda para minha namorada Helena. É o Silvio aí, tá mandando para namorada Helena. Boa tarde, Maria Vicentina, bairro Massaí. Zé, confirme para mim, por favor. Não, não tem. Eu não posso confirmar nada, moça. Eu não sei de nada. O sorteio é quem acerta quantas festas o Aranha já fez. Fez 20, fez 30, fez 40, fez 50? Não sei. As pessoas têm que mandar quanta festa o Aranha fez. É só isso. Tá bom? Eu não posso falar pra você. Aí, negócio de cesta básica aí, aqui no programa a gente não faz esse tipo de serviço, tá bom? Uma ótima tarde pra você. Obrigado pelo carinho, pela audiência no programa Zé da Boia. A Laura, prima, tá ligadinha com a gente. A gente não faz esse trabalho que as pessoas tá necessitando muito, o povo brasileiro, né, prima? Aí se eu abrir a sessão para um, eu não faço programa, vou ficar só falando do pessoal que tá querendo as coisas. Aí não dá certo. Um abraço para você, obrigado pelo carinho, pela audiência. E obrigado pela compreensão. No pique, no carinho, na alegria do programa do Zé da Boia. Um abraço para você, lindona gatona. No pique, no carinho, na alegria do programa do Zé da Boia. Agora, 17h37, daqui a pouco eu falo com você, lindona. Ô, prima, a Lúcia de Fátima está com a gente. Boa noite, Zé da Boia. Deus abençoe seu programa. Quero participar do sorteio. Maria Wanda Feliciano Santana está ligado. Manda o Zapa, hoje tem o sorteio para pegar amanhã, meio-dia, no Bar das Pedras. Amanhã tem que pegar no Bar das Pedras o Marmitex com dobradinha. Então, tem um Marmitex com dobradinha lá amanhã no Bar das Pedras. Você manda o Zap 992-245-660 e você pode ganhar. Tem o mel do vô do mel do tio do mel, que amanhã tá na feira, a barraquinha do mel lá, do vô do mel do tio do mel, com própolis verde, própolis vermelho, própolis comum, geleia e pólen. O vô do mel e vô do tio tá ali na Campos Salles no sábado, próximo ali à esquina da Gustavo de Godoy, e no domingo ao lado do Gonzaga Som, tá bom? Um abraço, obrigado pelo carinho, pela audiência. Então, manda o Zap aí. E tem o queijo da local laticínio. No pique, no carinho, na alegria do programa Zé da Boia, quem tá ligadinho, o Wilson Rodrigues Pinto do Castolira, tá ligado com a gente, uma ótima tarde. Ô, prima, vamos lá, quem mandou aqui, prima? Meu número é 28. Tá, ela tá falando que é 28 anos de festa do Aranha. Prima, vamos ver se ela acertar, acertou. Se não acertar, não acertou. No pique, no carinho, na alegria do programa do Zé da Boia. 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

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E um abraço lá pro Alex Gaúcho e Guilherme Castilho. Coitado do Alex Gaúcho, não é uma tristeza danada hoje, hein, prima? Pelo amor da madrugada que fizeram com o Grêmio ontem. O Itamar também está feliz da vida, né, prima? Arrebentaram com o Internacional da Renata Fran, também do Alex Gaúcho. Que coisa, seu Antônio até chorou, coitado do homem. Coitado do homem, chorou, prima, mas que coisa. No pique, no carinho, na alegria do programa da Boia. Eliana está com a gente, primo. Boa noite, Zé da Boia. Tudo bem com você? Quero participar do sorteio. Eliana Maria de Souza Castolina. Deus abençoe. Amém. Também aqui está ligadinho, prima. Arlete Lousada, bairro Jardim Roseli. Manda um abraço para a dona Geralda. Põe meu nome no sorteio. Está colocado Arlete Lousada. A Lúcia de Fátima. Coloca meu nome no sorteio. Lúcia de Fátima, Germano Santana. Prima, vamos com moda bacana na conversa? Então vamos com moda na conversa. Quem vem? Canção do século. Leuca, eu tô Robertinho.

0: 5:44.
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1: Tá bom, calma aí, gorda. Vai devagar. Que modo que vem? Agora vem agora Ferreirinha, Tião Carreiro e Pardinho. Manda lá pro Dirceu do Presídio. Manda pro Dirceu do Presídio. Mas antes, vamos falar dos nossos amigos da banca do Gordinho. 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Ô prima, depois você prepara o nosso jato aí, que a gente vai tomar um café lá na padaria do Bosque depois, tá? Prepara o jato aí, depois nós vai. 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A Patrícia, a Kelly, a loirinha do Zóio Verde, a Ana, a Marcela, a Mara, a Crélia, a Adila, o Guardabelo, os Guardabelo, o Paulão e o Braz. No pique, no carinho, na alegria do programa do Zé da Boia. Berto! Tem uma mulher lá no Escorrega Lava 1. Ela tem uma mansão lá de tempo de escravo, aqueles anos velho passado aí do Brasil. E tá assombrado, viu? E ela tá perguntando quanto é que você cobra para assombrar. É uma casa, é uma mansão daquele tempo antigo. Tem uns 13 quartos, viu, Berto? Vê o preço aí, quanto é que você cobra para assombrar aquela casa lá. 17h48, no pique, no carinho, na alegria do programa do Zé da Boia. Ô, prima, o escândalo do dólar na cueca refere-se à prisão em julho de 2025 de José Adalberto Vieira da Silva, assessor do então deputado estadual José Guimarães, PT Ceará, fragado no aeroporto de Congonha com dinheiro oculto. Então, você está vendo, né, prima? José Guimarães, né? Era assessor dele. Agora, escuta o que o danadinho fala. Prima, como que esse pessoal gosta de gozar do povo, né, prima?
2: Sextou, petista. E eu recomendo hoje, ó, essa grande figura humana que foi Belchior. Vamos dar uma escutadinha nas suas belas canções espalhadas pelo Brasil inteiro. Vamos juntos. Sextou com Belchior. Sextou, petista, e eu recomendo hoje, ó, essa grande figura humana que foi Belchior. Vamos dar uma
1: esse capitão cueca aí, prima, é esse pessoal que nós temos na política brasileira, mas não é possível um negócio desse. No pique, no carinho, na alegria do programa Zé da Boia. O papai falou que o lixeiro, ele não gosta da profissão, que a profissão de lixeiro, falou um monte de coisa lá, né, prima? Mas não é possível um negócio desse. Atenção, meus amigos, minhas amigas. No pique, no carinho, na alegria, quem tá aqui, prima? Boa tarde, Zé da Boia. É o Gonçalo Godoy do Jardim Imperial. Põe meu nome no sorteio. Tá colocado, ó. Marcão da padaria do Bosque, tá ligado nas modas, que não sai da moda. Grande Marcão. Boa noite, obrigado pelo carinho, pela audiência. Quase boa noite. Meu avô estudou com ele e me disse que chuta 28. Agora, é com Deus. Meu avô disse que é por aí. Então tá bom. É, a Laura aí tá falando, prima. no Pique, no Carinho, na alegria do programa do Zé da Boia. Agora são 17h50. Põe a moda aí. Dona Ângela e seu Sérgio Garcia ligado com a gente lá no Lessa. Grande Dona Ângela e seu Sérgio Garcia, uma ótima tarde. Vamos com a moda, prima. Cadê a moda? Prima, procura as piadinhas do Barnabé, que o Hélio. O Hélio quer ouvir a piada do Barnabé também, a Dona Ângela também quer ouvir. O Hélio e a Marta, lá no Araritama. Põe o Ferreirinho, depois da oração, nós volta com as piadinhas do Barnabé, pro povo dar risada, prima. Porque o povo tá tão sofrido com esses políticos aí, e uma piadinha é bom pra mente se esplairar. Uma ótima tarde para vocês.

0: 5:55.
1: Churrascaria aí.
2: 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Deixa aí, prima. Daqui a pouco nós volta. Ela é a propaganda falada, gravada, né, prima? 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Está ligadinho com a gente lá, o nosso amigo Paulão, que mora lá. Também o Ivo Motorista, o Benedito, que trabalha lá. Um abraço para todos vocês, obrigado pelo carinho, pela audiência. Adriana, Pedrina, Camilo também participando do sorteio. Também, boa noite, Zé, tudo bem com você? Tudo, coloca meu nome no sorteio. É a Luciane Bento da Silva, do Bom Sucesso, tá colocado. Rosemeire, boa tarde, Zé da Boia, gostaria de participar do sorteio. Rosemeire Pereira, em Boava, do bairro Mombaça. Põe eu no sorteio. Deus abençoe, você é um ótimo locutor. Adoro o seu programa, de coração. Obrigado. É, Laura, né, prima, tá ligadinha com a gente aí. No pique, no carinho, na alegria do programa do Zé da Boia. 17:57 em Pindamonhangaba. 17:57. Vamos lá, no pique, no carinho, na alegria, prima. 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Terça-feira, feriado, dia de Nossa Senhora do Bom Sucesso, das 6:30 às 13 horas. E segunda-feira é o feriado da Independência do Brasil. 17:57. Agora vocês têm que votar para fazer uma nova independência do Brasil, para tirar essa cambada de vermelho da reta. No pique, no carinho, na alegria do programa do Zé da Boia.
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2: Calma aí, gordona, vai devagar aí. Agora, daqui a pouco já entra a oração, viu? Isso. Depois nós vem com mais moda aí pro povo que tá ligado. Manda o seu zap aí, viu, gente? Porque vamos sortear o queijo da Local Laticínio, vamos sortear o mel do Vô do Mel e do Tio do Mel e também o marmitex gostoso, viu? Lá do Bar das Pedras do Marquinhos da Dona Sara. Também vamos sortear para vocês o abacaxi pérola da Banca do Gordinho. Que abacaxi gostoso, hein? Você já comeu abacaxi pérola da Banca do Gordinho? Não comeu ainda? Passa lá, que delícia de abacaxi você pode ganhar hoje. Ô, primo, um abraço pro nosso amigo que tá ligado aqui, o João e a Maria Regina lá do Santa Cecília. João Maria Regina, cliente do Tempero Zé da Boia, cliente do Tempero Zé da Boia. A Rosemeire, boa tarde, Zé da Boia, gostaria de participar do sorteio. Rosemeire Pereira, em Boava, do bairro Mombaça. Também o Bildo Feital. Boa noite, Zé da Boia. Coloca meu nome no sorteio de hoje. Adriana Aparecida de Lima. Tá colocado, meu garoto. No pique, no carinho, na alegria do programa do Zé da Boia. Ô, prima, prepara o bicho aí que nós vamos daqui a pouco lá pra padaria do Bosque. E logo em seguida vem a propaganda da emissora e a oração da noite. Que Deus leve a paz, o amor, a saúde e a alegria a toda a família. Louvemos ao Senhor porque Ele é bom. Louvemos ao Senhor porque é bom estar com vida. Se dirigir, não beba. Se beber, não dirija. Preserve a vida, porque a vida é um dom de Deus. E lembre-se, amigo, sempre atrás de uma bola a uma criança. Pega, vamos, arrumou o avião aí, prima? Arrumou o nosso aviãozinho aí? Se a Virgínia pode ir em Goiás fazer lá academia no bate-volta, no jato dela, nós vai no nosso jato tomar café na padaria do Bosque.
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6: Agora é a vez deles.
7: Para fechar a semana aqui no Drops do Pet, tem uma dica que pode estar literalmente debaixo dos seus pés, olha só. Porcelanato, cerâmica e outros pisos muito lisos podem se transformar em um verdadeiro desafio para alguns cães, especialmente os idosos, os de grande porte ou aqueles que já apresentam alguma limitação de mobilidade. Quando o animal escorrega com frequência, ele pode começar a andar mais devagar, evitar determinados ambientes ou até ficar inseguro para levantar e se locomover. Colocar passadeiras ou tapetes antiderrapantes nos caminhos que ele mais utiliza pode dar mais firmeza e confiança. Manter as unhas e os pelos entre as almofadinhas das patas com os cuidados adequados também pode ajudar. E atenção, se a dificuldade para andar surgiu de repente, não culpe apenas o chão. Nesse caso, é importante investigar a causa com o médico veterinário.
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0: vamos formar agora a grande corrente de fé, elevando o pensamento ao Supremo Criador, para que interceda com sua divina bondade em favor de todos que necessitam de alívio para os seus problemas através da oração. E agora, com o pensamento em Deus Todo-Poderoso, para que Ele receba nossas orações, oremos. Em nome dos anjos, dos santos e das almas, saudemos a Sagrada Família. Em nome do Pai, do Filho e do Espírito Santo.
1: Amém.
0: E neste momento, em que todos se ajoelham e saúdam Maria Santíssima. Ave Maria, cheia de graça, o Senhor é convosco. Bendita sois vós entre as mulheres, e bendito é o fruto do vosso ventre, Jesus.
2: Santa Maria, Mãe de Deus, rogai por nós, pecadores, agora e na hora da nossa morte. Amém.
0: Fazemos todos os dias, louvamos a Maria.

0: agora a todos aqueles que necessitam de uma graça. Rezamos neste momento a oração de São Francisco. Senhor, faça de mim um instrumento de sua paz. Onde existe o ódio,
1: que eu leve o amor.
0: Onde existe a discórdia,
1: que eu leve a união.
0: Onde existe o erro,
1: que eu leve a verdade.
0: Onde existe a dúvida,
1: que eu leve a fé.
0: Onde existe o desespero,
1: que eu leve a esperança.
0: Onde existe trevas,
1: que eu leve a luz.
0: E onde existe tristeza,
1: que eu leve a alegria.
0: Virgem Maria,
1: guarda-nos puro do pecado.
0: Ó Mãe de Deus,
1: abre os nossos corações quando nossos irmãos precisarem de nós.
0: Ó Mãe da Igreja,
1: faça que vivamos unidos e assim sejamos um dos exemplos para que os outros também amem a seu filho Jesus.
0: Ó Esposa de José,
1: conserve a paz e a união em nossas famílias.
0: Glória ao Pai, ao Filho e ao Espírito Santo.
1: Assim.

Ó Senhora Aparecida, eu renovo neste momento a minha consagração. Eu vos consagro os meus trabalhos, sofrimentos e alegrias, o meu corpo, a minha alma e toda a minha vida. Eu vos consagro a minha família. Ó Senhora Aparecida, livrai-nos de todo o mal, das doenças e do pecado. Abençoai as nossas famílias, nossos doentes, nossos velhinhos e as crianças. Abençoai a Santa Igreja. Abençoai a nossa paróquia e o nosso vigário. Ó Senhora Aparecida, lembrai-vos que sois a padroeira poderosa de nossa pátria. Ó Senhora Aparecida, bendito e sagrado coração, abençoai a nossa nação e pedimos de novo, olhai o nosso povo.

bênção da água. Deus eterno e todo-poderoso, que tendo escolhido a água, fonte de vida e pureza, para nos dar a graça batismal, fizestes também aparecer no rio Paraíba a imagem da Virgem Imaculada. Abençoai esta água e fazei que ela nos recorde nosso batismo, para que, purificados de nossas faltas, vivamos como cristãos, membros da vossa Igreja, e cheguemos um dia à vida eterna. Por Cristo nosso Senhor. Amém.

Maria Santíssima, que em vossa imagem milagrosa de Aparecida espalhais inúmeros benefícios sobre o Brasil. Eu, embora indigno de pertencer ao número dos vossos servos, mas desejando participar dos benefícios da vossa misericórdia, prostrado a vossos pés, consagro-vos o entendimento, para que sempre pense no amor que mereceis. Consagro-vos a língua, para que sempre vos louve e propague a vossa devoção. Consagro-vos o coração, para que depois de Deus vos ame sobre todas as coisas. Recebei-nos, ó Rainha incomparável, no ditoso número dos vossos servos. Acolhei-nos debaixo da vossa proteção. Socorrei-nos em nossas necessidades espirituais e temporais, e sobretudo na hora da nossa morte. Abençoai-nos, ó Mãe Celestial, e com vossa poderosa intercessão, fortalecei-nos em nossa fraqueza, a fim de que, servindo-vos fielmente nesta vida, possamos louvar-vos, amar-vos e render-vos graças no céu. Por toda a eternidade, assim seja.

0: pela intercessão de Nossa Senhora Aparecida, Rainha e Padroeira do Brasil, a bênção de Deus Onipotente, Pai, Filho e Espírito Santo, desça sobre vós e permaneça sempre. Amém.
1: No pique, no carinho, na alegria do programa do Zé da Boia, 18 horas mais 16 minutos em Pindamonhangaba, estamos abençoados para mais uma noite de sexta-feira. Obrigado, meus amigos, minhas amigas, pelo carinho, pela audiência. Tá ligadinho com a gente, participando do sorteio, a nossa amiga a Célia Cristina no Crispim, Ademir Guilherme Espindol no Araritama, o Dinarte da Silva Júnior Juninho da Boa Vista, Dona Maria das Graças Brandão no Alto do Tabaú, tá ligadinho com a gente. Também, boa noite, Zé, coloca meu nome no sorteio, Helena Aparecida Soares Alves. Boa noite, Zé, tudo bem? Tenha uma abençoada noite de sexta-feira, abraço, abraço. Andréia Correardi também tá no sorteio. Boa noite, meu amigo Zé da Boia, boa sexta-feira, Deus abençoe você. Irineu Ribeiro Júnior, de Taubaté, na audiência sempre. Também participando aqui, boa noite, queria participar do sorteio, Maria Aparecida Ramos Rodrigo, Vila São Paulo. E também, boa noite, Zé, coloca meu nome no sorteio de hoje, aqui é o Antônio José Alves. Um abraço, obrigado pelo carinho, pela audiência. No pique, no carinho, daqui a pouco eu escrevo para você. Calma aí, prima, 18 horas, mais 17 minutos em Pindamonhangaba. 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No pique, no carinho, na alegria do programa do Zé da Boia. Ah, quem vem aí é o Kung Fu. Então manda lá pro nosso amigo, tá ligado com a gente, o Adriano Rodrigues, lá no Jardim Regina, prima. Manda o Kung Fu pro homem lá, prima. Pro Berto também. O Berto também gosta do Kung Fu.

0: 6:21.
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0: 6:22.
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0: 6:22.
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0: 6:22.
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0: Pique no carinho, na alegria do programa do Zé da Boia, nesta noite gostosa de sexta-feira, 18h24 minutos em Pindamonhangaba. Prima, manda lá pro homem lá, a moda rock brabo. Isso. 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Quem tá mandando para nós aqui, prima, pega aí que tá lotado de zapa de novo. Graças a Deus, a audiência está fantástica. A Ana Ramos de Ali Mariana, que Deus abençoe o seu final de semana com muitas bênçãos. Amém. Também está aqui, prima. Bom dia, da boia. Coloca meu nome no sorteio. Luiz Antônio Moreira, do Castolira. Também o Tubarão. Zé, põe meu nome no sorteio. Bom final de semana para o senhor e para todo o vídeo. Deus abençoe. É o Tubarão. Eu acho que ele foi no Mobral. Está escrevendo melhor, prima. Olá, boa noite. Eu adorei o meu tempero. Deus abençoe sempre. Gisele Cristina, do Bela Vista, que ganhou o tempero aí, prima. Tá bom o tempero? Gostou? Boa noite, Zé. Tudo bem com você? É a Maria da Conceição Alves de Souza, bairro dos Martins. Quero participar do sorteio. Está participando? Boa noite, Zé da Boia. Mando um abraço para todos os ouvintes. Agora que estou ligado com você, desde as 4 da manhã na luta. Deus abençoe seu fim de semana. Amém. É o Darcy do Maria Áurea, prima. A Rosana Monteiro também está com a gente. Boa noite. Participando do sorteio. A Terezinha Ribeiro da Silva, Alto Cardoso, também participando do sorteio. Quem mais está aqui? A Vera Cristina Barbosa do Santana. Agora está no Carangola, que tem um sábado abençoado e um feriado maravilhoso. Coloca meu nome no sorteio, está colocado. O Daíl Pessati está lá no Santana, ligado no programa do Zé da Boia. Também está lá a Maria Ângela de Paula, bairro Santana, está com a gente também, prima. A Meire César lá no Ouro Verde, Meire Aparecida César Costa, está ligado com a gente. Zé da Boia, manda um alô pro amor da minha vida, meu delícia, da BR-116, Edson Castiano. E aumenta o som porque está baixo. A Alexa tão baixinho, a rádio deve estar baixinho. É, não é problema, não é aqui, viu? Aqui já está alto. Problema, eu acho que é outro aparelho lá, que eu não sei nem mexer naquele negócio lá. Um abraço para você aí. Obrigado pelo carinho, pela audiência. Angélica, Cassiano, Adriano, vai ouvir a moda aí, está participando do sorteio. Adriano de Almeida, prima. Rodrigues de Almeida, lá do Jardim Regina. Também aqui, boa noite, Zé da Boia. Estou ligado no programa, olha a mão do Campo Alegre. Ótima noite, sexta-feira para você, que Deus abençoe sempre você. Gostaria de participar do sorteio, está participando. O Luciano Matheus, eu de cá, você de lá no bairro do Crispim. Moda bacana para vocês aí. Carma aí, homem, vai devagar. Boa noite, Zé. Manda um alô para a turma do Castolira, para o gordo do Castolira, o Luiz Rosa. Também, boa noite, Zé da Boia. Estou na escuta, coloca meu nome no sorteio. Maria Aparecida do Santo Andrade. Obrigado, Deus abençoe o nosso final de semana. Então vamos sortear hoje o Marmitex com dobradinha do Bar das Pedras. Mas para pegar amanhã, meio-dia. Gente, ganharam o bolo a semana passada lá no Bar das Pedras e não foram buscar. Foram buscar na terça-feira. Aí não tem jeito, né, compadre? Eu falo aqui, ganhou o bolo, tem que pegar no dia seguinte, porque bolo natural não tem conservante. Então tem que pegar e já consumir. Agora, ganhou na sexta-feira, foi pegar na terça. Aí não tinha mais, né? Aí não tinha mais. Então, se ganhou o prêmio, é para pegar no máximo no dia seguinte, gente. A gente sorteia aqui à noite agora, você tem que pegar amanhã. Aí deixa para pegar na terça-feira, aí não dá. E o Marmitex para pegar amanhã lá no Bar das Pedras. O queijo da Local Laticínio, você pode pegar amanhã também, depois das 10 horas lá no mercado. E o mel do vô do mel e do tio do mel pode pegar lá também no Mercadão Municipal. O primo Mauri Godoy está participando do sorteio também aqui. Uma ótima noite para vocês aí. A Paula Ferreira. Boa noite, amigo Zé da Boia. Manda um abraço para a mãe Leila. Coloca o nome do Blay Augusto Cruz Moraes Salgado. Está colocado aí Paula Ferreira ligadinha no programa do Zé da Boia. Também Zé, estou no sorteio da Darcy do Maria Áurea. O Tubarão está com as duas mãos agradecendo aos céus. Pega na enxada que é melhor do que ficar pedindo lá no céu, viu? É. Você também vive do Bolsa Preguiça, Tubarão? É, tem um pessoal do Bolsa Preguiça aí que está danado demais da conta. Falar em Bolsa Preguiça, prima, esse pessoal cigano aí, ele fica sumido, né? Aí quando sai o pagamento, hoje está uma desgraça na cidade. Amanhã vai estar pior ainda. Segunda, terça, quarta, que é pagamento, vem tudo em cima do povo, né? Mas não é possível um negócio desse. E essa molecada também, amanhã vai estar lotado lá no mercado para encher o saco de quem compra, de quem gasta, de quem movimenta a economia brasileira. Esse pessoal da Bolsa Preguiça aí, a maioria não quer trabalhar. A verdade é essa. Eles vêem o serviço e eles correm. Por quê? Tem essa maldita Bolsa Preguiça. No pique, no carinho, na alegria do programa do Zé da Boia. Eu não quero saber quem é o pai da criança. Eu quero chacoalhar o berço, Adriano.
1: Atenção, moradores da Vila do Cachorro Sentado. O Rock Bravo entrou aí no bar. Muito cuidado, hein?
2: Papai, quem é aquele homem feio que quer matar todo mundo, hein?
3: Fala baixo, meu filho. Aquele é o Rock Bravo.
4: Vamos, saiam todos da minha frente. Saiam da frente, já disse. Vou derrubar tudo isso aqui. Agora eu vou embora, mas amanhã voltarei para acabar com tudo isso aqui.

0: dá um conhaque aí, depressa.
1: Pronto, Sr. Rock. Aí está o conhaque.
0: Não quero mais o conhaque. Troca ele por uma cachaça. Vamos logo.
1: É pra já, Sr. Rock. Aí está a cachaça no lugar do conhaque. Pode beber.
0: Assim é que eu gosto. Até logo.
1: Sr. Rock, o senhor vai embora sem pagar a cachaça?
0: Pagar? Eu não troquei a cachaça pelo conhaque.
1: Está certo, mas o senhor não pagou o conhaque.
0: Como é que eu vou pagar se eu não tomei o conhaque? Pronto, está pago. E a senhora aí? Gosta de flores?
2: Ah, seu Rock, eu adoro flores.
0: Amanhã no seu enterro terá muitas flores.

0: Os dias foram passando. Certa vez, Roque Bravo soube que no arraial da Vaca Morta havia um homem valente. Roque foi para lá e, ao ver o valentão, Roque Bravo disse assim:
1: quem é o bravo aí?
2: O bravo aqui sou eu. Por quê?
1: Tem mais algum bravo aí? Quem são vocês dois?
3: Eu sou o Joaninho Farofa. E este aqui é meu irmão, o famoso Beppe Caruncho.
1: Pronto, deu caruncho na farofa. Cadê o garçom desse restaurante aqui?
4: Estou aqui, seu Roque.
1: Tem comida aí?
4: O senhor gosta de bife a cavalo?
1: Gosto.
4: O senhor gosta de frango frito?
1: Gosto.
4: Eu também gosto, mas não tem?
1: Toma, e vê se me respeita. Você aí, o que está fazendo? Deu fora daqui já.
5: Eu vou dar o fora daqui, mas você vai comigo, Roque Bravo.
1: Eu ir com você? E por que motivo?
5: O motivo é simples. Eu sou um policial e você está preso, Roque Bravo. E não tente nenhum golpe, senão eu lhe encho de estanho, entendeu? Vai andando, Roque Bravo, você está preso.
1: Eu preso? Coisa nenhuma. Lá vai fogo, policial.
5: Eu lhe avisei, Roque Bravo. Você ia para a cadeia. Agora vai para o cemitério. Com a justiça não se brinca.

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5: E pra fechar a semana, vai uma daquelas curiosidades que todo mundo já ouviu. Você para no posto, abre a tampa do tanque e escuta um... É aquele barulhinho, né? E na hora vem o pensamento, será que tem alguma coisa errada? Não, nem sempre. O sistema de combustível dos carros modernos é projetado para controlar os vapores gerados no tanque e evitar que eles sejam liberados diretamente na atmosfera. Além disso, variações de temperatura e o consumo de combustível podem gerar diferenças de pressão entre o interior do tanque e também o ambiente. Ao abrir a tampa, essa pressão se equaliza e pode surgir o famoso... Olha o barulhinho aí de novo. A dica do Automotors é para que você preste atenção ao conjunto dos sinais. Um pequeno som pode ser até normal, mas a pressão excessiva, cheiro forte de combustível, dificuldade para abastecer ou a luz de injeção acesa merecem uma avaliação profissional.
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9: 6 horas e 38 minutos.
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0: 6:43.
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3: No pique, no carinho, na alegria do programa Zé da Boia, 18:44. 18:44, o tempo passa muito rápido. 18:44. O Tadeu Santos e a Elza no Andrade participando do sorteio. Uma ótima noite para vocês aí. Obrigado pelo carinho, pela audiência. O Davi Ribeiro também está ligadinho com a gente participando do sorteio. Boa noite, Zé da Boia. A Fabiana Alves do Mombaça também está participando. O André da Caieira, boa noite, Zé da Boia. Sapeca o modão aí, ofereço para meus pais. Também a Ari da Agropédia Caminho da Roça. Também lá bem estocada. A loja está bem estocada. É. E ontem começou o rodeio de redenção. Vai até domingo. Estrada já está lotada por causa do feriado prolongado. Então cuidado aí, meus amigos, minhas amigas do volante. Muito volume de carro é perigoso, viu? Vá devagar, não corra não, mas não morra. Boa noite, Zé. Coloca meu nome no sorteio. Maria Valéria Moreira, Homem de Melo, bairro Castolira. O Alexandre, oi, boa noite, quero participar do sorteio. Silvia Helena dos Santos Resende, bairro Mombaça. Boa noite, gostaria de participar do sorteio. Maria José Moreira, bairro Mombaça. Também a Cristiane e o Eugênio, sempre junto na audiência, está participando do sorteio. O Paulo Roberto também está ligadinho com a gente lá no Campo Alegre, está participando. Tubarão está ligadinho com a gente também, uma ótima noite. E o Adarius Correardi também está participando. No pique, no carinho, na alegria do programa Zé da Boia, 18:46, prima. Calma aí, eu vou falar ali. Vamos ouvir aqui, prima. A coisa tá feia? Tá feia.

0: 6:50.
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2: No toca pique, no carinho, aí. Na alegria do programa do Zé da Boia, calma aí, gordona. Vai devagar, vai devagar. 18:50. Vamos tocar mais uma moda aí. Em seguida, nós já vem com o sorteio aí. Então, fique atento aí, que nós vamos sortear. Manda o seu zap aí. Nós vamos sortear daqui a pouquinho a Marmitex lá do Bar das Pedras, do nosso amigo Marquinhos, da dona Sara. Com dobradinha. Você retirar amanhã ao meio-dia, viu? Lá no Bar das Pedras. Quem ganhar tem que pegar amanhã ao meio-dia no Bar das Pedras, viu? Então, no Bar das Pedras amanhã, vamos sortear hoje para você pegar amanhã, ao meio-dia, no Bar das Pedras, dobradinha lá na... não é dobradinha, primo, é um Marmitex com dobradinha lá no Bar das Pedras, amanhã, meio-dia. Um abraço pro Diniz, pro João Grandão, Roberto Mecânico, Marquinhos, dona Sara, a dona Catarina e o Valtir, tá ligado com a gente. Também um abraço aí para os nossos amigos que estão ligadinhos com a gente aqui, prima. Lá do local Laticínio, amanhã o queijo do local. E também vamos sortear o mel do vô do mel, do tio do mel. Para retirar amanhã lá na barraquinha ali, quase ao lado ali da banca de fruta. É o lado da banca de fruta não, prima. É a banca de muda de horta. Indo para Gustavo de Godói, no finalzinho da Campos Salles. Você vai chegar ali, tá bom? Ou no comecinho, você indo lá pro São Benedito. Então, tá aí. E domingo, ao lado do Gonzaga Son, tá lá o vô do mel, o tio do mel. Tubarão tá com a gente, Correia Arde, já falamos também, prima. Alice Monteiro no Maricá, também o Bruno Cirino no Maricá, tá participando do sorteio. Também o Matias Soares tá participando do sorteio. O Cláudio tá na audiência. Também, abraço Zé da Boia, a coisa tá preta. Até, meu amigo. Até amanhã, se Deus quiser, nosso amigo Cláudio, prima. Também o Ney Raimundo Honorato no Antiqueira está com a gente, a Márcia Cristina ligadinha no programa, o Carlinho, um abraço para vocês aí, obrigado pelo carinho, pela audiência. Agora não dá mais tempo de tocar moda, no final nós deixa tocando, prima. Isso, vamos ver aqui, põe os cantos de pássaro aí para ficar aí para a turma, que a turma gosta desse canto de pássaro, viu, prima? No pique, no carinho, na alegria do programa do Zé da Boia. Um abraço pro João e a Maria lá no Santa Cecília. Também o Sidney, o pai da Raíssa, viu, prima? Tá lá também no Santa Cecília, sempre ligadinho com a gente. Um abraço da Raíssa e da Yasmin. O Zé Luiz Parmeirense está feliz da vida. O seu Verdão passou de fase na Copa do Brasil, ganhou 15 milhões. Então tá aí. E o São Paulo tá devendo mais de 1 bilhão. No pique, no carinho, na alegria do programa do Zé da Boia. Vamos fazer o sorteio então, prima? Vamos rodar essa bagaça aí para ver quem leva o Marmitex lá do Bar das Pedras. Vamos rodando aí, prima. É o Marmitex de dobradinha do Bar das Pedras. Roda essa bagaça aí, gorda. Mas que coisa. Não é possível um negócio desse. Atenção, quem ganhou? Maria Wanda do Santana. Atenção, Maria Wanda, tem 1 minuto para mandar aí, hein? Atenção, Maria Wanda. Maria Wanda do Santana, tem 1 minuto para mandar a resposta aí que vai buscar lá amanhã no Bar das Pedras. Vamos lá, prima, roda essa bagaça aí para sortear agora o queijo da local Laticínio. Vamos lá, prima. Quem levou o queijo da local Laticínio, vamos rodando essa bagaça aí, no pique, no carinho, na alegria do programa do Zé da Boia. Quem levou o queijo, prima, é, vamos lá, parou. Maria Ângela de Paula do Santana também, prima. Maria Ângela de Paula, atenção, Maria Ângela de Paula. Tem 1 minuto para mandar a resposta aí. Se não mandar, blau, blau. Agora vamos rodar sortear o mel, prima. Tubarão tá com os dois zóios abertos lá. Tá aquele zóio gordo dele, prima. Mas que coisa, né? Então vamos lá, prima. no pique, no carinho, na alegria do programa Zé da Boia. Quem ganhou o mel, parou. O Braia Augusto Cruz Moraes Salgado. Atenção, Braia Augusto Cruz Moraes Salgado. Ganhou o mel. Pegar amanhã lá, viu? Amanhã ou domingo, né? Isso, Braia Augusto. Atenção, Braia Augusto. Você passa lá amanhã e pega o mel. Quem que mandou aqui que vai buscar, não vai? A Maria Fátima. A Maria Wanda do Santana, prima. Ela vai buscar. E a Ângela, também ouvinte, vai buscar lá, prima. Agora tá entrando já o prazo aí pro Braia Augusto lá do Vila Rica. Prima, atenção. Coloca meu nome no sorteio. Braia Augusto Cruz Moraes Salgado do Vila Rica. Tem um minuto para mandar aí. Prima, atenção aí. Braia Augusto Cruz Moraes, já tá valendo o seu tempo aí. 18:56 em Pindamonhangaba, 18:56 no Pique, no Carinho, na alegria do programa do Zé da Boia. Vamos esperar mais um pouquinho aqui, prima, que daqui a pouco cai, perde o mel aí, prima, mas não é possível um negócio desse. No Pique, no Carinho, na alegria do programa do Zé da Boia. Um abraço a você, meus amigos, minhas amigas, obrigado sempre pelo carinho, pela audiência na nossa programação. Ô, prima, não mandou até agora, prima. Vai perder já já. Prima, não mandou. Então, sinto muito. Ganhou, mas não levou. Aqui é igual na feira. Moça bonita não paga, mas também não leva. No pique, no carinho, na alegria do programa Zé da Boia, quem ganhou é a Vera Cristina Barbosa do Santana. Atenção, Vera Cristina Barbosa do Santana. Você tem um minuto para mandar, mas não é possível um negócio desse. Ô, prima, no pique, no carinho, na alegria do programa do Zé da Boia. A Vera Cristina do Santana não mandou ainda, prima, mas que coisa. No pique, no carinho, na alegria. Vou buscar no pique, no carinho, na alegria do programa do Zé da Boia. Que todos tenham uma ótima noite. Que Deus leve paz, amor, saúde, alegria a toda a família. Louvemos ao Senhor porque Ele é bom. Louvemos ao Senhor porque você está com vida. Eu volto amanhã, se Deus quiser. Se dirigir, não beba. Se beber, não dirija. Preserve a vida, porque a vida é um dom de Deus. E lembre-se, amigo, sempre atrás de uma bola, uma criança. Boa noite, Pida. Boa noite. Valeu!

0: continuada a alfabetização de jovens e adultos, diversidade e inclusão do Ministério da Educação, existe hoje uma lacuna no monitoramento da educação especial brasileira e o observatório vem para cumprir essa função.
1: Hoje, nós não temos nenhuma base nacional atualizada com as informações sobre organismos e secretarias de políticas para as mulheres nos estados nem nos municípios. Logo, nós temos uma lacuna de informação no que se refere à estrutura destes organismos, à sua capacidade de gestão, às dificuldades que são enfrentadas no cotidiano da atuação destes organismos.
0: Na prática, o observatório vai reunir pesquisadores de diferentes regiões do Brasil para produzir informações sobre a educação inclusiva. A ideia é que, com esses dados, as políticas públicas sejam mais efetivas e direcionadas. As inscrições no edital estão abertas até o dia 5 de outubro. As instituições de ensino devem submeter as propostas para integrar o observatório. A coordenadora geral de formação docente e valorização das licenciaturas da CAPES, Lorena Lins, dá mais detalhes de como vai funcionar a rede.
2: Essa rede de instituições, ela vai ser selecionada pela CAPES por meio do edital que está aberto, e depois que essa rede tiver aprovada, né, em edital, então ela será a rede que vai monitorar, criar esses indicadores e fazer a avaliação dessas políticas.
0: Segundo Francisco Moraes da Costa Marques, coordenador-geral de avaliação, monitoramento e fortalecimento da política de diversidade do MEC, as instituições interessadas não devem deixar para enviar a proposta na última hora.
3: Porque as instituições interessadas têm que apresentar a proposta já com a rede formada. Então tem todo um trabalho prévio que tem que ser feito agora, durante o período de inscrições, para construir essa rede.
0: O edital prevê R$8 milhões em bolsas e os projetos poderão durar até 36 meses. Mais informações sobre o edital, as inscrições e os valores das bolsas podem ser obtidas pelo e-mail obeduc.ei@caps.gov.br. Reportagem Luciana Colares de Holanda.
4: E uma dica para quem quer abrir o próprio negócio e foi estudante do FIES, o Fundo de Financiamento Estudantil.
5: Está disponível uma linha de crédito especial para financiar atividades profissionais de quem se formou e está em dia com o pagamento do fundo.
4: O financiamento deve estar na fase de amortização há pelo menos 3 anos ou ter sido quitado a partir de janeiro desse ano.
5: A coordenadora-geral de Política Fiscal do Ministério da Fazenda, Ana Paula Garcia, explica que o crédito funciona como incentivo a quem está com o pagamento em dia.
6: Então, essa pessoa, ela terminou a graduação, está pagando direitinho, ela já mostrou que ela é uma ótima pagadora e está querendo dar um apoio para ela. Muitas das pessoas que estavam se chamando no FIES e eram adjuntas já eram empreendedoras.
4: O limite da linha de crédito para pessoa física é de R$80 mil, com até 60 meses para pagar e 6 meses de carência.
5: Já no caso de pessoas jurídicas, o crédito pode chegar até R$180 mil, com prazo de até 96 meses.
4: As contratações podem ser feitas pelo Banco do Brasil ou pela Caixa Econômica Federal.
5: Os gabaritos das provas do Exame Nacional para a Certificação de Competências de Jovens e Adultos, o ENSEJA 2026, já podem ser consultados pelos participantes.
4: Os arquivos estão disponíveis no portal do Instituto Nacional de Estudos e Pesquisas Educacionais Anísio Teixeira, o INEP, e organizados por área de conhecimento.
5: Os resultados individuais serão divulgados em 14 de dezembro.
4: O ENSEJA é destinado a jovens e adultos que não concluíram os estudos na idade apropriada, com participação voluntária e gratuita.
5: Para conferir, acesse ensejanacional.inep.gov.br.
4: Começa hoje nova etapa do Censo de Políticas para as Mulheres.
5: A iniciativa vai levantar a estrutura, o funcionamento, a capacidade e a atuação de órgãos públicos para o público feminino.
4: E as informações coletadas vão apoiar o planejamento, o monitoramento e o fortalecimento das políticas para as mulheres.
5: É o que explica Vanessa De Bortoli. Ela é secretária de Avaliação, Monitoramento e Gestão da Informação do Ministério das Mulheres.
1: Hoje, nós não temos nenhuma base nacional atualizada com as informações sobre organismos e secretarias de políticas para as mulheres nos estados nem nos municípios. Logo, nós temos uma lacuna de informação no que se refere à estrutura destes organismos, à sua capacidade de gestão, às dificuldades que são enfrentadas no cotidiano da atuação destes organismos. Logo, o censo, ele vem com o objetivo de cobrir essa lacuna e, para isso, serão convidados mais de 2 mil organismos e secretarias de políticas para as mulheres no Brasil.
4: O link para preenchimento está sendo enviado pelo Ministério das Mulheres. Quem não recebeu, pode solicitar um novo envio para o e-mail censo@mulheres.gov.br.
5: O prazo para preenchimento do questionário vai até 5 de outubro de 2026.
4: Este mês é conhecido como Setembro Amarelo, uma campanha nacional de valorização da vida e de proteção à saúde mental.
5: Quem precisa de cuidados pode acessar diferentes serviços no Sistema Único de Saúde.
4: É o que vamos ouvir agora na reportagem de Márcia Fernandes.
7: Na região da Ponte Alta, no Gama, a 40 minutos do centro de Brasília, uma fila de pessoas aguarda atendimento no CAPS, Centro de Atenção Psicossocial. Esses locais reúnem diferentes serviços voltados para a saúde mental. Além de psicólogos e psiquiatras, também contam com o trabalho de enfermeiros, terapeutas ocupacionais e assistentes sociais. Essa unidade do Gama disponibiliza ainda outras atividades, como crochê e pintura. A gerente do CAPS, Adriana Câmara, explica que a avaliação de cada paciente é feita de forma individual.
8: O paciente chega e ele é avaliado por uma equipe multi. Né? E dessa avaliação a gente vê a demanda dele, se realmente é demanda para CAPS ou se ele pode ser referenciado para a rede. Então a gente vai avaliando. Né? Se ele deixou de ter a vida dele minimamente, né, fazer as coisas básicas, então a gente começa a construir um plano terapêutico com ele.
7: Pacientes com problemas relacionados a jogos e apostas e dependentes químicos também encontram acolhimento nos CAPS. Esses centros fazem parte de uma rede de cuidados de promoção da saúde mental, que funciona de forma articulada, de acordo com o diretor do Departamento de Saúde Mental, Álcool e Outras Drogas, do Ministério da Saúde, Marcelo Quimatti.
9: A área de saúde mental, hoje, é a maior preocupação de saúde do brasileiro. Ela envolve muitos fenômenos diferentes, muitas formas de expressar. Então, a rede de urgência e emergência, ela tem um componente de atenção à saúde mental. Os consultórios na rua têm um campo forte de atuação de saúde mental junto à população em situação de rua. De uma forma geral, todo o Sistema Único de Saúde, os dispositivos, eles têm um componente de atuação na saúde mental e que funcionam de uma forma articulada e serviços que têm uma especificidade maior.
7: Quando o sofrimento psíquico for persistente, prejudicar a rotina, os estudos, o trabalho ou as relações, é importante buscar atendimento nas unidades básicas de saúde ou direto no Centro de Atenção Psicossocial. O atendimento pode ser iniciado por escolha própria ou por meio de encaminhamento de outros serviços da rede. Lembrando que o SUS também oferece consultas por teleatendimento em saúde mental para mulheres em situação de violência, mães atípicas e cuidadoras de pessoas com deficiência ou doenças raras. Reportagem Márcia Fernandes.
5: Serviços mediados por aplicativos e plataformas digitais já mobilizam 2 milhões de pessoas no mercado de trabalho.
4: É o que apontam dados da Pesquisa Nacional por Amostra de Domicílios Contínua, divulgados hoje pelo IBGE.
5: Os números mostram um crescimento de 17% desse ramo no terceiro trimestre de 2025.
4: A pesquisa considera trabalhadores que usam plataformas para oferecer serviços profissionais e também os chamados serviços gerais, como pequenos reparos e limpezas domiciliares.
5: Desse total, mais da metade atua no transporte particular de passageiros. O técnico da pesquisa PNAD Contínua, Gustavo Fontes, destaca essa expansão.
10: No Brasil, em 2025, havia aproximadamente 2 milhões de pessoas que realizavam trabalho por meio de plataformas digitais de serviços. Analisando por tipos de aplicativos de serviços, o maior contingente, né, de plataformizados exercia o trabalho por meio de aplicativos de transporte particular de passageiros. Em seguida, vimos os aplicativos de entrega, né? Observamos que houve um importante crescimento de 9,1% em comparação a 2024. Observa-se um predomínio, né, de trabalhadores por conta própria, né, quase 87% dos plataformizados. E analisando o perfil sociodemográfico, né, dos ocupados plataformizados no trabalho principal, observa-se que mais de 80% desses trabalhadores eram homens, enquanto as mulheres eram apenas 15,6%.
4: No mês de agosto de 2026, o Brasil vendeu para fora um volume maior do que comprou.
5: O saldo da chamada balança comercial ficou em 7 bilhões e 394 milhões de dólares e registrou um crescimento de 23,8% em relação ao mesmo mês do ano anterior.
4: O desempenho foi impulsionado pelo crescimento das exportações no mês, que avançaram quase 12,2%, com destaque para agropecuária, indústria extrativista e de transformação.
5: De janeiro a agosto, a balança apresentou um superávit de mais de 55 bilhões de dólares, com um aumento de 28,2%.
4: Vacine o seu bichinho contra a raiva.
5: Campanha tem como foco as regiões de fronteira, em cooperação com os países vizinhos.
4: A vacinação contra a raiva em cães e gatos é obrigatória por lei no Brasil.
5: A meta é imunizar 28 milhões de animais em todo o país.
11: O objetivo da mobilização é vacinar cães e gatos contra a raiva, principalmente na região de fronteira. De acordo com o diretor do Departamento de Doenças Transmissíveis do Ministério da Saúde, Francisco Edilson Ferreira, a campanha está em andamento em 23 estados, mas com atenção especial ao Acre, Rondônia e Mato Grosso do Sul.
12: A região da fronteira é uma região mais vulnerável para que a gente possa ter reintrodução do vírus, da variante canina, que a gente chama, que é o vírus da variante 1 e 2 da raiva, e que circula ainda em países vizinhos como Bolívia e Peru. Então, o objetivo dessa mobilização é a gente garantir uma cobertura vacinal boa nos nossos municípios de fronteira e, ao mesmo tempo, também mobilizar os países vizinhos a também manter essas coberturas altas.
11: O diretor Francisco Edilson lembra que a meta é imunizar 28 milhões de animais em todo o país e que a vacina é a melhor forma de proteção.
12: Para que evite que eles possam adoecer, e a raiva é uma doença praticamente 100% letal após a manifestação dos sinais clínicos. Então o animal morre, então a gente protege a saúde dos animais e consequentemente também a gente protege o ser humano, para que caso um ser humano entre em contato com um animal e seja agredido, esse animal, a gente tem um risco bem menor dele estar infectado e poder também provocar a doença no ser humano.
11: Há 10 anos o Brasil não registra a circulação da variante canina da raiva. Os 37 casos de raiva humana ocorridos na última década estão associados a variantes silvestres e grande parte deles tem o envolvimento de morcegos. Mesmo assim, é importante manter em dia a vacinação de cães e gatos e a vigilância de animais suspeitos, como explica o veterinário Márcio Bicalho.
13: É muito comum fazendas, cidades muito próximas a áreas ambientais onde você tem esses animais. Aí as pessoas têm a mania de deixar o animal solto, né? Criar o cão e o gato à vontade, livre no ambiente. E que os animais entram na área de mata, têm contato com os animais doentes e trazem o vírus para casa. Ou com o morcego e trazem o vírus para casa.
11: A raiva pode ser letal se não for tratada imediatamente. Em caso de mordida, arranhão ou contato de risco com a saliva de mamíferos, a orientação é lavar o local com água e sabão e procurar um serviço de saúde o mais rápido possível, mesmo que o ferimento pareça pequeno. Reportagem Graziele Bezerra.
4: A Voz pelo Brasil. Hoje vamos viajar pela Estrada Real, que tem 1.630 quilômetros, passando por Minas Gerais, Rio de Janeiro e São Paulo.
5: Ela é muito mais do que um caminho antigo, é um pedaço da história do Brasil que continua vivo.
4: Reconhecida como Monumento Nacional em 2023, a rota guarda as marcas do período colonial, do ciclo do ouro e dos momentos importantes da formação do país.
5: E às vésperas do 7 de setembro, a Estrada Real também ajuda a contar a história de caminhos por onde passaram riquezas, pessoas, ideias e movimentos que ajudaram a transformar o Brasil.
14: Antes do carro, do ônibus e das estradas asfaltadas, era por aqui que viajantes tropeiros e aventureiros cruzavam as montanhas de Minas. símbolo do auge da mineração, a Estrada Real passa por mais de 180 cidades de Minas Gerais, Rio de Janeiro e São Paulo. Hoje, esses antigos caminhos formam uma das grandes rotas de turismo histórico do Brasil. São mais de 1.600 quilômetros divididos em quatro caminhos: o Velho, o Novo, o dos Diamantes e o do Sabarabuçu. Reconhecida pelo governo federal em 2023 como Monumento Nacional, a Estrada Real nasceu ainda no período colonial. A coroa portuguesa oficializou os caminhos usados para levar o ouro e diamantes das regiões mineradoras até os portos. Séculos depois, o que era caminho de exploração virou roteiro de descoberta. E tem até passaporte para quem quiser registrar a viagem. Gratuito, o passaporte Estrada Real pode ser usado nas versões física ou virtual. Pelo caminho, o viajante coleciona carimbos nas cidades da rota. A influenciadora digital Graziela Guimarães fez a viagem com o marido e, segundo ela, depois do primeiro carimbo, fica difícil parar.
15: Nós nos cadastramos, né, no site da Estrada Real para ter direito ao passaporte, para a experiência ser bacana mesmo. A Estrada Real, ele disponibiliza, né, o PDF mostrando todas as cidades que você consegue pegar esse carimbo. A gente conseguiu 21 carimbos passando na cidade.
14: Mas é só deixar os centros históricos para perceber que a Estrada Real não é apenas uma viagem ao passado. É o que conta o guia Felipe Bezerra sobre a Serra do Espinhaço.
16: E a gente tem uma aula de geografia a céu aberto nessa viagem o tempo inteiro. Porque o que o Espinhaço faz? O Espinhaço, ele divide tudo que está à direita da cordilheira do Espinhaço, é a Mata Atlântica. No alto da serra, são os campos rupestres. E à esquerda da serra começa o Cerrado Brasileiro. Então, no mesmo dia, você consegue sair do Cerrado, atravessar um campo de altitude e descer para a Mata Atlântica.
14: Há coisas que não aparecem no mapa. Pertinho de Diamantina, fica a Ervanaria de Marcos Guião. Há 25 anos, ele recebe curiosos pelos aromas e propriedades medicinais de espécies da região.
17: Eu costumo dizer que lá é um jardim de delícias, né? Porque você experimenta uma planta, você sente o cheiro de outra. Ah, essa é doce, essa é azeda, essa é amarga, essa boca é salgada. E aí você vai lá, né? É uma viagem, né? De que a gente chama de testes dos sentidos, né? Você vai ver o cheiro, você vai ver a cor, você vai ver o gosto. Então, o tempo todo é uma área pequena que você faz um passeio que termina no pé da cachoeira da cidade. Ei,
14: trembão! Na Estrada Real, cada um pode escolher o caminho, o ritmo e a experiência. Pode ser de carro, a pé, de bicicleta, uma trilha, uma mesa com comida mineira. Talvez seja essa a melhor lembrança que o viajante leva da Estrada Real, que alguns caminhos não servem apenas para levar a um destino. Segundo o guia Felipe Bezerra, servem para a gente descobrir o que existe pelo caminho.
16: Os principais atrativos que eu brinco, que são os diamantes do caminho e o ouro do caminho, são as pessoas. São as pessoas com quem a gente convive, com quem a gente apresenta, porque acaba que elas são tão atrativas para quem recebe, quanto quem recebe é atrativo para elas, sabe?
14: Com sonorização de Reinaldo dos Santos, reportagem Karine Melo.
18: E, na nossa próxima sexta-feira, a gente continua a nossa viagem pelo Brasil. Nossa parada será no Parque Nacional da Serra da Capivara, no Piauí.
5: Criado em 1979, o local foi reconhecido como Patrimônio Cultural da Humanidade pela Unesco em 1991.
18: E essas foram as notícias do governo federal.
5: Fique agora com as notícias do Poder Judiciário e do Congresso Nacional. Boa noite, um bom fim de semana.
18: A gente volta segunda-feira. Boa noite.
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20: Você vai ouvir agora notícias do Poder Judiciário. Presidente do Supremo participa de cerimônia no Planalto de criação de fundos para a Justiça Federal e STJ.
21: Justiça barra candidatura de José Roberto Arruda ao governo do Distrito Federal.
20: Patroa que mantinha empregada doméstica em regime de trabalho escravo volta a ter o nome na lista suja do governo.
21: Boa noite, eu sou Arthur Filho.
20: E eu sou Walter Lima.
21: O presidente do STF, do CNJ, ministro Edson Fachin, participou na manhã de hoje de uma cerimônia no Palácio do Planalto para a sanção de leis que criam e reestruturam fundos especiais do sistema de justiça, com destaque para o Fundo Especial da Justiça Federal e o Fundo Especial do Superior Tribunal de Justiça.
20: Ao final do discurso que fez durante evento no Planalto, o ministro Edson Fachin fez um pronunciamento sobre o momento vivenciado pelo Supremo Tribunal Federal. Vamos ouvir.
22: As instituições da República precisam ser preservadas. Nenhuma autoridade está acima da Constituição. Nenhum poder está acima da lei. Não haverá precipitação, mas tampouco omissão. A resposta institucional será firme, proporcional e rigorosa. Os acontecimentos recentes demonstram o acerto e a urgência de três metas de nossa gestão: a adoção de um código de ética, o fim do inquérito das fake news e a modernização do sistema de justiça.
21: Sancionada hoje a nova lei de custas da Justiça Federal e do Superior Tribunal de Justiça.
20: O presidente do STJ, ministro Luiz Felipe Salomão, participou da cerimônia com outras autoridades dos três poderes. Fátima Uchoa.
23: Segundo o ministro Salomão, a nova lei atualiza um modelo vigente há mais de duas décadas e contribui para ampliar o acesso da população à Justiça Federal, inclusive estabelece critérios para a gratuidade da justiça. Ele ainda destacou que a mudança busca ampliar o acesso aos serviços oferecidos, por exemplo, ao aposentado, à mãe que pede o benefício para o filho com deficiência, ao agricultor familiar e ao pescador artesanal. Ainda segundo o presidente do STJ, a nova lei protege os mais vulneráveis, estabelece a cobrança proporcional das custas processuais para causas de maior valor e transforma os recursos arrecadados em serviços para a sociedade.
21: Após acolher pedido do Ministério Público Eleitoral, Justiça barra candidatura de José Roberto Arruda ao governo do Distrito Federal.
20: O candidato foi considerado inelegível em razão de 6 condenações por improbidade administrativa. Vanessa Pereira.
24: A decisão do Tribunal Regional Eleitoral do Distrito Federal considera 6 condenações do ex-governador por atos dolosos de improbidade administrativa. Segundo o tribunal, as condenações são sucessivas e autônomas, por isso foi aplicada a regra que limita a restrição dos direitos políticos a até 12 anos. O tribunal apontou que a inelegibilidade pode ser contada a partir de 2018, ou da condenação mais recente, de junho de 2026. A defesa ainda pode recorrer ao TSE. Até uma decisão definitiva, Arruda pode continuar em campanha, inclusive no horário eleitoral.
21: Patroa que mantinha a mulher em condição análoga à escravidão volta a ter nome na lista suja do trabalho escravo.
20: A decisão é do Tribunal Superior do Trabalho. Marla Lacerda.
25: A empregadora, esposa de um desembargador em Santa Catarina. Ela mantinha em casa uma empregada doméstica que não recebia salário nem tirava folga. Essa situação fez o nome da patroa parar na lista suja do governo federal, mas o Tribunal Regional do Trabalho retirou. Diante disso, a Advocacia Geral da União acionou o TST, que anulou o processo do TRT, fazendo o nome da patroa voltar à lista suja.
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21: A você, uma boa noite.
20: Tenha um ótimo fim de semana.
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28: Eu sou Paula Groba e estes são os destaques de hoje do Jornal do Senado, que começa agora. Senado aprova a proposta que reduz juros do seguro rural. Avançam novas regras para publicidade de apostas online. Sugestão de cidadão vira projeto para regulamentar psicoterapia. Boa noite. Para quem vive da produção no campo, ter acesso a crédito e proteção contra prejuízos pode fazer toda a diferença. Para facilitar esse acesso, o Senado aprovou uma proposta que reformula o seguro rural no Brasil, com previsão de juros menores e prioridade para produtores em operações de crédito. A medida também muda as regras de acesso ao seguro. Repórter Pedro Pince.
0: O custo do seguro será bancado por um fundo com recursos públicos. Chamado de Fundo Catástrofe, ele está previsto em lei desde 2010, mas nunca funcionou por falta de recursos contínuos e de regulamentação. Agora, o projeto busca suprir essa lacuna e prevê a administração do fundo por pessoa jurídica, da qual poderão participar, na condição de cotistas, as sociedades seguradoras, as sociedades cooperativas de seguros, as sociedades resseguradoras, empresas da cadeia produtiva do agronegócio e cooperativas da produção agropecuária. O texto também cria novos benefícios para as operações de crédito rural que têm a proteção do seguro. As mudanças feitas pela Câmara foram principalmente para detalhar as regras do seguro quando ele for usado como garantia em empréstimos rurais. A autora da proposta, a senadora Tereza Cristina, do Progressistas de Mato Grosso do Sul, lembrou que os produtores rurais esperavam a aprovação da proposta.
1: Ou seja, o seguro rural, com certeza, ele vai contribuir para a estabilidade da renda agrícola, e é isso que nós precisamos. E para também a segurança alimentar do nosso país, reduzindo a vulnerabilidade do produtor, estabilizando as cadeias produtivas e fortalecendo a resiliência do setor frente às mudanças climáticas.
0: Para contar como garantia de empréstimo do setor rural, o banco poderá exigir que a apólice de seguro contenha algumas cláusulas específicas, como cessão fiduciária, em que o devedor transfere temporariamente a titularidade de um direito ou crédito ao credor até que a dívida seja paga. O texto segue agora para a sanção presidencial.
28: Senadores também aprovaram regras mais claras para a regularização de propriedades embargadas por crime ambiental. Pelo projeto, se o órgão ambiental não se manifestar sobre o acordo de regularização em 60 dias, o proprietário pode voltar a produzir. Repórter Raíssa Abreu.
2: A proposta teve como relator o senador Zequinha Marinho, do Podemos do Pará, e prevê que o órgão ambiental informe os proprietários infratores sobre a possibilidade do acordo de regularização logo na notificação da irregularidade. Com 60 dias sem resposta do órgão ambiental, o produtor volta à atividade. O autor, senador Sérgio Petecão, do PSD do Acre, disse que a medida vai beneficiar especialmente os pequenos produtores.
3: Hoje, os órgãos dão-lhe um embargo de gaveta de 3, 4, 5 anos, essa pessoa fica totalmente impossibilitada de fazer qualquer coisa. Porque, da forma que nós estamos hoje, é uma luta desigual com os nossos produtores.
2: O projeto foi enviado à Câmara dos Deputados.
28: Na Amazônia, chegar até uma escola pode ser um desafio. Grandes distâncias, transporte difícil e falta de infraestrutura são alguns dos obstáculos enfrentados pela educação na região. Para levar em conta essas diferenças, a Comissão de Assuntos Econômicos aprovou a criação do Fator Amazônico para a Educação Básica. A proposta prevê que a distribuição de recursos federais considere as particularidades da Amazônia Legal. Repórter Marcela Cunha.
6: A proposta cria um índice, o Fator Amazônico, para que a distribuição de recursos federais leve em conta características como as grandes distâncias, a baixa densidade populacional e as dificuldades de transporte e infraestrutura. Durante a discussão, o senador Oriovisto Guimarães, do PSDB do Paraná, questionou se o aumento dos recursos destinados à Amazônia poderia reduzir o que é aplicado em outras regiões. Relator do projeto, o senador Eduardo Braga, do MDB do Amazonas, afirmou que a proposta pretende considerar os custos específicos sem prejudicar os demais estados.
7: Imagine o transporte escolar em um estado que tem 1,5 milhão de quilômetros quadrados e com um vazio demográfico tão grande. Isso, obviamente, não tirará recurso de outras regiões.
6: O índice será aplicado ao Fundeb e a programas federais de alimentação e transporte escolar. escolar, transferência direta de dinheiro às escolas, educação infantil e infraestrutura, entre outros. A proposta segue agora para a Comissão de Educação, onde será analisada em decisão final.
28: Elas estão nas redes sociais, nos uniformes de times e até em propagandas com influenciadores, as apostas online. Mas esses tipos de jogos podem ganhar novas regras de publicidade e de proteção aos cidadãos. A Comissão de Ciência e Tecnologia aprovou um projeto que proíbe propagandas e patrocínios de bets e cria mecanismos para limitar perdas e evitar o jogo compulsivo. As informações com Patrícia Oliveira.
4: O texto proíbe propaganda de apostas em rádio, televisão, redes sociais e outras plataformas, além do patrocínio a clubes, competições esportivas, atletas e influenciadores. A proposta também prevê mecanismos de proteção, como autoexclusão, limites de depósitos e perdas e alertas sobre os riscos do jogo compulsivo. Outra novidade, destacada pelo relator senador Alessandro Vieira, do MDB de Sergipe, é a classificação de jogos considerados de risco excessivo à saúde, que terão a oferta proibida, como os de ciclos rápidos e repetitivos e de resultados aleatórios que estimulam o jogador a continuar apostando.
8: Consiste no deslocamento do foco regulatório da mera comunicação comercial para o desenho do produto.
4: O projeto também cria um novo tipo de crime para quem divulgar apostas de operador que não seja autorizado. Para influenciadores, atletas e pessoas famosas, a pena poderá ser maior. A proposta segue para análise da Comissão de Assuntos Sociais.
28: Afinal, quem é que pode exercer a psicoterapia no Brasil? Essa é a discussão que chega agora ao Senado. Uma sugestão apresentada por um cidadão, que restringe a prática a psicólogos e psiquiatras, foi transformada em projeto de lei pela Comissão de Direitos Humanos e Legislação Participativa. A reportagem é de Márcio Maturana.
9: A psicoterapia só poderá ser praticada por psicólogos e psiquiatras, segundo uma sugestão de cidadão que virou projeto de lei e começa a ser discutida agora no Senado. A sugestão legislativa, apresentada no portal E-Cidadania em 2024 por Ícaro de Almeida Vieira, foi aprovada na Comissão de Direitos Humanos com parecer favorável da senadora Mara Gabrilli, do PSD de São Paulo.
10: Restringir o exercício de tais práticas a esses profissionais contribuirá para garantir que as intervenções, que não são isentas de riscos aos pacientes, sejam balizadas pelos pressupostos científicos da psicologia e da psiquiatria.
9: Qualquer cidadão pode apresentar ideia legislativa no portal senado.leg.br/e-cidadania. Se receber pelo menos 20 mil apoios em 4 meses, vira sugestão legislativa e é analisada pela Comissão de Direitos Humanos. Se aprovada, se transforma em projeto de lei.
28: Com trabalhos técnicos de Eliseu Caires, o Jornal do Senado fica por aqui. Acompanhe agora as notícias do Tribunal de Contas da União e da Câmara dos Deputados. Boa noite e um bom fim de semana.
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6: O Tribunal de Contas da União avaliou a oferta e a demanda profissional nas áreas de ciência, tecnologia, engenharia e matemática no Brasil. A auditoria mostrou que o país tem dificuldades para formar e aproveitar esses profissionais. A fiscalização apontou baixa qualidade da formação básica, pouca procura pelo ensino técnico e altas taxas de evasão em cursos de nível superior. O TCU também identificou que a formação oferecida pelas instituições de ensino nem sempre atende às necessidades do mercado de trabalho. Outra falha é a falta de coordenação entre as políticas de educação, trabalho e inovação. O tribunal recomendou que o governo crie um grupo para coordenar as áreas e elabore plano estratégico para a formação de profissionais. Saiba mais em tcu.gov.br.
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5: Câmara institui política para incentivar a produção de alimentos orgânicos.
11: Parlamentares ratificam um acordo internacional para impedir a pesca ilegal.
5: Plenário cria universidades federais no Amapá, no Rio e em Minas Gerais.
11: Boa noite. A Câmara aprovou a criação de 3 universidades federais. O repórter Marcelo Larcher traz mais informações sobre as novas unidades de ensino superior.
12: A Câmara dos Deputados aprovou projetos do governo que criam 3 novas universidades federais. Um dos projetos aprovados transforma os Centros Federais de Educação Tecnológica de Minas Gerais e do Rio de Janeiro, respectivamente, na Universidade Federal de Ciência e Inovação de Minas Gerais e na Universidade Federal de Ciência e Inovação do Rio de Janeiro. As 2 novas instituições vão atuar no nível superior e na formação profissional técnica de nível médio. As novas universidades vão aproveitar a estrutura já existente. Tanto o Cefet de Minas Gerais quanto do Rio de Janeiro têm unidades em 8 municípios. De acordo com o governo, transformar Cefetes em universidades favorece parcerias, obtenção de recursos e novos programas de pós-graduação. O relator, deputado Rogério Correia, do PT de Minas Gerais, resumiu os objetivos da proposta.
13: A proposição lista os objetivos das instituições e reafirma o compromisso em atuar ao nível superior, mas também na formação profissional técnica de nível médio.
12: O plenário também aprovou o projeto que cria a

0: A criação das três universidades foi criticada pela oposição, como o deputado Luiz Carlos Raule, do Podemos do Paraná.
1: Evidentemente, meu partido não vai ser contra a criação de uma universidade. Mas cá entre nós, né? O projeto chegou dia 10 de agosto, dentro do período eleitoral. É evidente um projeto eleitoreiro.
0: Já deputados da base do governo defenderam a necessidade de criação de novas universidades federais, principalmente no interior. Foi o que disse o deputado Chico Alencar, do PSOL do Rio de Janeiro.
2: Então é muito importante tomarmos essas medidas nesse sentido, de constituir uma universidade que opere nos ditames constitucionais, ensino, pesquisa e extensão e gestão democrática.
0: Os projetos que criam a Universidade Federal da Fronteira Norte e as Universidades Federais de Ciência e Inovação de Minas Gerais e do Rio de Janeiro seguiram para análise do Senado. Da Rádio Câmara de Brasília, com informações de Antônio Vital, Marcelo Larcher.
3: Depois de passarem na Câmara, os projetos que criam as universidades federais também foram aprovados pelo Senado e enviados à sanção presidencial.
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5: Saúde. Dr. Fernando Máximo, do PL de Rondônia, repudia restrições da Anvisa ao uso da polilamina, desenvolvida pela cientista Tatiana Sampaio após 30 anos de pesquisas. Produzida a partir de uma proteína extraída da placenta, a substância tem potencial para regenerar a medula espinhal.
3: De acordo com o Dr. Fernando Máximo, a Anvisa limitou a aplicação da molécula a 72 horas após o trauma e a certas lesões. O parlamentar cita casos de recuperação após meses do acidente e defende o acesso ao tratamento experimental.
5: Previdência. A Comissão de Previdência Social e Família aprovou o projeto que cria o Auxílio Mãe Atípica e estabelece um benefício de R$ 600 mensais. Carla Dixon, do PL do Rio Grande do Norte, comemora a aprovação, mas defende que o valor seja elevado para um salário mínimo.
3: A deputada quer garantir ainda o acesso à assistência e a outros benefícios sociais, ampliando a proteção a famílias com casos de neurodivergência. Carla Dixon observa que as mães atípicas precisam de apoio efetivo, já que enfrentam abandono, perda de emprego e falta de terapias.
5: Trabalho. A Câmara aprovou dois projetos que fortalecem a estrutura da Justiça do Trabalho nos estados do Ceará e do Rio Grande do Sul. O repórter Antônio Vital acompanhou a votação.
6: A Câmara dos Deputados aprovou dois projetos que ampliam a estrutura da Justiça do Trabalho. Os dois foram enviados ao Congresso pelo Tribunal Superior do Trabalho. Um deles autoriza a criação de 51 cargos no Tribunal Regional do Trabalho da 7ª Região, sediado em Fortaleza, no Ceará. A proposta prevê 5 vagas de juiz do trabalho substituto, 31 de analista judiciário e 15 de técnico judiciário. As despesas são estimadas em R$ 12 milhões. O segundo projeto aumenta o quadro do Tribunal Regional do Trabalho da 4ª Região, com sede em Porto Alegre, no Rio Grande do Sul. O texto prevê a criação de 16 vagas para juízes do trabalho substitutos, 7 cargos em comissão e 165 funções comissionadas. A medida também transforma 48 cargos de chefia de gabinete em cargos de assessor. O custo anual é de R$ 18 milhões. Nos dois casos, a justificativa é de que as varas do trabalho apresentam déficit de pessoal e enfrentam aumento constante de ações judiciais. As duas propostas renderam debate no plenário. O deputado Kim Kataguiri, do Missão de São Paulo, criticou o aumento de gastos.
7: A gente está falando aqui de criar mais cargos dentro da justiça trabalhista, que é o ramo da nossa justiça, dos mais ineficientes que nós temos hoje. E, mais uma vez, eu acho que este plenário tem de se comprometer a não criar mais nenhum cargo no judiciário brasileiro, considerando que nós temos um judiciário mais caro do mundo.
6: O governo defendeu a aprovação dos dois projetos, como explicou o deputado Bongás, do PT do Rio Grande do Sul.
8: Se trata de estruturação das varas do trabalho. O que nós temos ouvido muitas vezes, e quando essa casa votou a reforma trabalhista, ela tratou de anular proteção para os trabalhadores. Então, nessa situação, nós defendemos para que a estrutura da justiça do trabalho

0: ela seja forte para garantir direitos.
1: Os dois projetos serão encaminhados para análise do Senado. Da Rádio Câmara de Brasília, Antônio Vital.
2: Talíria Petroni, do PSOL do Rio de Janeiro, defende o fim da escala 6x1 como parte da luta histórica pela redução da jornada de trabalho. A deputada lembra que a Constituição reduziu a jornada semanal de 48 para 44 horas, apesar das previsões de que a mudança provocaria desemprego.
3: Talíria Petroni avalia que os ganhos de produtividade e os avanços tecnológicos devem permitir mais tempo livre aos trabalhadores sem redução salarial. Ela cita acidentes, mortes e afastamentos por transtornos mentais relacionados ao trabalho para reforçar a necessidade de combater a sobrecarga.
2: Reginaldo Lopes, do PT de Minas Gerais, acredita que a redução da jornada de trabalho para 40 horas semanais trará mais qualidade de vida e produtividade. O deputado ressalta que o descanso é fundamental para prevenir afastamentos e permitir o convívio familiar e a qualificação.
3: De acordo com o Reginaldo Lopes, a medida beneficia principalmente trabalhadores vulneráveis e sem força sindical. O parlamentar também afirma que não há estudos técnicos que comprovem que a redução da jornada trará prejuízos econômicos ao país.
4: Relações Exteriores.
2: O plenário da Câmara aprovou acordo internacional voltado para impedir a pesca ilegal. Confira os detalhes com a repórter Ana Raquel Macedo.
5: A Câmara dos Deputados aprovou o texto do acordo internacional assinado pelo Brasil, destinado a impedir a pesca ilegal. É o primeiro acordo internacional sobre o assunto, com foco específico no controle dos portos como ferramenta de combate à pesca ilegal, não declarada e não regulamentada. Esse tipo de atividade ilegal prejudica os ecossistemas marinhos e os meios de subsistência das comunidades que dependem da pesca. O acordo foi assinado em 2009, na Conferência da Organização das Nações Unidas para a Alimentação e a Agricultura, a FAO, na Itália. De acordo com o organismo internacional, a pesca ilegal é responsável pela captura de 11 a 26 milhões de toneladas de pescados por ano, com perdas econômicas anuais entre 10 e 23 bilhões de dólares. Os países que assinaram o acordo se comprometem a impedir que embarcações envolvidas em pesca ilegal utilizem portos ou desembarquem suas cargas, o que dificulta a entrada do pescado de origem ilícita nos mercados nacionais e internacionais e reduz os incentivos econômicos à continuidade dessas operações. Se houver prova suficiente da atividade ilegal, o país deve não só recusar a entrada ou o uso do porto, mas também comunicar aos demais países e organizações competentes sobre o ocorrido. De acordo com o relator do texto, o deputado Alencar Santana, do PT de São Paulo, a adesão ao acordo é estratégica para o Brasil. Do ponto de vista ambiental, fortalece os instrumentos de conservação dos recursos marinhos. E do ponto de vista econômico, protege a pesca artesanal e industrial nacional da concorrência desleal. O acordo foi aprovado de maneira simbólica pelo plenário, sem votos contrários. Para a deputada Érica Cocai, do PT do Distrito Federal, o Brasil se une à comunidade internacional para impedir esse tipo de atividade.
6: Esse é um acordo internacional para a preservação dos biomas, preservação da pesca e eliminação da pesca ilegal. E esse acordo possibilita esta unidade internacional, ou o Brasil se inserir numa unidade internacional para impedir que haja a pesca ilegal. E o dano da pesca ilegal é absolutamente concreto.
5: O texto do acordo internacional destinado a impedir a pesca ilegal seguiu para a análise do Senado. Da Rádio Câmara de Brasília, com informações de Antônio Vital, Ana Raquel Macedo.
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8: Justiça. Para Bia Kicis, do PL do Distrito Federal, as investigações da Polícia Federal apontam o envolvimento do gabinete do ministro Alexandre de Moraes em contratos de prestação de serviços para o Banco Master. No entendimento da deputada, a gravidade das denúncias ultrapassa limites legais e morais.
2: Bia Kicis argumenta ainda que as denúncias de censura e de perseguição contra opositores evidenciam a crise de credibilidade da cúpula do Judiciário. Na visão da parlamentar, há um enfraquecimento do devido processo legal no país.
8: Sargento Faur, do PL do Paraná, pede o afastamento do ministro Alexandre de Moraes e do procurador-geral da República, Paulo Gonê, para a investigação de possíveis conflitos de interesse no caso envolvendo o empresário Daniel Vorcaro e o Banco Master.
2: Para Sargento Faur, os serviços descritos pelo escritório da mulher do ministro Alexandre de Moraes a Daniel Vorcaro não justificam os mais de 129 milhões de reais cobrados. Sobre Gonê, o deputado diz que o procurador deveria ser impedido de analisar casos nos quais seu nome esteja envolvido.
8: Jandira Fegali, do PCdoB do Rio de Janeiro, cobra a instalação de uma CPI para investigar o Banco Master. A deputada afirma que parlamentares governistas assinaram o requerimento, mas apontam que um acordo político na Câmara impediu a abertura da investigação.
2: Jandira Fegali pede que as apurações sobre o Banco Master alcancem de forma isonômica autoridades e parlamentares citados no caso. Ela também questiona a atual relatoria do processo no STF diante de informações sobre encontros com dirigentes da instituição financeira.
8: Na avaliação de Ranieri Paulino, do Republicanos da Paraíba, o STF precisa resgatar a neutralidade e o devido distanciamento das partes. O congressista cobra postura imparcial e integridade dos magistrados superiores para preservar a credibilidade do judiciário.
2: Ranieri Paulino ressalta a importância de defender a imagem das instituições democráticas acima de divergências partidárias ou ideológicas. Para o deputado, o Congresso e os tribunais devem manter uma atuação firme na apuração de desvios e no resgate da confiança da população.
8: Aloysio Mendes, do Republicanos, acusa o ministro do Supremo Tribunal Federal, Flávio Dino, de interferir na política do Maranhão. O parlamentar alega que o magistrado atua indevidamente em processos judiciais contra seus adversários políticos.
2: Aloysio Mendes aponta o que considera abusos judiciais, como o afastamento de um conselheiro do Tribunal de Contas do Maranhão e o descumprimento do sigilo da fonte jornalística. O deputado defende o respeito ao devido processo legal para assegurar a estabilidade no Estado.
8: Agricultura. Os deputados aprovaram um projeto que estimula a produção de alimentos orgânicos. O repórter Antônio Vital acompanhou a votação.
1: O plenário da Câmara aprovou o projeto que cria uma política nacional de agroecologia e produção orgânica, com a previsão de preferência nas compras públicas para produtos orgânicos da agricultura familiar, linhas de crédito e mecanismos de garantia de preços. O projeto foi apresentado pelo deputado Valmir Assunção, do PT da Bahia, e recebeu parecer favorável do relator, deputado Padre João, do PT de Minas Gerais. O projeto define princípios e diretrizes para o plano, propõe as fontes de financiamento e cria um sistema de certificação de produtos de base agroecológica. Entre os objetivos da proposta estão a oferta e o consumo de alimentos sem resíduos químicos danosos à saúde e o desenvolvimento de sistemas agrícolas sustentáveis. A Política Nacional de Agroecologia e Produção Orgânica também prevê outros instrumentos para expandir a produção agroecológica. Entre eles estão o seguro rural para a agricultura familiar, subsídios para os produtos, monitoramento de agrotóxicos e fertilizantes sintéticos na água e nos alimentos e a oferta de cursos técnicos de nível médio e superior de agroecologia. O projeto prevê ainda que regulamento do governo vai estabelecer um sistema participativo de certificação da produção agroecológica, com selo destinado prioritariamente aos agricultores familiares, povos e comunidades tradicionais. O projeto foi criticado pela deputada Adriana Ventura, do Novo de São Paulo.
9: O projeto, ainda que bem intencionado, uma vez que reconhece a agroecologia para a produção sustentável, incentiva pesquisa e inovação, os instrumentos que ele usa para chegar nesse projeto é intervenção estatal excessiva, compras públicas que são dirigidas porque exige prioridade e não se baseando em preço e eficiência, dá incentivo fiscal sem análise de custo.
1: De acordo com a proposta, o plano para estimular a agricultura orgânica receberá recursos do orçamento e será implementado pelo governo federal com a cooperação de estados e municípios. O governo fica ainda autorizado a criar linhas de crédito para financiar a produção, beneficiamento e comercialização de alimentos orgânicos ou agroecológicos e do extrativismo sustentável, bem como para a implantação de projetos de geração de energia alternativa e renovável. O relator da proposta, deputado Padre João, falou da importância de ter uma política articulada para estimular a produção de alimentos saudáveis.
0: Eu venho acompanhando há mais de 20 anos a questão da produção do nosso país e com estudos de várias universidades, a gente tem acompanhado a importância que é ter essa política mais estruturante, que incentive de fato um alimento que garanta saúde e vida para o nosso povo. De entender que a segurança alimentar, alimentos saudáveis, é muito importante.
1: O projeto que cria uma política nacional de agroecologia e produção orgânica seguiu para análise do Senado. Da Rádio Câmara de Brasília, Antônio Vital.
4: Habitação.
2: Hildo Rocha, do MDB do Maranhão, afirma que a meta de contratação de 50 mil moradias rurais previstas para este ano não vai se concretizar. Ele propõe a criação de um novo cadastro de reserva com a possibilidade de outras entidades já aprovadas serem chamadas.
3: Segundo o deputado, nesta nova etapa do Minha Casa Minha Vida Rural, apenas 20 mil contratos foram contemplados. Hildo Rocha espera que o governo federal aceite a proposta da Federação das Entidades de Habitação Social do Norte e Nordeste do Brasil para beneficiar outras 20 mil famílias rurais ainda neste ano.
2: Termina agora o Jornal Câmara dos Deputados, produzido pela Rádio Câmara, com trabalhos técnicos de Everson Urani e a apresentação de José Carlos Andrade e Luciana Vieira. Uma boa noite para você e um bom fim de semana.
3: Uma ótima noite e um excelente feriado também. A Voz do Brasil volta na terça-feira.
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6: 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Se você mora em uma casa ou sobrado, dá uma olhada embaixo da escada. Será que existe ali um bom espaço sendo completamente desperdiçado? Dependendo do tamanho e da altura, esse vão pode receber um armário sob medida, uma estante, um pequeno canto de leitura ou até um espaço para guardar sapatos, bolsas e itens do dia a dia. Em alguns projetos, ele também vira um jardim interno ou um cantinho decorativo com iluminação. Mas não caia na tentação de colocar qualquer coisa ali só para aproveitar o espaço. Primeiro pense no que realmente está faltando na casa. Se falta armazenamento, faça armário. Se falta um canto bonito, aí sim vale pensar na decoração.
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5: Automotors. E pra fechar a semana vai uma daquelas curiosidades que todo mundo já ouviu. Você para no posto, abre a tampa do tanque e escuta um é aquele barulhinho, né? E na hora vem o pensamento: será que tem alguma coisa errada? Não, nem sempre. O sistema de combustível dos carros modernos é projetado para controlar os vapores gerados no tanque e evitar que eles sejam liberados diretamente na atmosfera. Além disso, variações de temperatura e o consumo de combustível podem gerar diferenças de pressão entre o interior do tanque e também o ambiente. Ao abrir a tampa, essa pressão se equaliza e pode surgir o famoso... Olha o barulhinho aí de novo. A dica do Auto Motors é para que você preste atenção ao conjunto dos sinais. Um pequeno som pode ser até normal, mas a pressão excessiva, cheiro forte de combustível, dificuldade para abastecer ou a luz de injeção acesa merecem uma avaliação profissional.
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11: Como é bom ter você pertinho curtindo a nossa programação. Afinal, trabalhamos para você relaxar e ouvir boa música, para você se distrair. Esse é o No Ritmo do Amor e eu, Ana Paula Barros, passarei bastante tempo com você. Rita Lee, para começar o No Ritmo do Amor, Cor de Rosa Choque.

Blur Gaynor, Beside With Me Tonight. Antes, To Go Goodbyes com Sam Smith. Um beijo para o Telmo, final do telefone 7055. E a Adila também está curtindo a nossa programação. Ela gostaria de ouvir A Cor do Som. Já salvei o seu pedido, Adila. Muito obrigada pela sua companhia. Hello.

0: pouquinho para encerrar a sequência com Aquarela. Depois do intervalo, eu volto com Luiz Capaldi, Someone You Love It.
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10: A sua noite tem ritmo, tem som, tem balanço, tem romance. Esse é o No Ritmo do Amor. E eu, Ana Paula Barros, te faço companhia e você pode participar, pedir a sua música. Ela não toca exatamente na hora que você pediu, mas eu salvo seu pedido e logo, logo, o Rogério Moreira, que é o nosso programador, coloca na programação pra gente. Luiz Capaldi, Someone You Loved. Aproveite a sua noite e obrigada pela sua companhia.

Esse foi o George Michael com Heal the Pain. Antes, Roberto Carlos, Eu Te Amo Tanto, música que o Davi nos pediu. Final do telefone 9087. Um beijo para você, Davi. Um beijo também para o Kleber. Ele gostaria de ouvir Rosana, O Amor e o Poder. Já salvei o seu pedido, tá, Kleber? E um beijo para o Wanderson. Final do telefone 1124. Obrigada pela participação de vocês.

0: Sucesso nacional que encerra a sequência Acontecimentos com Marina Lima. Antes, Hoobastank, The Reason. Eu não demoro e eu conto com você.
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